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1: É, que maravilha, né? Uma maravilha. Agora já 9 horas mais 8 minutinhos aqui na Vale. 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É a dica de saúde aqui do Love Hits para ouvir e amar. Raul Seixas.

romantismo arfoso da pele, porque Sandrinha de Sá não adiantou saber. A moça também do Rabo Seixas, né? Para ouvir e amar. Também tem por aqui, né, Zé, ué?

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10: É, que legal, né? Agora já 9 horas mais 24 minutinhos. Esse é o final de semana. Já preparou o final de semana pra você? Tá tudo preparadinho aí? Olha, lá no Palácio Forró vai ter o Marquinho.com e a Mari. A Mari é bailarina, né? 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Ô, Janetinha, tudo bem? A Janete Segato, o Francesco, mas também tá fazendo o sabadão, né? O encontro de violeiros lá no Pontal do Araguaia, lá no lago do Pontal, né? Vai ser o encontro dos amigos e cantores da viola, né? Vai ser muito bom. Vai ter aquela cervejinha geladinha lá no Bar do Júnior. Ô, Janete, sucesso, hein, pra você, Francesco, lá no encontro de violeiros, tá bom? Ah, que maravilha, aqui tem Mark Hamilton.

Vamos, Jeto Ju, Ambidame, Mark Hamilton. Abração para a Janeta Seguiati, lá no caso do Seguiati, lá curtindo, né? Ela gosta muito dessa música, né, Janetinho? Um abraço.

Esse bloco realmente foi pra machucar, né? E o Nidmi N. Murray, mandar um abração pra Selene Fashion, gosta muito dessa música, né? Linda de montão aqui na Vale para ouvir e amar.

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5: 21 horas e 45 minutos.

É, agora já 9 horas mais 46 minutinhos, 14 voltando para as 10. Olha, daqui a pouquinho eu vou traduzir uma música linda, é uma das músicas que eu mais gosto de traduzir. A letra dela é muito bonita, né? A música do Frank Sinatra, My Way. Daqui a pouquinho da tradução de George. Linda, linda, né? Você liga perto e a gente traduz qualquer música internacional, tá bom? Aqui no Love Hits para ouvir e amar, aqui na minha companhia, Vicente Kersu. Aquele cara que gosta muito de você. Até às 11 a gente tá por aqui, tá bom? E a música que eu vou traduzir é essa aqui, daqui a um pouquinho. Você escuta bem ela, como é que ela é linda.

Que legal, né? Rock Set, Listen to Your Heart. Ouça seu coração, né? Daqui a pouquinho também tem tradução da noite. My Way, Frank Sinatra, aqui na Vale.

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6: É, que maravilha, né? Agora já 10 horas, mais 6 minutinhos aqui na Vale. A segunda hora do Love Hits já tá indo embora, né? Segunda hora, 10 horas, mais 6 minutinhos, mas até às 11 a gente vai falar de amor através da música. Viajar aos anos 60, 70, 80, 90. É, aquele tempo, né, que ele teve sempre dançava de rosto colado. Era tão bonito, né, o romantismo, a flor da pele, pertinho. Saía de uma mesa, chamava a menina pra dançar. Aquele medo de levar um fora, né. Aí você chegava lá e a menina topava dançar com você. Aí você vinha cantarolando no seu ouvido. Era tão bonito, né, era tão lindo.

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0: homem, o que ele tem?
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0: Se não a si mesmo, então não tem nada. Para dizer as coisas que ele sente de verdade. E não as palavras de alguém que se ajoelha. As lembranças mostram. Eu tomei alguns golpes. E fiz isso do meu jeito. My way. O meu jeito. Essa música é a minha cara, né? Parece comigo. Frank Sinatra na tradução de hoje.

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10: Agora já 10 horas, mais 23 minutinhos. Olha, finalzão de semana já tá chegando, né, meu amigão? Finalzão de semana tá chegando, e aí? Já fez, já preparou tudinho aí? É? Já preparou a sua agenda? Olha, sabadão lá no Palácio Borró vai ter o Marquinho.com e a bailarina Mari fazendo aquele showzão pra você, tá? 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É dica legal. Domingão tem o baile da terceira idade também, para aquelas meninas que, apesar da idade, não perderam a vitalidade. Vão estar lá dançando, fazendo aquela festa bonita. As meninas, os meninos, né? Matar a saudade do baile da terceira idade. Olha, para quem gosta de uma moda de viola, sábado também tem um encontro de amigos e cantores da viola lá no Pontal do Araguaia, né? Lá no Lago, lá no Bar do Júnior. Vai estar o Francesco, com a Janessa Segatti, comandando a festa, né? Os convidados, os amigos e cantores da viola vão estar fazendo aquele encontro, né? Encontro de cantores, né? Lá no Lago do Pontal do Araguaia, no sábado também. Tá? São as coisas boas que vão acontecer no final de semana. Vai preparando a sua agenda aí, tá bom? Eu já não sabia para onde ir, agora você já sabe. Tem várias opções. Dizem que os homens não devem chorar.

0: É, que legal essa viagem aqui do Love Hits, né? Never Gonna Let You Go, César Mendes. Também teve por aqui, né? Seu o coração do Love Triste.
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5: 22 horas e 45 minutos.

É, que legal, né? Agora já 10 horas mais 46 minutinhos, 14 faltando para as 11. Tá chegando a reta final do Love Hits para ouvir e amar, né? Olha, mas deixa eu dar uma dica legal para você. 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Olha, o romantismo na flor da pele de segunda a sexta-feira aqui na minha companhia, né? De 8 às 11 é para ouvir e amar. É o Love Hits. É do jeitinho que você gosta, né?

que legal, né? Don't Let Me Down, The Walkers. Roberto Carlos, Flores de Outono. A saideira de hoje está chegando por aqui na Zé Ué.

Que peninha, né? Tá acabando por aqui mais um Love Hits para ouvir e amar. Mas eu vou deixar uma programação legal pra você curtir a noite toda aqui na Vale, tá bom? Amanhã cedinho, o Milton Araújo vai estar por aqui de 5 da manhã às 7. Às 7 da manhã tem o Eurídios Filho, a Mel Farias. E amanhã tem a presença da doutora Rosália. Doutora Rosália, assuntos jurídicos, né? Se tudo que quer saber, uma boa advogada vai estar aqui para te orientar. Doutora Rosália, um abraço para a senhora, felicidade. Vai estar aqui amanhã também, né? Com Eurídios Filho e a Mel Farias. Eu chego às 9 horas da manhã no Bom Dia Comunidade e volto à noite no Love Hits para ouvir e amar. Eu sou apenas uma nuvem passageira que com o tempo se vai. Eu sou Vicente Kersu, aquele cara que gosta muito de você. Valeu e tchau, tchau.

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2: Meia-noite e 46 minutos.
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trap, é o funk, é o forró, é o reggae. Calma aí na animação, meu parceiro Fernando Del Mondes. Big Rap, colaboração inesperada, Hit 2026. Vem comigo assim, ó.

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0: É, você mesmo. Eu tenho uma palavra pra você.
1: Deus tá vendo a tua luta, o teu choro ele escuta, então não perca a tua fé. 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

Ok, muito bom dia. Agora são 5 horas e 7 minutos. Estamos começando mais um programa Paisagem Sertaneja. Nesta sexta-feira, hoje, dia 4 de setembro de 2026. Apresentação desse amigo de vocês, Milton Araújo, e a direção-geral de Fernando Delmontes. Para você que está ouvindo a nossa programação, desejo de uma ótima sexta-feira. Sextou, né? É, sextou. Maravilha. Tá chegando a minha primeirinha de hoje. Milionário e José Rico, solidão para você que está acompanhando a nossa programação. Bom dia.

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Tá aí, Mato Grosso e Matias, de igual para igual, aqui no seu programa Paisagem Sertaneja. 5 horas e 19 minutinhos para você que está acompanhando nossa programação. Desejo de um ótimo dia para você, uma ótima sexta-feira, que tudo de bom aconteça na sua vida de hoje e sempre, beleza? Vamos atender pedido? Quem que pediu música aí? Ah, Gerlane Vidal. Alô, Gerlane Vidal aí na Vila Maria, ouvindo a nossa programação. Ela oferece música para todos os ouvintes, para os locutores, com muito amor e carinho para mim. E ela pediu a música Paixão Proibida. É, Paixão Proibida. E ela oferece também para a Dorinha, para a Dona Alzira e para a Lindinha, que estão ligadinhos aí na nossa... Ligadinhas, né? Ligadinhas aí na nossa programação. E vai curtir essa linda canção de Teodoro e Sampaio, Paixão Proibida. Aí depois tem Vito e Léo, Fada. Para você que está ouvindo a nossa programação, bom dia, mais bom dia mesmo. Chegando Teodoro e Sampaio, Paixão Proibida. Olha a hora certa, 5h21, bom dia.

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0: Ok, agora são 5 horas e 30 minutinhos.
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0: É, Paisagem Sertaneja, seu programa de todas as manhãs, de segunda a sexta-feira eu te faço companhia. Sextou, né? E sextou, eu quero dar um alô aí pro meu amigo Diego Braga Brito e também a Isabelle, lá no Ouvinos do Araguaia MT100. Quero dar um bom dia também pro João Nilson e também o tio dele, o Iron, e a dona Eula, aí no Novo Horizonte, ligadinhos aqui na nossa programação nessa manhã de sexta-feira, hoje dia 4 de setembro, já tá passando, hein? Meu Deus do céu. Quer dar um bom dia também? Quem tá ligadinho conosco aí? Deixa eu dar uma olhada aqui na tua anotação. Ah, tá. Meu compadre Meirelles, Santo Júnior, lá no Nova Barra. Também um bom dia pro Fabinho. E também um bom dia pro Gerson Rufino, Sargento Rufino. Bom dia pro Fernando e também pra Lu e pra Fernanda, ligadinhos aí na nossa programação. Bom dia também pro Ney. Ney e também. Quem mais? Tá lá o Lucas? Ah, tá. Bom dia aí pro meu irmão, né, o Araújo, lá em Canarana. E lá também tá o Ney, né, que é o genro dele, o Lucas, que é genro, as filhas Alana e Amanda e minha cunhada Elisane. E o neto dele, o Pedão, também, sempre ligadinhos aí no programa Paisagem Sertaneja. Quero dar um bom dia pra Janete, Segatti e o Francesco, que amanhã vai estar fazendo o programa aqui, né, a partir das 9 horas da manhã. Beleza, então. Bom dia também pro José Couto e a esposa Marliene e a filha Amanda, ligadinhos aqui na nossa programação. Bom dia também pro Márcio Lima, aí em Aragaça, lá no setor Nova Esperança, ligadinho aqui. Muito obrigado pela sintonia de todos vocês. Beleza? Ah, vamos lá, então? Trazer mais música? Vamos dar um bom dia pro pessoal que tá mandando mensagem. Ana Maria, Nova Barra, a Dona Alzira, lá no Nova Barra também, já eu atendo o pedido de vocês. A Dorinha, lá no Jardim dos Ipês, isso? Tenente Gomes também, a sua esposa, ligadinhos. Bom dia pro meu primo Vicente, lá em Cuiabá, tá ligadinho aí. Alô, Vicente, bom dia pra você. Beleza, então, vamos de música? Quem tá aí prontinho? Bruno e Marrone? Aê, música bonita, hein? Bijuteria. Bruno e Marrone chegando aqui no nosso programa. Depois tem Léo Magalhães, Oi.

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0: Amada amante, milionários é rico. Vou para um rápido intervalo comercial, já já eu volto trazendo muito mais música para você. Não sai daí.
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10: 5 horas e 47 minutos.
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Ok, estamos de volta. Baixa um pouquinho aí, beleza. Agora melhorou. 5 horas e 48 minutos. Você está ouvindo aqui na Rádio Araguá FM, programa Paisagem Sertaneja. Quer dar bom dia ao pessoal que está ligadinho sempre conosco? O Vanderlei lá no DMR da Prefeitura, né? O Meloso. Também o Luiz Santos e a esposa Ieda lá no Nova Barra. O Maurizan e o Juraci lá em Nova Chamantina ouvindo a gente. Muito obrigado pela sintonia. Lá na Imperial Vidros, o Cleidson, o Diogo e também o João, o gerente lá. E um bom dia também para a esposa do João, né? A Fabiana, os filhos dele, o João, Bruno, a Vanessa e o Pedro, ligadinhos aí na nossa programação. Também o compadre, né? É o venezuelano compadre, o apelido é compadre. Eu não sei o nome dele, só o apelido que eu sei. Então, o compadre venezuelano e também a Vatussa e quem mais? A Daniela. Ah, e o Vitor também ouve a gente. O Marcelo falou que de vez em quando acorda mais cedo, mas ele dorme muito. Tá certo. Bom dia pro Cabo Farias e a esposa, a doutora Rosália, também ligadinhos. Bom dia pro meu amigo Sargento Rufino, flamenguista roxo. Bom dia pra Gerlane Vidal, lá na Vila Maria. Bom dia pro Sargento Ademar e a esposa Maristela, lá no Nova Barra. Bom dia também pro Neto e também pro Sargento Eurípides. Bom dia também para Marli, do bairro... Da onde? Marli do Baiano. Ah, tá. Marli do Baiano. Bom dia também. Muito obrigado pela sintonia. Beleza, então. Pessoal aí que tá ligadinho com a gente dá um alô aqui. Se você quiser ouvir uma música, se você quiser mandar um recado, é só mandar WhatsApp aqui ou liga no meu celular ou do da rádio. Liga não, manda mensagem que é melhor, tá bom? Beleza, então? 5h50, vamos de música. Aí depois, agora a gente começa a atender o pedido aí, tá bom? Das músicas pedidas nessa manhã. Chegando a linda canção, Christian Ralph, No Mesmo Olhar.

Tá aí Simone Samara, Folha Seca, linda canção do Amado Batista, né? Também ouvimos Christian Ralph no mesmo lugar e ouvimos Milionário José Rico, Amada, Amante e também Léo Magalhães, Oi. Agora são 5 horas e 58 minutos. Quer dar um bom dia pro pessoal que tá ligadinho na nossa programação nessa manhã de sexta-feira? É, a Dalva e o Andes lá no Passa 20, ligadinhos aí. Também a Juliana e o Heitor lá no Nova Barra, minha esposa e meu filho. A Lindinha e no Posto Fiscal, né? A Ana Maria lá no Nova Barra. O Tatu lá na Vila Santo Antônio. Alô, Tatu, bom dia, meu amigo. O Jânio Paulo Pé de Anta, também ligadinho. O Subtenente Lima lá no Batalhão da Polícia Militar. Vai ouvir a próxima música. Quem tá chegando? O Mirosmar. Rapaz, sexta-feira não pode tocar Mirosmar não, senão os caras tomam cerveja tudinho do boteco. Aê, trem que pula. Cê tá doido. Você vai ver, Zezé de Camargo e Luciano. Confira a hora certa, 5h59. Já já tem oração das 6h.

0: 6 horas da manhã. É hora de agradecermos a Deus por mais uma noite abençoada. Pai nosso que estais no céu, santificado seja o vosso nome, venha a nós o vosso reino, seja feita a vossa vontade, assim na terra como no céu. O pão nosso de cada dia nos dai hoje, perdoai-nos as nossas ofensas, assim como nós perdoamos a quem nos tem ofendido, e não deixeis cair em tentação, mas livrai-nos do mal. Amém. Ave Maria, cheia de graça, o Senhor é convosco, bendita sois vós entre as mulheres, e bendito é o fruto do vosso ventre, Jesus. Santa Maria, Mãe de Deus, rogai por nós, pecadores, agora e na hora de nossa morte. Amém.
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13: Maravilha, estamos de volta com o seu programa Paisagem Sertaneja. Nessa sexta-feira, hoje dia 4 de setembro de 2026. Hoje tá calor já, né? 23 graus, tinha um dia aqui que tava 16, 15. E ontem fez calor, esses dias todos, quem não tem ar-condicionado, tá... E tá passando apertado, né? Porque tá muito calor, Deus que me livre. É um, igual o pessoal fala, é um sol para cada pessoa. Mas vamos lá. 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Beleza, então. Imperial Vidros aí arrebentando a boca do balão, né? Quer dar um bom dia aí pro pessoal que tá lá ouvindo a gente, né? O pessoal da Imperial Vidros ouve todo dia o programa. Meu amigo Diogo, lá em Goiânia ele tá, moço. Né? O Diogo tá em Goiânia. E pra ele, pra sua família aí, todo mundo ligadinho, né? O Diogo é um dos proprietários lá. Gente boa. Bom dia também pro Cleidson, né? E também pro João. O João é o gerente lá. Boca Quente. Ele que apelidou o rapaz lá de mão de marreta. Eu descobri porque que é. Porque toda vez que coloca a mão no vidro, quebra, né? Ei, mão de marreta, tá bom então. Bom dia também, lá também que tá ouvindo nós é o compadre, né? O venezuelano, também a Vatussa e a Daniela e o... Quem é o outro? O Vitor, né? E o Marcelo. Todos aí da Imperial Vidro, nosso abraço, nosso carinho, um beijo no coração de cada um de vocês. 6:09, vamos atender pedido? Vamos lá? Quem que tá na linha aí? Ah, Ana Maria, lá do Nova Barra. Alô, Ana Maria, bom dia, minha amiga. Tudo bem com você?
14: Bom dia, meu. Tudo bem? Estou pedindo uma música com Milionário e Jussa Rico. Ah. Corpo e Alma. Aí eu ofereço para todos vocês, para todos que gostaram da música. Falou, obrigado.
13: Obrigado eu. Eu que fico agradecido de ter vocês como ouvinte, né? Como ouvinte. Beleza. Tá então sua música. Milionário e Jussa Rico chegando. Corpo e Alma. Logo depois a gente vai fazer uma sessão de forrozinho. Vai ter Gini Geno, Coração Cigano, Rick Renne, Paixão de Peão e Gini Geno, Mulher que Dá Voa. Já, depois dessa aí, ó.

Tá aí, Gini Geno, Rick Renner, Coração Cigano. Também ouvimos a linda canção, né, do Gini Geno, Coração Cigano. E agora tá chegando mais uma aí. Antes aí, eu quero dar um bom dia pra Vanessinha, lá na Vila Santo Antônio, ela e o esposo, ligadinho na nossa programação. Muito obrigado mesmo pela companhia, beleza? Vamos tocar mais um forrozinho? Tá gostoso, né? Vamos lá? Rick Renner, Paixão de Peão. Depois Gini Geno, Mulher que não dá voa. Bom dia. Já já tem momento de reflexão aqui no seu programa Paisagem Sertaneja.

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Ok, a partir de agora, momento de reflexão no seu rádio, no seu programa Paisagem Sertaneja. Hoje a gente vai falar para você que é casal, para você homem, para você mulher, para você marido, para você esposa, que o nosso amor seja assim, parceria todo dia, não só nos dias bons, mas principalmente nos dias difíceis, que a gente nunca esqueça que somos um time, um cuida do outro, um levanta o outro, que Deus continue sendo o laço que nos une. Te amo por tudo que somos juntos. Para você, casal, o casamento feliz não é ter um amor perfeito, é ter um companheiro para a vida toda e dividir o fardo. Somar as alegrias que nunca solta a sua mão. Que Deus abençoe todos os casais que se respeitam e caminham juntos. É isso que vale a pena num relacionamento. Que Deus abençoe todos os casais de Barra do Garças, Vale do Araguaia e região, e Brasil e mundo, né? Tá certo, então. Momento de reflexão, agora são 6 horas e 31 minutos. Vamos ouvir o lindo hino com Lázaro, meu mestre. Essa aí eu quero oferecer para toda a ala evangélica que também acompanha o nosso programa. Bom dia.

Ok, ouvimos aí Lázaro, meu mestre, no seu momento de reflexão aqui pela rádio Ara, Vale do Araguaia FM 98,7. Olha a hora certa, 6 horas e 36 minutos. Assim diz o Senhor: o teu passado terá pouca importância comparado com o futuro maravilhoso que te espera. Amém? Então, beleza. Quer dar um bom dia aí, pessoal que está ouvindo a gente nessa manhã?

A Vanessinha lá na Vila Santo Antônio, a Dorinha lá no Vila dos Ipês, também acompanhando a nossa programação, a Ana Maria lá no Nova Barra, a Dona Alzira, todos que estão ouvindo a nossa programação, um desejo de uma ótima sexta-feira e o um momento de reflexão foi para vocês. Também, quem quer estar tá mais ouvindo a gente? Ah, tá. A nega, vizinha. A nega era minha vizinha lá do Nova Barra. Ela, o seu esposo, a sua filha Bruna e suas outras filhas, que eu não sei o nome, né, nega? Tem que saber o nome das meninas. É gêmeas, né? Bom dia também pro Carlinhos Gueroba. É, meu amigo de infância lá de Nova Chavantina, que tá morando aqui. Também um bom dia e o desejo de um ótimo final de semana pro meu amigo Diogo, lá da Imperial Vidros, pro Cleides, pro João. A Loirinha, a avó do meu filho Murilo também, ela e o esposo acompanhando a nossa programação, o subtenente Ézio, o meu primo Vicente, todos que estão ligadinhos, nosso desejo de uma ótima sexta-feira. Beleza? Então tá bom. 6 horas e 38 minutos, tá chegando aí Cleito e Romário com a música Me Bloqueou à Toa. Bom dia.

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6: 6h48.
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Bom dia para toda a equipe lá da Pousada 070, ligadinhos na nossa programação, né? Beleza? Vamos então trazer mais música? Vamos lá? Quer dar um bom dia aí pro Gleidson e também pro Diogo, lá na Imperial Vidros, que patrocina o nosso programa. Bom dia também pro meu amigo Tenente Gomes, lá na escola Helena Esteves, escola militar, que estão ensaiando, né, pro 7 de setembro. Muito bom. Beleza, então. Vamos de música? Quem tá chegando aí? Pablo? Por que homem não chora? Bom dia. 6h50. Homem chora sim, hein? Urra, né? Ei, sextou, 10 para 7. Bom dia.

0: Tá aí, Pablo, porque homem não chora. Tá certo. 6h52. Vamos atender pedido? Tem uns pedidos aqui, vamos atender? Quem tá aí? A Dona Alzira? Alô, Dona Alzira, bom dia, minha amiga. Tudo bem com você, Dona Alzira?
1: Filho Araújo, Dona Alzira, do Nova Barra Norte da Rua Santana. Gostaria de ouvir a música com Franquito Lopes, É Paixão e Nada Mais.
0: Outa.
1: Eu ofereço para todos que estão ligados nessa rádio de Deus, viu, Milton? Sem esquecer de ninguém, meu amigo. Estou aqui ligado em você, com Deus. Abraço para você, para Juliana, para o Heitor, viu?
0: Sim.
1: Deus abençoe vocês. E obrigado. Todos dessa rádio de Deus. Final de semana abençoado para todos nós, com Deus.
0: Amém, amém, amém, né? Para todos nós, para os ouvintes também que estão em casa ouvindo a gente. Muito obrigado pela sintonia, muito obrigado por deixar eu adentrar no seu lar. Você que está de automóvel, de carro, no caminhão. Você que está viajando, passando por Barra do Garças, ouvindo a gente no ônibus. Os policiais militares, civis e também PRF, os bombeiros. Pessoal ali da cadeia pública e também do presídio ouvindo a gente, os reeducanos também ouvindo a gente, muito obrigado pela sintonia. Até às 7 horas da manhã eu te faço companhia. Vamos lá então ouvir a música aí, A Paixão e Nada Mais, pedido da Dona Alzira. Feira ontem bombou, né, Dona Alzira? 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

0: paixão. Tá aí, é paixão e nada mais. A dona Alzira foi lá no fundo do baú, hein? O cara estiver tomando a pinga com o limão apaixonado à beira do rio, ele chora ouvindo essa música, hein, dona Alzira? Tá certo. Vamos atender irmão um pedido, o último de hoje? Quem que tá aí? Ah, tá. Vamos ver então quem que tá aqui. A Dorinha? Vamos lá, então. Alô, Dorinha. Bom dia, minha amiga. Tudo bem?
1: Bom dia, Milton. Ah. Tudo bem com você? Que Deus te abençoe, que você tenha um final de semana abençoado.
0: Amém.
1: Se der tempo ainda, você toca com Chico Rei Paraná, é Degrau da Escada.
0: Certo.
1: E aí eu mando para você, pro Caetano, Antônio José, Vicente, Serginho Esteca.
0: Certo.
1: Anjo do Bem. Francisco, Giovanni da Vila Maria, André da Band, e Helena Fistan, Janete Segatti, Lindinha, Mirava Lacerda, Maria Rita, Gerlando Vidal, Zira de Nova Barra, Joana e Pramel, e quem tiver ouvindo e gostar da música, fica com Deus, Jesus te abençoa grandemente.
0: Amém, amém, amém, amém. Muito obrigado pela sintonia, minha amiga Dorinha, lá da Vila Jardim dos Ipês. Beleza. Um abraço, um beijo no seu coração, que Deus te abençoe também, tá, Dorinha? Agora são 6 horas e 57 minutos, estamos chegando ao final. A última música vai ser a sua, tá, Dorinha? Do nosso programa de hoje. Estamos chegando ao final de mais um programa, Paisagem Sertaneja. Já já tem momento, momento não, tem horário político, né? É horário político. E depois das 7h30, termina o horário político, vem um jornal aqui do Bom Dia Barra, com a Mel Farias, o Eurídice Cílio e eu, Milton Araújo, tá? Não saia daí.

Ok, fechando com chave de ouro o nosso programa Paisagem Sertaneja nessa sexta-feira. Para você que está acompanhando, nosso agradecimento. Vai ficando por aqui mais um programa Paisagem Sertaneja. Fique com Deus, fique em fé e fica com o coração em paz. Um abraço, um beijo no coração de cada um e fica aqui uma mensagem para você. Leva contigo essa mensagem. Cuida da tua família, honra teu trabalho e guarda a fidelidade no coração. Que Deus abençoe tua casa, tua estrada e teus sonhos. Muito obrigado pela companhia. Até o próximo programa, se Deus quiser. Estou deixando a minha última aqui, que foi o pedido da Dorinha, né? É Chico Rei Paraná, Um Degrau na Escada. Daqui a pouquinho tem horário político, tá? Não esqueça, não saia daí. Vamos lá. Tchau, tchau. Um beijo. Até amanhã, às 5 da manhã eu volto. Na manhã não, segunda, né? Amanhã é sábado, é folga. Sábado e domingo, folga. Beijo no coração de cada um de vocês. Tchau, tchau.

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0: Rádio Araguaia FM, 7:30. Bom dia para você. Está começando mais um Jornal da Manhã, o nosso Bom Dia Barra aqui comigo, Mel Farias, daqui a pouquinho Eurides Filho, também Milton Araújo. Hoje tem convidados, daqui a pouquinho Regina aqui com você também, daqui a pouquinho. Hoje, 4 de setembro de 2026, comemora-se o Dia Nacional da Saúde Sexual, também Dia Nacional do Odontologista, Dia da Lei Eusébio Queiroz. Na Vale do Araguaia FM, 7:30. Não peça a Deus uma vida mais fácil, peça uma visão maior, coragem para decisões difíceis e sabedoria para reconhecer as portas certas. Há dias em que vencer não é chegar primeiro, é ter fé suficiente para primeiro... Peça uma visão maior, coragem para decisões difíceis e sabedoria para reconhecer as portas certas. Há dias em que vencer não é chegar primeiro, é ter fé suficiente para continuar quando ninguém mais enxerga o caminho. Hoje, não repita o ontem, evolua, posicione-se, avance, o extraordinário começa quando você decide não viver no automático. Excelente sexta-feira. Obrigada, Iris. Obrigada, Iris, pela mensagem. Um abraço para você. É o menino lá do Portal da Saúde das Tintas Titânio. São 7:31 na nossa Vale do Araguaia FM. Bom dia, Barra. Daqui a pouquinho também, a partir das 8 horas, doutora Rosália com você.
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0: 7:33 na Vale do Araguaia FM 98,7. Vamos trazendo a previsão do tempo. Nesta sexta-feira teremos sol com algumas nuvens, porém sem chuva. 38 graus é a temperatura máxima, 24 a mínima. Dia ensolarado hoje, hein? Aqui em nossas três cidades, Barra, Pontal e Aragaça. Já mandando um bom dia para você que está aqui, o Gilson do Pitaluga. Já vou pegar aqui o bom dia do Milton. Fala aí, Gilson.
1: É suficiente para...
2: Bom dia, meu.
1: Aliás, deixa eu voltar aqui,
2: dar um
1: aqui,
2: alô,
1: né?
2: Dar os parabéns, Gilson Francisco Santos, Jardim Pitaluga.
1: Tem uma visão maior.
2: Fazendo 59 anos. Dá um alô aí pro Gilson Francisco Santos, Jardim Pitaluga. Fazendo 50 anos. 59 anos.
1: Para continuar quando dia 4 ninguém mais enxerga o caminho.
2: Alô,
1: hoje,
2: meu.
1: Não repita o ontem. Siga a lua, posicione-se.
2: Deus abençoe vocês, bom trabalho vocês.
1: O trabalho começa quando você decide. Doutora Rosália,
2: bom
1: com
2: você. Bom dia, meu ouvinte.
0: Ó, só quem tá de aniversário hoje, o Gilson do Jardim Pitaluga. Ô, Gilson, parabéns pra você. Quem tá aqui conosco também, o Adevaí. Adevaí, bom dia.
3: Bom dia, meu Faria, o Adevaí do Cantão de Alagoela. Mandando um abraço pra você, pro Milton, e o Rio Filho. Estou aqui ouvindo vocês. E eu, se tiver sorteio hoje, eu quero participar do sorteio, Nel.
0: Peraí. Bom dia também aqui para quem está aqui, a Gloraci. O que, que aconteceu, Gloraci? Fala conosco, menina.
4: Bom dia, Melzinha. Bom dia, Euris Filho. Daqui a pouco, Dona Rosária começa também, né, Melzinha? Tem um ótimo dia hoje para vocês da rádio, viu?
0: Obrigada, Gloraci. Quero mandar um bom dia aos nossos ouvintes aqui participando com a gente, né? A Dorinha tá aqui, também a Rose, o Rames, quem mais aqui? A Joaninho, o Lindomar, a Nice, esposa do Tenente Gomes, o Adalto da Mercearia Tensim, Marcos e Márcio Lima. Bom dia, Marcão Mototáxi, Vicente Quessu, Regina Célia, quase que não sai, né, Regina? Um abraço para vocês. Vou chamar o Eurides Filho e o Milton Araújo, porque nós temos convidados aqui agora na Vale do Araguaia FM. Bom dia, Eurides Filho, vamos lá.
5: Muito bom dia a você, meu Farias. Bom dia, Milton Araújo. Bom dia a você de casa, com a nossa razão especial. Você de Aragaça, Barra e Pontal, Sítio Chaco de Fazenda e toda a região do Araguaia. Goiás, Mato Grosso e o mundo através da NES. Bem, daqui a pouco nós estaremos conversando com a nossa candidata a deputada estadual de Aragarças, Regina Alice da Pai, Regina Alice do ex-vereador João Luiz, Regina Alice de Aragarças, né? Que é candidata pelo PSD e daqui a pouco estaremos batendo um papo aí, falar um pouco da sua trajetória, da sua vontade de ser deputada estadual e representar todos nós aragacenses e também do Oeste Goiano, ou seja, o Mato Grosso Goiano. E é claro que também eu quero aproveitar aqui e antes de a gente falar daquele assunto lá em Brasília que está pegando fogo, né? Aonde o André Mendonça agora virou réu, porque o bandido do Moraes aí está acreditando que ele que é o certo, ele que é o correto. Teve mais de 30 conversas aí paralela com o banqueiro lá, o Vocário. Os filhos são sustentados pelo Vocário aí, né, do Alexandre de Moraes, e agora a coisa virou, né? Mas eu tenho certeza aí que Deus está no negócio e vai abrir a mente daqueles ministros do STF para que possam caçar e prender Alexandre de Moraes. Daqui a pouco vamos tocar esse assunto também. Vamos falar de Aragaças, né? Aragaça, agora há pouco, eu estava acompanhando junto com a Polícia Militar aí um elemento aí que estava em um veículo, não vou citar o nome do veículo, até para que não desperte curiosidade, ele e uma mulher grávida, não se sabe o que ele queria fazer, se era um assalto, se era um roubo, algo parecido, foram uma determinada loja aí, aqui em Aragaças aqui, e ali na madrugada, agora pela manhã, melhor dizendo, tentou aí forçar a porta, algo parecido, elemento que está sendo procurado aí, tá? Não vou trazer mais detalhes ainda, até

0: Ali na rua 5, em Aragás, na descida para a praia, tá certo? Lá o peixe tem qualidade, tem procedência acima de tudo, né? Deixa eu aproveitar aqui, hoje tem aniversariante hoje, grande. Hoje tem aniversariante grande hoje. Hoje é o aniversário hoje, é do meu amigo e colega de trabalho, Rogério da Câmara, né? Hoje temos dois Rogérios, né? Um faz aniversário hoje e outro amanhã. Então eu vou aproveitar, já vou cantar parabéns aos dois Rogérios, né? Rogério da Câmara, que é meu parceiro, meu amigo lá da Câmara Municipal e funcionário da Pousada Colosso, e também o proprietário da Pousada Colosso, e meu amigo Rogerinho. Então, a vocês dois, a minha gratidão, a minha amizade, o meu respeito, e também eu vou cantar para vocês em inglês, a importância que vocês têm na minha vida, né? 1, 2, 3, happy birthday to you, happy birthday to you, happy birthday to you, happy birthday to you. Viva aniversariante, meu!
1: Viva! Parabéns ao aniversariante de hoje. Quem é?
0: É os Rogérios,
1: Rogério,
0: né?
1: Rogério. Os Rogérios?
0: É o Rogério, funcionário da Câmara Municipal de Aragás, funcionário da Pousada Colosso, e o Rogerinho, que é o proprietário da Pousada Colosso.
1: Ah, então parabéns aí aos Rogérios. Felicidades a cada um de vocês.
2: Bom dia, Mel. Bom dia, Eurides. Bom dia aos ouvintes da Araguaia FM. Câmaras reforçam segurança pública em Bom Jardim, Goiás, destaca prefeito Edil Navarini. O prefeito Edil Navarini, de Bom Jardim, de Goiás, anunciou mais uma novidade para o município: a instalação de câmeras de monitoramento com tecnologia e inteligência artificial, que serão utilizados para reforçar o trabalho de segurança pública e ajudar na prevenção do combate à criminalidade. Segundo o prefeito, os equipamentos estão sendo instalados em pontos estratégicos na cidade e vão contribuir com o trabalho da Polícia Militar e da Polícia Civil, principalmente no monitoramento de entradas e saídas do município, além de auxiliar na identificação de veículos e pessoas procuradas. Edil Navarini fez questão de esclarecer que as câmeras não são pardais e não serão utilizadas para aplicação de multas. Tá, então, Eurides e Mel, notícia boa, né?
0: Eu vou falar uma coisa para vocês. Em Aragaça também foram colocadas em alguns pontos estratégicos, essas câmeras também. E eu quero dizer aqui que elas não é para multar ninguém. É porque existe uma oposição nojenta e podre que começa a articular para tentar destabilizar os governos, tanto do prefeito de Aragás, como também de Bom Jardim e de Barra do Garças também. Então essas câmaras, gente, é para evitar aí que o elemento que furtar ou roubar, fazer algo parecido, ele seja capturado pelas câmeras e depois sendo identificado.
2: Eurides,
0: então isso é natural. Parabéns ao prefeito Ed Navarino.
2: Na entrada da cidade, na saída, eles colocam, porque se roubar uma motocicleta e o meliante sair para General Carneiro, sabe. Se ele sair para Aragarça, vai saber também.
0: Para Araguaiana também sai.
2: Ou Nova Chavantina.
0: Ou Nova Chavantina.
2: Pontal, aqui tem muito escape.
0: Tem muito escape. E eu digo para você, cara, a gente tem que começar a monitorar, até porque nós podemos ser vulneráveis a qualquer momento de fazer um furto, um assalto, e esses elementos, quando na sua saída, nós tivemos um fato aqui em Goiás, antes de ontem, o rapaz parou na casa da própria mãe, deixou a moto ligada e só foi levar um remédio para ela. O elemento ia passando, montou na moto e saiu, até sem capacete. E na hora ele chamou a Polícia Militar monitorou e viu a saída dele para outra cidade. Ligou na outra cidade, a polícia fez um encontro e apreendeu a motocicleta e prendeu o vagabundo, né? Aí ele alegou: não, é porque eu queria ir pra casa. Quer ir pra casa, vai a pé, se não tem dinheiro pra pagar o ônibus, vai mais furtar. Ora.
2: Eurides, você sabia que Barra do Garças nunca teve assalto a banco grande?
0: Graças a Deus.
2: Você sabe por quê?
0: O caso do Banco Taramento.
2: Porque Barra do Garças tem a polícia PRF, ali e agora na saída pro General. Aí tem polícia do Goiás e daqui do Mato Grosso. E se ligar, o Pontal vem. Aí tem a Araguaiana que vem rapidinho, chega aqui, Campinápolis, São Joaquim, General, tudo fecha aqui em Barra do Gás. Por isso que eles não tentaram ainda a sorte aqui.
0: E outra coisa, hoje, Barra do Garças, hoje, do Brasil, é uma das cidades mais policiadas do Brasil, é Barra do Garças. Nós temos uma regional da Polícia Militar, nós temos uma regional da Polícia Civil, nós temos uma delegacia da 6ª Delegacia da Polícia Rodoviária Federal,

0: Nós temos a aeronáutica aqui, nós temos aqui também, nós temos o exército brasileiro, e aí a saída aqui, ela é muito pouca. Ou você sai para Aragaça, ou para Araguaiana, ou Chavantina, ou Cuiabá. Você não tem outra saída.
1: Pontal.
0: É, o Pontal também, no caso. Então, é quando acontece qualquer fato diferente, um carro furtado, também quase não acontece carro furtado aqui, ou tem um roubo, um furto aí em andamento, as guarnições se multiplicam e fecham as saídas da cidade, ou entrada da cidade. Então, eles pensam muitas vezes de vir para cá, porque sabendo que aqui a saída é muito difícil. É muito difícil. É por isso que isso não acontece. Graças a Deus, né?
1: E aqui também tem um grupo especializado, né? Que tem a Força Tática e na Aragaça tem a GPT, não. Como que é o nome? Agora lá é
0: Agora a CPE.
1: CPE. E bem assegurado as nossas cidades, Barra, Aragaça e Pontal. Graças a Deus, nós não temos esse tipo de assalto, de roubo, né? Assalto grande, assalto a banco. Bom dia.
0: É verdade. Nós já estamos aqui no estúdio, obrigado Milton, obrigado Mel Farias, no estúdio com a nossa deputada estadual Regina Alice, né? Regina Alice, ela foi responsável e à frente do serviço da PAI de Aragás por 30 anos. Tem um legado, tem uma história muito bacana, né? O seu esposo, João Luiz, foi vereador, presidente da Câmara, também tem o seu legado, a sua história. Isso é muito bom para a cidade de Aragás, para o Oeste Goiano. E para a gente finalizar aqui, Milton, eu só quero dizer aqui para vocês aqui que ontem foi uma vergonha nacional quando a gente viu aí o Alexandre de Moraes querendo imputar as suas falhas, a sua má conduta ao André Mendonça, que é ministro do STF, que é um homem correto, é um homem íntegro, um homem honesto, né? E o que chama atenção é aquela gargalhada que estava ali, Fachin, Alexandre de Moraes, Zanini e também esse mato-grossense, que é outro bandido aqui, Gilmar Mendes aqui. É lamentável, debochando de toda a situação aí, de momento aí. Agora eu quero saber, cadê o Senado Federal, que é frouxo? É frouxo, é covarde, é covarde. Deus tinha que pesar a mão naquele Senado Federal, matar pelo menos uns 50 senadores aí, bandido, vagabundo que nós temos aí. Então é importante nós brasileiros elegermos senadores da direita que vai combater esses criminosos do STF que estão destruindo o país. Porque quando eles dão oportunidade para um banqueiro fazer uma ação daquela, dão oportunidade para um governo federal que também é meliante fazer o que fazem conosco, é porque eles não gostam do Brasil. É lamentável, eu fico muito triste. E quero aproveitar aqui e mandar um bom dia aqui. Quero mandar um bom dia para o meu amigo Adalcino, lá de Pontal do Araguaia. É um pecuarista aí, muito respeitado na cidade de Pontal do Araguaia. Meu amigo particular. Sempre nós estivemos aqui falando da questão do aterro sanitário aí, que tem algumas demandas aí. Nós estamos firme e forte aí, Adalcino. Você me representa, você é um cara do bem aí. Meu irmão, meu amigo Adalcino. Forte abraço e bom dia para você. Bem, já vou pegar o bom dia dela. Muito bom dia. Deixa eu só organizar aqui. Isso. Peraí, deixa eu voltar aqui. Aí agora põe o negócio. Isso. Muito bom dia. Candidata a deputada estadual por Goiás e representa a cidade de Aragás e também o Oeste Goiano, Regina Alice. Bom dia.
2: Bom dia, Euridinho. Bom dia, ouvintes da FM Araguaia.
0: Eu fico muito feliz, Regina, porque eu conheço sua trajetória de muitos e muitos anos. Primeiro conheci você na frente da PAI, mas você tem uma história de vida, uma história de luta muito grande, né? E a gente sabe aí da força de vontade que você tem em ver o Aragaça melhor, ver a região do Oeste Goiano melhor, que nós somos conhecidos o Vale dos Esquecidos do lado do Araguaia. Como Mato Grosso já teve, aconteceu isso no passado, hoje não acontece mais, e nós ainda temos alguns percalços para ser resolvido, né?
2: Isso, sabe, Aridinha, eu quero falar assim, quem é a Regina Alice? Quando você fala assim que, né, por esse tempo de Aragarças. Mas em Aragarças eu cheguei e assim, naquela época não tinha assistente social. Eu comecei assim os conselhos porque precisava de vir recurso para o município. E com muita alegria assim, eu nos conselhos, depois instalei o conselho tutelar. tudo com esse objetivo, né? Que a nossa cidade cada vez mais evoluísse e quando precisava dos recursos, precisava desses conselhos e lá a gente estava presente. Naquela época das aposentadorias, a Regina era assistente social, a única assistente social da região. Eu, assim, nossa, voluntariamente atendi toda aquela população, né? Que há mais de 65 anos e as pessoas especiais. Fiz com muito carinho por muitos anos, assim, enquanto assistente social que fazia os formulários e entregava no INSS. E depois, lá de Aragarças, a gente criou também o maior programa infantil que teve Aragarças, era o Recriança, que foi um programa maravilhoso que até hoje as pessoas que hoje já são pais, eles falam que não teve mais um programa igual aquele, né? Que a gente atendia criança de 7 a 14 anos. Então, assim, foi a evolução de cada ano. A gente foi sentindo a necessidade e a gente foi trabalhando em cima daquilo, né? Uma época com oportunidade, outra sem oportunidade, porque você sabe que a política é assim, né? Então, a gente passou, me casei em 90, né? Tivemos duas filhas. E em 2000, o João Luiz resolveu abrir a papelaria Gabi. É um fato que eu sinto orgulho, porque a gente atendeu... Todas as famílias de Aragarças já passou pela papelaria Gabi. E a gente, como empreendedor, o João Luiz tem a sorte, né? E Deus ajuda muito, porque ele nunca deixou uma família de Aragarças sem comprar o material dos seus filhos. Lá a gente vende de qualquer forma, é na notinha, é no cartão, mas ele não sai sem. Então, a gente vê que esse empreendimento, ele deu certo, porque a gente acredita no povo de Aragarças e o povo de Aragarças confia na gente, né? Às vezes faz uma notinha, fica lá um tempo, mas ele volta e paga. Então, assim, é muito feliz a gente ver a nossa papelaria cresceu pela força desse povo, e que a gente também caminhou junto, né? Por vários alunos das escolas que passam por lá. Então, assim, essa é a Regina Alice, que está sempre preocupada em Aragarças, por Aragarças.
0: E outro detalhe também, Regina, você marcou uma trajetória muito importante em Aragarças, primeiro por ter criado o conselho lá em Aragarças, as aposentadorias que precisavam de um assistente social para estar assinando, porque senão não saía aposentadoria, isso marca a época. Mas uma época bem recente também, você teve a oportunidade de ser secretário de obras, que para mim foi uma das melhores da história de Aragarças, porque eu acredito o seguinte, a mulher ela tem mais tato, tem mais sensibilidade, tem mais carinho, tem mais amor. E o trabalho que ali você esteve à frente da Secretaria Municipal de Obras, você desenvolveu um trabalho muito importante.
2: Foi um trabalho muito importante mesmo. Eu fiquei um ano, né, menos de um ano lá na Secretaria. Eu percebi que nós podemos fazer uma cidade limpa, fazer uma cidade bonita, porque com carinho e a dedicação. Então, assim, quando eu vejo essas possibilidades, é o que me fortalece, sabe? Assim, para ser candidata a deputada estadual. Porque eu sei das possibilidades. A gente conheceu uma trajetória, né, dentro do município, e a gente sabe que se a gente tiver um representante maior nessa escala estadual, a gente pode fazer muito mais por Aragarças, né? Então, me serviu muito de exemplo a secretaria, que eu trabalhei com afinco e dedicação, e eu sei, assim, que o município ele pode evoluir muito mais rápido do que às vezes evolui. Na Secretaria de Indústria e Comércio também, eu percebi que a parceria junto com o SEBRAE, que a parceria junto com cooperativas, sabe, com o Senar, a gente pode fazer muito mais, porque essas parcerias estão lá prontas para trabalhar para o município. Se você não vai atrás delas, ela existe lá, mas ela não vem, né? Então, eu vi junto da Secretaria de Indústria e Comércio que a gente pode fortalecer o comércio com essas parcerias, o produtor rural com essas parcerias, junto com a cooperativa, sabe? Assim, são várias pessoas, vários segmentos tentando ajudar o município. Mas que você tem que ir atrás, porque eles não vêm aqui te oferecer. Você tem que procurar. E que a gente pode fazer, né, essa junção de parcerias e dar muito certo para o município.
0: Candidata Regina Alice, um fato que marcou a minha vida e eu vou contar agora para você. e marcou a sua também. Em 94, nós estávamos aí em viagem através do Rotary Club, onde a senhora também fazia parte, junto com seu esposo João Luiz, do Rotary Club, e vocês organizaram para a gente uma viagem até Brasília. E chegando em Brasília, nós fizemos dois momentos únicos e importantes da nossa vida. Primeiro, a presença do Dupé, que é o nosso artista plástico, o maior artista plástico do Brasil hoje. Ele tem uma característica que ele desenha, ele pinta pelos pés. Para mim, ele é o maior do Brasil hoje, do pé. E eu fico satisfeito que eu estudei com ele, é meu amigo também. E outro fato, quando vocês apresentaram uma iguaria, que eu achei fantástico, e eu acreditava que não aconteceria, quando vocês fizeram o doce de giló. Quando vocês apresentaram, quando chegou em Brasília, lá os rotarianos falaram, o quê? Doce de giló? Vindo lá do Goiás, das barrancas do Araguaia, de Aragarça, a Regina ali falou, é, nós fizemos com muito carinho, muito amor. E foi um sucesso. Tanto o nosso amigo do pé, que foi a referência, parou todo o evento, ele parou o evento para fazer as molduras das pinturas dele, e também esse doce também, que marcou a época, para mim marcou na minha vida.
2: Olha, eu falo assim, nós fomos os sócios fundadores do Rotary em Aragarças, né? E lá no Rotary a gente fez, assim, naquela época não tinha placa na rua, aí o João Luiz como presidente, eu como presidente da Avenida Serviço à Comunidade, a gente fez, eu acho que 400 placas, né, e colocou nas ruas, então, assim, foi uma, naquela época necessitava dessas placas, e a gente colocou, naquela época não tinha vacinação, a gente fazia vacinação lá na praia, aferição de pressão, então, assim, a gente tinha como objetivo, era um trabalho social em Aragarças, então, assim, quando eu te falo que a cada momento de Aragarças a gente viu uma necessidade e lá a gente trabalhou ela. Por exemplo, no Rotary, eu acho que a gente ficou, eu não lembro ao certo quanto ficamos, mas nós levamos todos os rotarianos nessa distrital em Brasília. Quando você fala do Dupé, o Dupé a gente deu um incentivo muito grande. O Dupé, ele pintava na época, até o professor, eu esqueci o nome do professor, que ajudou o Dupé a pintar com tinta, né? Ele pintava só com lápis. E a gente, junto com o pessoal em Goiânia, nós armamos lá o espaço, tudo, para ele fazer uma exposição dos trabalhos dele. Então, assim, o Dupé começou, a gente estava presente na vida dele. Eu fico muito orgulhosa, porque hoje ele foi embora. Hoje ele tem o mundo.
0: Hoje,
2: né?
0: Ele é internacional.
2: Internacional. Por exemplo, ele pintou o presidente internacional do Rotary. E naquela época, Brasília vinha buscar o Dupé para pintar, sabe, assim, as pessoas. Porque foi muito bom o Rotary de Mato Grosso. Então, assim, a gente teve presente, mas porque a cultura é importante para o município, ela faz divisa, né? E hoje a gente tem o Dupé, assim, como... Ele toca também, sabe? Ele toca...
0: Ele toca o teclado ali, né? Então, ele é todo estiloso.
2: A gente teve presente com o Dupé, eu acho maravilhoso. Outra coisa, assim, que eu falo lá na loja maçônica, a maçonaria que criou a APAI. Mas em 89, quando foi em 91... Eu peguei firme e falei, nós vamos abrir a escola. E visitava todas as pessoas especiais de Aragarças, né? O pessoal da Secretaria de Saúde falava, ali tem um, a gente estava lá. Então, nós começamos em 91, 12 de abril de 91. Primeira assinatura, a primeira presença da inauguração da escola da APAI foi do Padre Vicente. É o maior orgulho que a gente tem, é um livro lá assinado pelo Padre Vicente. Então, assim, e de lá para cá, a gente, qual que era a necessidade das pessoas especiais? Era de ter uma escola que atendia. A gente não tinha convênio, não tinha, era muito difícil, assim, de trabalhar. Nós fizemos convênio com o Estado, nós conseguimos o registro junto ao Conselho Estadual de Educação. Hoje é uma escola forte, é uma escola, ela consegue caminhar sozinha, né? Cada pessoa que chega ali só vai contribuir para continuar. Mas esse alicerce a gente deixou. E é um orgulho muito grande, assim, de saber que a gente teve presente. Por exemplo, esses dias eu recebi uma homenagem da maçonaria por criar, né, a escola da APAI. E também eu fui, assim, instalei lá na maçonaria a fraternidade feminina. Qual que é o objetivo da fraternidade? É de trabalhar com social. Naquela época, né, que eu fui presidente, a gente distribuía cadeira de roda, colchão d'água, muleta, andador, essas coisas. Hoje, ela continua sólida também, mas ela tem outras ações, mas continuam fazendo fraternidade. Então, eu sinto assim, eu recebi essa homenagem e eu fiquei muito feliz, porque realmente as duas ações sociais assim, da loja maçônica, né, passou, eu comecei e hoje elas estão sólidas, não precisa, né, de preocupar, porque eu sei que é um trabalho social que a Aragarças vai ter sempre com a fraternidade.
0: Eu também tenho orgulho também que fui rotariano junto com vocês, vocês abriram espaço para mim. Eu era ali tipo expert, ele precisava de uma coisa, chama o Eurides ali. Eu era muito novo, muito garoto, né? E eu fiquei muito feliz que eu aprendi a ser homem de verdade, estando junto com vocês. Porque eu, quando eu me recordo ali, que eu tive o prazer de sentar à mesma mesa, de jantarmos junto, almoçarmos junto, de colocarmos aquelas placas nas ruas, na identificação de cada rua, eu também tive com vocês. Quando eu tive o prazer de... O meu padrinho Afonael Parreira fez parte. Sim. O Joãozinho do INCRA... Joãozinho do INCRA também, o saudoso Osmar Rezende Maim também esteve lá, Bruno Pereira Valois Filho também, engenheiro, fazendeiro também, morador de Aragarças, vamos mais, o defensor público aqui de Mato Grosso, Edemar Belém, o Demazim, Eromar Belém, advogado, né? Tem mais, Carlos Zoldan. Olha, quem diria trazer o Carlos Zoldan da roça, da fazenda, para vir socializar com a gente, que ele sempre gostou muito de ficar na roça, né? Mas ele estava presente também.
2: O professor Laércio.
0: Manuel Messias Leão, Manuel, ex-vereador e advogado. Professor Laércio, professor universitário, professor Laércio, meu amigo, ele estava recentemente na rodoviária indo para Goiânia, eu bati um papo com ele, né? Cara que eu gosto muito também. Saudoso professor Valdir. Valdir, que deixou um legado, deixou uma história bacana, né? Gostava muito do Valdir. Quem mais, João? Foram pessoas que marcaram época, né? Na história do Rotary, quando deu início ali. E eu fico feliz que eu também dei... Ah, a professora Clô, né? A Closmar, né? A professora Clô. Mãe do vereador Júnior Saião, mãe do vereador. Uma pessoa maravilhosa, fantástica também. Doutora Marina, delegada de polícia, a primeira delegada de Aragarças, nós temos uma mulher de Aragarças, nascida em Aragarças, de família de Aragarças, família Bernardes, foi delegada em Barra do Gado, doutora Marina também. Então foram pessoas que contribuíram muito, naquela época era um avanço tremendo naquela época, e eu fico muito feliz de ter feito parte daquele time, né? Onde eu aprendi a ser homem, onde eu aprendi a ter responsabilidade, onde eu aprendi, levei para a vida, isso eu nunca vou esquecer.
2: Pois é, você teve orgulho de estar lá e a gente, assim, de ser os sócios fundadores, porque o Rotary, ele fez um trabalho muito bonito durante o tempo que ele teve, né, em Aragarças, fez um trabalho muito bonito e assim, era uma necessidade da época, daquele trabalho social do Rotary, sabe? Então, assim, é gradativo as necessidades e as mudanças, né? E a gente, na época do Rotary, colaborou e fizemos muito por
0: Aragarças. Eu não posso deixar de falar também do Leonésio, o Léo do Açougue também. Eu era que cuidar daquela menina todinha. O João Luiz levava as meninas dele. Ah, Léo Leão, foi vice-prefeito 2 mandatos em Aragarças, vereador também, não posso esquecer do Léo Leão. Aquela meninada tudo aí, aí Eurício, você vai cuidar dessas meninas, nós temos que fazer os nossos eventos aqui, e eu cuidar daquela gurizada todo dia. Ô, meninada, dá trabalho, né? Mas não podia dar um cascudo nem um puxão de orelha, o pai estava junto, mas foi muito gratificante. Hoje todos são homens e mulheres de bem, são grandes profissionais na sua área, e eu fico muito feliz dessa garotada.
2: E aí, Eurício, assim, naquela época que a gente foi, né, na Distrital em Brasília, a gente levou o nome de Aragarças, levamos o nome de Aragarças, chegou lá, foi o Rotary que levou, nós 100% de frequência do Rotary, nós levamos. Então, assim, a gente levou Aragarças exatamente para mostrar a importância que era o social na época, e a gente conseguiu, foi muito bom. Muito
0: naquele bom momento, o Rotary de Aragarças foi conhecido no mundo todo, a gente fica muito feliz. Regina, também, você também conseguiu realizar um evento de grande envergadura que marca a época, é a festa da Manjuara.
2: Ah, então, quando você fala de cultura, eu falo assim, que nós temos muito a apresentar, sabe? Assim, para Goiás e para o Brasil. Porque a gente é rico, nós somos ricos em manga e caju, nós somos ricos em baru. Então, assim, a gente pode fazer projeto, quando eu te falo do pequeno produtor, eu falo assim... quando eu estive na Secretaria de Obras, eu visitei os assentamentos e eu sei que junto com a cooperativa e junto com as associações, nós podemos fazer muito mais. Isso aí é gerar riqueza para o nosso município. A Mangue e Caju, qual que era o objetivo central? Era que a gente, né, como a gente tem em abundância as duas frutas, que a gente pudesse fabricar esses doces, sabe? O meu objetivo é que levasse esses doces para os restaurantes, para os hotéis, para tomar café, para o mundo conhecer o sabor da nossa manga e do caju. Por quê? Você conhecendo e você degustando, você tem a possibilidade de comprar. Então, eu queria que os assentamentos e que as doceiras de Aragarças, elas fizessem que a gente mantivesse isso dentro do nosso turismo, sabe? Lá em Aragarças, tem muita manga. Quando eu vejo, assim, aquele tanto de manga expedição de Bartupé, amarelinho de manga, eu falo assim, isso aqui podia ser tudo transformado em doce, em suco, em geleia, em tudo.
0: Em polpas.
2: Esses dias, eu passando em Goiás, eu achei lá a como chama? Mangada, que é o doce de manga na caixinha, igual marmelada. Eu falei, olha, nós podíamos tá produzindo. A gente, naquela época, teve a parceria da Emater, né, do Sebrae, para dar os cursos. E houve uma participação enorme de curso. A gente deu 2, 3 cursos em Aragarças, demos curso nos assentamentos. Então, assim, foi muito bom. Mas era esse o objetivo, de fomentar o nosso turismo, com as nossas iguarias, né, que era o doce, é o suco do caju, é o doce da manga. Então, assim, tinha esse objetivo. A nossa festa é uma festa, assim, que eu acho que ela não tinha de parar, porque lá tinha muita participação. Nós conseguimos participação das fraternas lá da associação, das iluminadas. Nós conseguimos a participação da terceira idade fazendo um desfile, das crianças, que foi lindo o desfile. Nós fizemos uma parte cultural lá com os talentos, né, da nossa cidade. Houve uma participação, assim, maravilhosa. Então, era uma festa cultural mesmo, sabe? E assim, pensando no nosso turismo, a festa da Manjoara.
0: O turismo de Aragarça hoje, infelizmente, ele não é sustentável ainda. Ainda nós estamos caminhando a passos largos para o futuro. Eu tenho certeza que não vamos chegar nessa época. Hoje ainda, infelizmente, eu vou falar uma frase aí que vai pesar um pouco. Nós ainda estamos explorando o turista, não explorando o turismo, infelizmente. Não só aqui não, a Barra do Garças também na mesma forma, mas tem melhorado, tem avançado, né? Qual seria o projeto hoje da nossa deputada estadual Regina Alice para que possamos fortalecer esse turismo e fazer um turismo de verdade aí, para que possa incrementar na renda do aragacense?
2: Isso, eu penso, sabe, Odidinho, assim, eu penso num turismo, quando você fala de um turismo sustentável, é esse aí. Nós não temos só a praia em Aragarças, nós temos a manga e o caju, que a gente pode...
0: O baru
2: hoje é vendido para o mundo, e nós deixamos perder o baru sem vender. Por exemplo, Jussara aqui pertinho, Jussara compra todo o baru produzido em Aragarças.
0: Olha que maravilha.
2: E nós deixamos perder o baru. Hoje, Jussara, ele manda para 3 países e ele manda para o Brasil. E a gente não explora o nosso baru. Mas aí é que eu te falo, aonde está o sustentável, né? Quando eu falo do turismo sustentável, mas também os pequenos produtores. Se você investe no pequeno produtor, por exemplo, lá ele tem limão, ele tem... Vamos colocar essas coisas mesmo. O baru que, né, que nasce lá, está caindo do pé. Então, assim, se você trabalha em parceria com essas instituições que está oferecendo o trabalho, e você investe no pequeno produtor, você tem o retorno para o município. Por exemplo, o pequeno produtor, ele pode abastecer o supermercado, né? Com limão, com ata, com... O que nós trazemos lá de Goiânia, do SEASA, metade pode ser produzido aqui, é produzido aqui e perde lá. Eu fui no assentamento uma vez, tinha tanto limão no chão. Ele, Regina, como que eu vou levar um limão? Só sair daqui para levar um limão lá em Aragarças. A gasolina é cara, então você tem que fazer essa parceria com o pequeno produtor. Então, isso é sustentável e a gente tem condição. Qualquer município que olha com um olhar diferente no pequeno produtor, ele consegue trazer. Isso aí gera renda, né? Gera emprego e faz a diferença. Outra coisa...
0: Vejo muito também, Regina, que nas chacras e sítios aqui de Aragás, o pessoal planta muita banana, tem muito mamão, próprio limão, e eles não conseguem fazer essa entrega ao comércio de Aragás.
2: Está
0: faltando um elo de ligação.
2: É parceria, né, do poder público com a associação, com cooperativa. É um projeto complexo, mas que ele se desenvolve se tiver essa preocupação. Então, assim, tendo a preocupação de qual é essa mercadoria dele, você consegue essas parcerias. Mas tem que ter alguém ali para pensar nisso, né? Porque cada um pensa de um jeito, cada instituição trabalha de uma forma, e se você não juntar elas, você não vai ter. Então, eu falo assim, que isso aí é sustentável. Por exemplo, o nosso turismo. O nosso turismo é um turismo histórico. Ele é um turismo de praia. Ele é um turismo de praia, claro, a nossa praia é linda, é maravilhosa, o nosso rio Araguaia, a contemplação do rio já é um turismo, mas nós temos o turismo histórico, nós precisamos de fazer uma guinada, de dar uma guinada na cidade para ela se transformar em uma cidade turística e levantar aquilo que é histórico, que o mundo quer ver. Sabe, assim, hoje Aragarças tem uma história linda, uma história de evolução do centro-oeste de Goiás. Ela começa em Aragarças e ela tem que ser contada. Então, esse turismo... Goiás Velho tem a história da Cora Coralina. E aqui nós temos a história do Getúlio Vargas que deixou, que fez Aragarças.
0: Hospedou aqui, né?
2: Por 3 vezes. E ele lançou em Aragarças o progresso do Centro-Oeste. Então, a gente tem uma história bonita que pode ser transformada em turismo. E esse turismo, ele vai o quê?

0: Cara Garças, o progresso do Centro-Oeste. Então, a gente tem uma história bonita que pode ser transformada em turismo. E esse turismo, ele vai o quê? A pessoa que vai contar a história, ele vai estar ganhando dinheiro. Os hotéis vai estar lá, vai estar ganhando dinheiro. Como que fala? As pessoas, os guias turísticos. Então, assim, é uma cadeia que ela vai só aumentando cada vez. Mas você tem que começar ela, né?
1: Eu quero aproveitar aqui, que está te dando os parabéns aqui. É mulher guerreira, é mulher de fato aqui. A nossa amiga, a outra Regina Célia, que também é pré-candidata a deputada federal, por Aragás também, e ela disse, olha, a Regina é maravilhosa, é fantástica. A Regina Alice é uma pessoa de Deus, né? Então é importante quando tem um reconhecimento. Porque às vezes a gente faz, ô João Luiz, as coisas assim, a gente faz por fazer, porque é a natureza da gente, só que passe anos depois, a gente vê a importância que abrimos um leque para outras pessoas darem continuidade, né?
0: Então, e sobre isso é que eu até quero falar assim, é que uma cidade ou uma região, ela só avança quando existe união, participação e vontade popular. Então, assim, eu estou lá como deputada estadual, a Regina como federal, quer dizer, nós colocamos os nossos nomes à disposição, né? Mas é do povo que tem que nascer essa força para transformar. É com representatividade comprometida que as necessidades de nossa região podem chegar a uma força no governo estadual. Então, assim, nós temos dois nomes em Aragás, né, que a gente está querendo representar, porque a gente vivencia os problemas de Aragás, a gente conhece os problemas de Aragás, e a gente, ninguém melhor do que quem vive os problemas para representar essa cidade, né, essa região lá junto ao estado.
1: Regina, hoje você é candidata a deputado federal, ou deputado estadual por Aragás, Regina Alice, né? E nós temos aí também, eu tive recentemente o lançamento da sua candidatura, lá na sua residência, com vários abnegados e amigos e amigas que lá estiveram também. Tive o prazer de conversar com Lucas do Vale, que também faz uma dobradinha com você, até por questão de partido, o partido obriga você a ter candidatos fazendo dobradinha. E eu vi a importância, e quando o Lucas do Vale, ele foi muito claro nas palavras dele, precisamos dar espaço para uma mulher, a mulher tem que buscar o seu espaço. O momento chegou, o momento é agora?
0: Então, quando o Lucas me chamou, né, para ser deputada estadual, eu até assustei, porque eu pensei, parece assim que estava tão distante de mim essa possibilidade. E ele incentivou por isso, ele falou, olha Regina, hoje a gente precisa de mulher, você sabe que a mulher no estado, a mulher federal, a mulher em qualquer lugar, ela faz muita diferença. Eu acho assim, que você que tem uma trajetória de Aragarças, vamos, enfrenta tal. Eu inicialmente fiquei meio assustada. No outro dia eu parei, pensei. Eu acho assim que a gente tem que, se o seu objetivo com a cidade, com a região, é essa de evolução, por que não? A gente, né, acredita no nosso povo, acredita no povo de Aragarças e da região aqui. Então eu aceitei, porque o Lucas é uma pessoa comprometida, né? Ele assim, tem um ideal político, ele tem como chama, o pai dele, que foi prefeito lá de Rio Verde, é pessoa idônea, sabe? Assim, foi um bom prefeito lá, quer dizer, você está junto com uma pessoa que é representativa, hoje ele é deputado estadual, mas está candidatando a federal, e a gente precisa também de um federal, né? E aí eu aceitei, por quê? Porque eu acredito que essa mulher que ele fala, né, essa força dessa mulher, ela é essencial na política. Porque nós, assim, precisamos da evolução dessa democracia, né? Não que o homem não seja, mas a mulher, ela tem esse carinho a mais, ela tem essa visão maior, ela tem uma dedicação maior. Então, eu acredito que a força da mulher na democracia e junto com os políticos estadual, federal, até presidente, eu acho que isso aí só tem a somar, sabe? Assim, e você está vendo o contexto nacional e a gente tem que mudar isso, o político tem que ser... Ontem mesmo encontrei com um senhor que falou, eu não gosto de política, não vou votar em ninguém. Então, assim, a gente tem que tirar isso. E é aos poucos, é devagar, né? E a mulher, ela tem essa prerrogativa, né, de estar junto da política, mas de uma forma diferente e com uma força maior.
1: Regina, o papo tá bom, mas eu agradeço a sua presença aqui. Gostaria que você deixasse o seu número aqui e nós estaremos

0: minutos falando em outras oportunidades ainda, para a gente debater assuntos, falar um pouco das suas andanças aí no estado, principalmente na região do Mato Grosso e Goiânia aí. Eu fico muito feliz porque quem não gosta de política é governado por quem gosta. Então a importância da gente votar, da gente exercer a nossa cidadania, né? O voto ainda é obrigatório ainda, né? Então nós temos que fazer o nosso papel como homem, como mulher aí, porque nós queremos uma cidade mais bela, mais próspera, uma região mais próspera também. E eu tenho certeza que a partir de agora, com a sua candidatura a deputada estadual, Regina Alice, nós podemos avançar mais.
1: Então, Aridinha, eu falo assim, o papel do deputado, né, é esse, é de fiscalizar o uso do dinheiro público, é de defender os investimentos em saúde e tal. E eu quero estar lá junto, sabe, defendendo, fiscalizando, promovendo leis, né, que gera esse benefício para os municípios. Então, assim, eu quero falar para o aragarcense e para toda a nossa região que eu me candidatei porque eu me proponho a isso, a fazer o que um deputado realmente tem que fazer. E, assim, com muito carinho, porque Aragarças e essa região, eu decidi morar, né, e há 35 anos eu moro lá, e eu vivo os problemas de cada município e mais ainda de Aragarças.
0: O número?
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0: 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Bacana. Obrigado, Regina. Tenha um bom dia, uma boa
1: Obrigada
0: semana.
1: Obrigada a você pela oportunidade, Aridinho.
0: Bacana, conversei com a nossa candidata a deputada estadual por Aragarças e também por Goiás, Regina Alice, né? E também o meu amigo João Luiz está aqui também, obrigado pela sua presença. Nós vamos para o intervalo comercial, após o intervalo nós temos a doutora Rosália Farias no seu saber jurídico.
2: 8 horas e 16 minutos.

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0: Agora na nossa sintonia, são 8 horas, 18 minutos. Estamos aqui com a presença da nossa advogada para esclarecer as suas dúvidas jurídicas no âmbito do seu direito, né, doutora Rosália? Bom dia, minha querida.
1: Bom dia, Mel. Bom dia a todos os nossos ouvintes. Sim, vamos esclarecer, né? Vamos fugir aqui da política e vamos entrar para o jurídico.
0: Para o direito, né?
1: Porque as nossas dúvidas, tentar resolver nossos problemas jurídicos, né? Vamos esquecer a política um pouquinho agora.
0: Doutora Rosália, antes da gente começar aqui, o nosso ouvinte, o Lucas Marques, ele tá de aniversário hoje. Deixa eu pegar ele aqui. Cadê o Lucas? Lucas Marques. Fala, Lucas, conosco.
2: Oi, eu sou de filho. Bom dia. Bom trabalho para vocês aí. Então, parabéns para mim, Lucas Marques, Virgem Maria.
0: Ô, Lucas, parabéns para você. Happy birthday to you. Muitos anos de vida. Que Deus te abençoe ricamente. Aos votos aqui da Mel, da doutora Rosália, né, doutora Rosália?
1: Sim, Lucas, parabéns. Feliz aniversário. Muitas felicidades para você. Muito presente, muito bolo.
0: Muito dinheiro no bolso, né, Luquinhas?
1: Feliz aniversário, meu querido. É uma data maravilhosa. O dia do nosso aniversário é o dia mais lindo.
0: Ah, é um dia especial, né? E o Lucas é filho da Ana Marques, também o Aldo. Um abraço aí pra vocês, viu? A esposa do Aldo, né? Aquele abraço.
1: Abraço.
0: Que Deus abençoe vocês. Eu agradeço muito, muito mesmo o carinho de vocês conosco aqui na Vale do Araguaia FM. Te desejo muitos anos de vida, viu, Lucas? E que você possa estar sempre aqui conosco. São 8 horas, 20 minutos. A Ana Marques está aqui te parabenizando, viu? Oi, Mel. Bom dia, bom trabalho. Canta os parabéns aí pro meu filho Lucas. Já tá mandado. Helena Fistan aqui conosco. Doutora Rosália quer cantar parabéns? Deixa eu ver se eu tenho parabéns aqui. Peraí. Parabéns aqui. Aí, Lucas, pra você e todos os aniversariantes de hoje.

0: você, muitos anos de vida, que Deus te abençoe muito mesmo. E nós já vamos começar aqui as perguntas da nossa doutora, doutora Rosália. Doutora Rosália, uma pergunta corriqueira sobre acidentes de trânsito, doutora Rosália, que aqui na nossa cidade acontece muito, né? A gente vê fatos, acontece até propriamente conosco. Diante de um acidente de trânsito, recentemente, eu soube aí de uma moça que passou por um acidente de trânsito, no qual ela não estava errada, a outra pessoa que estava errada invadiu a preferência dela, que aqui isso acontece sempre, não a preferência, mas atravessou sem sinalizar, acabou caindo, houve prejuízos. Ah, como ressarcir diante dos prejuízos ocasionados pelo outro que invadiu ali sem sinalizar e acabou tendo o choque aí das duas motos? Porque hoje a polícia militar não vai mais, né? Principalmente nesses pequenos acidentes, você não vai mais, né? Ou vai, liga para a polícia. Como agir diante de um fato desse?
1: Bom, meu, se a polícia vai, a polícia vai. Só não vai se for acidente ali na rodovia federal, que é, né, a Polícia Rodoviária Federal que tem que ser chamada. Mas nas outras vias da cidade, a polícia militar vai, tá? Ela só não comparece ali na rodovia federal. Porque, olha, eu já tive um problema aí com um cliente. Que ele também achava que a polícia militar não ia, não comparecia. Dessa forma, ele não acionou. Então, tivemos aí no percurso do processo, né, esse pequeno desfalque,
0: Oh,
1: porque
0: meu
1: não
0: Deus.
1: houve a solicitação da PM, tá? Então, você tem que tomar todas as providências, Mel. Se você se sentiu lesado, se você está certo, vá até a delegacia, faça o boletim de ocorrência, chame a polícia militar. Se eles não comparecer, mas você tem ali a prova de que você solicitou. Porque para entrar na justiça há essa necessidade, entendeu, Mel?
0: Sim.
1: Então, não pode se furtar ao seu direito. O seu direito é garantido, tá? Cumpra ele direitinho, porque você não sabe a hora que você terá que entrar na justiça para fazer esses requerimentos. Então, se a pessoa estiver errada, né, no caso, não sinalizou, porque nós temos que sinalizar a nossa intenção quando estamos ou pilotando motos ou dirigindo nossos veículos. Porque a pessoa que está atrás, ele não tem que adivinhar a sua intenção. Tá? Então, é de bom e é regra que seja sinalizado o veículo ou a moto, né? Olha bem, todos os seus direitos são garantidos quando você está certo. Aquele outro condutor que causou o acidente, ele terá que pagar todos os prejuízos. Porque se você trafegar em qualquer parte da cidade ou na rodovia sem o sinalizador corretamente ali no seu veículo ou na sua moto, você será multado. Então, se isso causa uma multa, é porque há necessidade de você sinalizar as suas intenções ao
0: Porque
1: trafegar.
0: como que o outro vai saber, né? Para onde você vai, o que que você vai... Complicado, né,
1: É
0: doutora?
1: complicado.
0: O Moacir Rodrigues, do bairro Santo Antônio, tá participando aqui conosco. Não ouvi seu áudio, tá?
2: Bom dia, Mel. Bom dia, Rodrigues Filho. Bom dia, doutora Rosália.
0: Bom dia. Bom
2: Doutora
0: dia.
2: Rosália, quero fazer uma pergunta aqui, se eu tenho dúvida. É o seguinte, eu compro aqui em determinada loja aqui na Barra. Já tem muito tempo. Essa loja é bem antiga aqui na Avenida. Tudo no centro, Barra do Garças. É o seguinte, eu quero saber se é justo isso. Vamos supor, eu sempre comprava, agora deu uma parada porque eu achei injusto. Eu compro lá, vamos supor, uma roupa, um trem, em valor de 5 vezes 100. A cada, aí é combinado aqui, eu procuro, vai ficar 100, esse valor é fixo? Aí, geralmente, quando eu vou acertar, tô chegando no dia de eu acertar a prestação, geralmente, se eu fiz 5 de 100, tá 5 de 110. Cada vez, todas as parcelas que eu pago R$110 a mais, ou R$9,99, R$10. Eles falaram para mim que isso aí é a taxa do, do cartão, é a anuidade do cartão. Eu falei, mas isso aqui é anuidade ou mensalidade? Porque é, isso é certo ou é errado? Eles cobram essa taxa por mês ou é por ano? Como, me explique para mim, por favor. Tira essa dúvida minha se isso é correto. Eles cobram, eles falam que é a taxa do cartão, mas cada prestação que você paga a mais. Depende do valor que você vai comprar. Se você comprar em 10 vezes, é 10 vezes a mais. R$10 a mais. Cada, 10, cada prestação, eles cobram R$10 a mais. É correto ou é errado isso? Me fala isso, por favor. Bom trabalho para vocês aí. Bom dia.
1: Bom, você não explicitou se você paga em boleto ou se você paga via cartão. Mas tanto faz um como o outro.
0: Eu acredito que seja via cartão, né, doutora? Porque ele até menciona que quando é, vai pagar no cartão, tem aquele aumento da taxa do cartão, do banco.
1: Não, mesmo assim, é um ato ilícito, tá? Só se estiver pagando fora do dia do vencimento. Sim, as taxas do cartão, elas não têm nada a ver com a sua compra. Tá? A sua compra é R$100. Se você pagar no dia, você vai pagar os R$100.
0: Ele mandou outro áudio aqui.
2: É, doutora Rosália, é crediário próprio. Eu pago geralmente no, no cartão, não. Eu pago geralmente na boca do caixa. Geralmente mesmo, naquele carnezinho.
0: Ah, sim.
1: Se você paga o carnê também, que tanto faz como tanto fez... Principalmente no carnê, você tem que pagar aquele valor que está explícito lá no carnê. Se você está pagando em dias, não tem nenhum aumento. E eles não têm que cobrar a taxa do cartão. Quem faz isso é o banco.
0: Porque, doutora Rosália, recentemente eu passei por essa situação. Achei até um pouco constrangedora, né? Eu fui fazer uma compra numa determinada loja aqui da nossa cidade, cheguei lá para fazer a compra. Eu paguei na hora, mas eu achei assim um pouco... Porque você, no constrangimento, você acaba pagando, porque tem outras pessoas na fila, aí você fica sem graça. Uhum. Aí a pessoa falou assim, você vai pagar no cartão, no Pix, ou à vista, no dinheiro? Eu falei, eu vou pagar no cartão, débito automático. Aí ela pegou e falou bem assim, ah, no cartão tem a taxa do banco. Eu falei, não, mas eu não tenho. Na hora eu falei pra ela, eu falei, não, mas eu não tenho que pagar a taxa do banco, eu tenho que pagar o valor que você tá me cobrando. Esse negócio de taxa de banco aí já é com você.
1: Aí você ela já veio... tá pagando pra loja funcionar.
0: Aí ela veio com 1.001, e como eu já sou cliente da loja há algum tempo, ela veio com 1.001 explicações. Ah, mas agora a gente vai ter que cobrar dos clientes essa taxa do banco do cartão, porque houve uma alteração, agora quando for no cartão, débito ou crédito, vai ter uma taxa que a gente vai ter que pagar, e aí a gente vai, quando o cliente for pagar no cartão, no débito, a gente vai ter que cobrar para poder cobrir essa taxa. Aí eu olhei assim, eu falei, no Pix tem alguma coisa? Então eu vou pagar no Pix, eu não vou pagar no débito. No Pix também vai cobrar? Ela, não, por enquanto não vai, mas vai ter também mudança e a gente vai ter que passar a cobrar no Pix também. Eu falei, isso é errado, não é, doutora Rosália?
1: É errado porque você não tem que pagar pelos serviços que são da empresa, tá? No caso, a empresa é que tem que pagar esses... Ah, vai de carro hoje?
0: Você achou uma chave aí, Euridice?
1: Ah, obrigada, Euridice. Então, quando nós abrimos um comércio, nós assumimos todos os riscos sobre ele. Um deles são as taxas bancárias que temos que pagar quando o nosso cliente faz uma compra para ser descontadas nos débitos ou no crédito. Tá? Isso aí é errado, sim. Está faltando aí o povo começar a levar os suas reclamações até o PROCON.
0: O PROCON, né?
1: Tá? Porque não é certo.
0: Porque eu também, doutora Rosália, não, eu achei errado. Eu não falei nada porque eu já sou cliente da loja, gosto de comprar ali na loja, mas na hora que ela falou que se eu fosse pagar no cartão débito no crédito, eu ia ter que pagar essa taxa. Então, aí eu perguntei para ela, eu falei, então eu vou pagar no Pix. Eu não vou pagar nesse quesito aí, não, porque eu não vou pagar uma coisa que não é responsabilidade
1: Quando
0: minha.
1: Quando as pessoas,
0: né,
1: começarem a parar de comprar em certos comércios que estão fazendo você pagar para ele existir, as coisas vão começar a funcionar.
0: Porque
1: isso
0: é
1: quem
0: errado,
1: paga esse tributo aí para o banco é o comerciante, não é o cliente.
0: Eu acredito, me corrija se eu estiver errada, já que está havendo essas cobranças, essas taxas, então que já coloque o valor X ali já no preço da mercadoria. Ó, vamos colocar tanto, porque se o cliente for comprar... vai, porque geralmente, você não, hoje em dia, é muito difícil a pessoa andar com dinheiro. Hoje a pessoa já anda com celular, cartão. Nem cartão de crédito. É bem difícil você ver a pessoa andar com cartão de crédito. Tudo hoje é pelo celular. Algumas pessoas mesmo, eu tenho colegas, amigas, que hoje não trabalham mais, não andam com cartão de crédito. É tudo pelo celular. Então, já coloca aquele valor exato ali, né, doutora?
1: Sim, já para cobrar os custos do cartão. Outra prática também que não é certa é valor no Pix um, valor no cartão outro.
0: Eu já vi isso também.
1: Pois é, isso aí é uma prática também, não é uma prática legal, porque o valor tem que ser o mesmo, mas, né, o comércio está aí e tem que sobreviver.
0: Eu acredito,
1: mas é uma prática que não é certa.
0: Eu acredito que é nós mesmos que temos que abrir a boca e falar, né? Falar, não, isso aí tá errado, isso aí...
1: Mas o brasileiro, ele vai se acostumando com tudo. Vai empurrando tudo aí com a tal da barriga, né? Por isso que é grande. Então, não são práticas legais. Se alguém reclamar, provavelmente vai ter êxito, porque não
0: no
1: tem
0: caso do
1: no
0: nosso ouvinte aqui, ele pode reclamar na empresa e não pagar esse valor, né?
1: Sim, claro. Porque se é 110, é 110. Ele está pagando em dias, ele tem que pagar 110.
0: O que está no carnê.
1: Sim, o que está no carnê, exatamente.
0: A menos que quando, porque geralmente tem os juros, né? Quando você atrasa e...
1: Não, mas dias... é como eu já falei, se estiver pagando em dias, é 110. 110.01, 110. 01 já é a cobrança ilícita.
0: A nossa ouvinte aqui, a Marilza, vamos ouvi-la. Oh, minha querida, a mamãe dela parece que faleceu, oh, meu bem.
3: Bom dia, Mel, bom dia, doutora Rosália, bom dia, Euridice. Doutora Rosália, tira uma dúvida ou me orienta. É mais uma orientação do que dúvida. Acho que vocês lembram de eu falar da minha mãe, né? Aqui várias vezes que eu fiz várias perguntas, minha mãe faleceu na segunda-feira. E ela tem uma terrinha de 11 hectares, que foi herança da mãe dela, né, que ela pegou. E aí a gente tem que fazer o inventário agora, que nós somos em 5 irmãos, e a gente tem que fazer o inventário. Aí, quais as documentações, o que eu preciso de início para mim dar entrada nesse inventário? Se puder gravar para mim, eu agradeço. E tem um dos meus irmãos, o irmão mais velho, ele mora no Rio de Janeiro. E ele não tem a parte dele, só que ele tem filhos. Ele tem um casal de filhos. Aí eu não sei o que ele tem que fazer, se ele passa por esses filhos dele, para os filhos dele receber, como que é?
1: Bom, o primeiro passo você já deu, que é procurar a sua advogada. O segundo é toda a documentação de todos os herdeiros, comprovante de endereço, né? Documentos pessoais, comprovante de endereço de todos, inclusive do que está no Rio de Janeiro, documentação dele. Mesmo ele abrindo mão da parte dele, há a necessidade da documentação pessoal dele e comprovante de endereço. Tá? Para esse seu irmão do Rio de Janeiro, eu vou te falar, não existe herança de pessoa viva. Ele não pode passar para os filhos, tá? Ele tem que passar para os irmãos. Ele terá que ir até o cartório, lá onde ele mora, no Rio de Janeiro, e fazer uma doação, tá? Para os outros irmãos, para os outros quatro, tá? Ele faz uma doação para os quatro irmãos. para que vocês quatro dividam a parte dele entre vocês, ok? Ou ele vai, entre vocês quatro, escolher um para ser o procurador dele. Ele fará no cartório da cidade onde ele mora, tá? Uma procuração, enviará via WhatsApp, hoje é uma regra, via WhatsApp, você ou qualquer que ele escolher assinará, devolverá para ele, ele levará até o cartório e o cartório vai reconhecer firma e autenticar. E ele enviará para esse irmão que o representará aqui no cartório, tá? De notas para fazer aí a partilha dos bens, ok? Mas não tem como você fazer isso sozinho. Tem que ter o advogado para fazer isso, ok? Todas essas documentações, o advogado, tá? Advogado que fará a minuta, vocês assinarão, ele manda a procuração ou ele manda a doação para vocês quatro dividirem entre si. Não pode passar para os filhos dele, porque os filhos dele são herdeiros dele, não da sua mãe. Os herdeiros da sua mãe são os filhos dela, 5 filhos, ok?
0: Ele pode passar para os filhos quando já estiver tudo resolvido, né?
1: Aí não, não.

0: procuração para um deles representá-lo junto ao cartório de notas.
1: É, porque ele tá vivo, né, doutora?
0: E não existe herança de pessoas vivas.
1: Tá vivo, então
0: Não
1: não
0: tem como passar para os filhos dele, não. Não há essa possibilidade.
1: existe. A gente sabe bem disso,
0: Só
1: né?
0: se ele passar uma procuração para um dos filhos dele se residir aqui, representá-lo.
1: Mas aí ele só vai representar.
0: Representar o pai. Se no futuro o pai dele quiser passar a parte dele para esse filho que o representa, aí já é outra questão fora do inventário.
2: Doutora, no caso, por exemplo, mudando de assunto, Marilza, depois você procura a doutora Rosália qualquer coisa, tá? Aí.
0: Sim, é só ela pelo WhatsApp mesmo, ela me contata. Eu passo toda a lista para ela, né? Com procuração e tudo.
2: Doutora Rosália, um fato inusitado aconteceu. A pessoa contratou um construtor. Ele foi lá, fez todo o trabalho, tudo bonitinho, tudo perfeitinho, mas infelizmente não ficou do agrado do cliente. O cliente procurou, falou: "Ó, eu preciso que você refaça porque não ficou do meu agrado." E o construtor falou: "Não, para me refazer não ficou do seu agrado, mas eu fiz conforme você pediu, do jeito que você pediu, tudo nos conformes, tudo bonitinho, tá do jeito que você pediu. Eu fiz do jeito que você pediu." E ele tirou foto e tal, mas o cliente não gostou. E aí ele falou para o cliente, falou: para me refazer, você vai ter que pagar outra vez." E aí ele não gostou. E o cliente quer saber quem está certo e quem está errado.
0: O construtor.
2: O construtor está errado, ele tem que
0: O
2: refazer?
0: construtor está certo.
2: Ah, tá.
0: Você perguntou quem está certo e errado. Quem está certo é o construtor. Por quê? Eu contratei, não tive aquele pensamentozinho ótimo que eu sempre falo: faça um contrato, explicite toda a sua vontade no contrato e também para o construtor.
2: Geralmente é tudo boca a boca, né, doutora?
0: Construtores aí, prestem atenção. Vai pegar uma construção, já faça um contrato com o seu cliente, mesmo para te resguardar de certas coisas desagradáveis. Essa, por exemplo, é uma delas, tá? Porque a pessoa, quando ele pede um serviço, requisita um serviço, ele já fala o que ele quer. Fiz. Não ficou do seu agrado? Quer que eu refaça? Pague novamente.
2: Aí tem que pagar, mas o cliente não quer pagar.
0: Ah,
2: E o
0: mas
2: construtor
0: eu sou o
2: tá
0: construtor, eu
2: desesperado,
0: não
2: falou:
0: tenho que
2: "Vai, mas..."
0: refazer aquilo só porque você não gostou, mas o que você pediu foi isso. Está feito o que você pediu. Agora, eu não gostei da parede aqui. Aí eu posso derrubar, mas o valor é outro.
2: É combinável.
0: É combinável, né? Vamos aí ter um acréscimozinho, porque se você gasta material, quem está construindo gasta o seu tempo. O tempo de estar em outro serviço, ele está no seu, sendo que já finalizou e fez exatamente aquilo que você pediu. Então, se você não gostou, você terá que contratá-lo novamente.
2: Doutora, no caso aqui, por exemplo, uma pergunta de uma ouvinte nossa, ela trabalha com bolos, ela é confeiteira, ela é boleira, trabalha com bolos, a pessoa contratou o serviço dela, geralmente é no boca a boca, né? Ela falou: "Ó, eu vou precisar de um bolo do tamanho tal, para tal dia, assim, assim, assim." Ela falou: "Não, mas eu preciso que você pague, pelo menos, porque elas pedem..." Ai, tem um nome, um sinal. Ela
0: Uma
2: pediu,
0: entrada.
2: mas geralmente fala o sinal, né? Pelo sinal, eu preciso que você me dê o sinal aí, a metade do valor, para eu comprar as coisas para poder fazer o seu bolo e tal. Que é certo, né, doutora? Eu não
0: Sim, é
2: acho que seja
0: certo.
2: errado. Aí a cliente falou: "Não, eu não tenho agora e tal, mas faz aí porque é
0: Pode deixar para
2: certo."
0: pagar tudo ao final também. Ou
2: Tá,
0: paga tudo, ou metade, ou final.
2: mas escuta o que aconteceu. Ela foi lá, comprou tudo, fez o bolo, tal, bonitinho. No dia chegou, tudo pronto, ligou para a cliente, falou: "Ó, Seu

0: Tá pronto e tal, assim, você pode vir buscar. Já tá tudo. Nossa, deixa eu te falar. E a cliente não quis o bolo. Colocou
1: Ai, ai.
0: defeitos no bolo, não quis o bolo, falou que não ficou do jeito que ela queria. E a confeiteira saiu no prejuízo. Gastou o que fazer diante de uma situação dessa, doutora?
1: Novamente, o contrato aí fez a parte não do negócio. Porque mesmo pelo WhatsApp, tem como você provar que foi contratado para aquele serviço, tá? Então, vamos ficar restrito aí, porque o WhatsApp hoje
0: É uma
1: é
0: prova.
1: uma prova, porque a pessoa vai digitar ou passar por áudio aquilo que ela pretende, aquilo que ela quer. É, faça print, salve isso, porque você não sabe, ao final desse contrato, o que virá. Nesse caso, a boleira tem razão, pode reclamar, tem que receber pelo menos a metade do que gastou. Não é justo. Eu não quero, mas eu pedi. Ela
0: Não deu
1: dispôs.
0: certo, a festa foi cancelada,
1: Sim, mas ela
0: mas
1: dispôs de tempo,
0: de
1: ela
0: dinheiro.
1: teve custos, tá, para fazer. Então, olha, o custo e o tempo dela tem que ser ressarcido.
0: Então fica a dica, né, doutora?
1: Fica a
0: Quando alguém
1: dica.
0: lhe procurar,
1: Pegue
0: peça
1: seu
0: sempre o
1: WhatsApp.
0: sinal. Se não der o sinal, você não faça.
1: Não, pegue seu WhatsApp, discrimine, peça para a pessoa discriminar ponto a ponto aquilo que quer, tá? Porque isso serve como prova se você for processar essa pessoa, porque você poderá levar isso às pequenas causas nos juizados, tá? No nosso fórum, Barra do Garças. As pessoas têm que saber que tudo tem um preço. Poxa, isso não é nem legal e nem justo. Uma pessoa. Gente, eu não sou confeiteira, não sou boleira e não sou construtora. Mas eu sei o trabalho que dá trabalhar. Então, você perde ali o dia inteiro, tá?
0: Às vezes você deixa de fazer algo já
1: Sim,
0: programado para
1: você deixa
0: fazer
1: assim.
0: aquilo e a pessoa sai com essa.
1: Ó, o tempo que você tem que estar fazendo um serviço, você está fazendo o que eu te pedi. Então, é certo, é justo que pague pelo menos a metade daquilo que você pediu.
0: Vale do Araguaia? Alô? Ô, seu Alceu, agora a gente tá no jornal, não tem como, tá? Daqui a pouquinho você liga pro Vicente Quessu, que ele vai mandar sua música, tá? Tá bom, obrigada, seu Alcides, um abraço. Oi, Janetinha, estamos ao vivo aqui, minha querida. Oi? Janete? Oi, nós estamos ao vivo aqui, minha querida. Oi, eu tô ao vivo, minha querida. Tô no jornal. Fala, meu bem. Estamos, tá ao vivo. Você tá ao vivo. Porque o Eurides, cadê você, meu querido? Meu bem, eu falo com você daqui a pouquinho, pode ser? Eu te mando um áudio agorinha, porque eu tô no jornal aqui agora, meu bem, tá? Tá bom, tchau, querida, um abraço. O Eurides me larga aqui sozinho. Eurides, filho, cadê você, menino? Vamos lá, são 8 horas 47 minutos.
1: Melzinha, eu quero mandar aqui um bom dia.
0: Sim, doutora, pode falar.
1: Mandar um bom dia aqui para a candidata a deputada estadual Rosângela Rezende, né? É uma deputada que tem. Ela já tem muitos trabalhos feitos, conclusos em nossa cidade. Um deles, né? É aí o Corpo de Bombeiros que veio para a nossa cidade através da Rosângela Rezende, tá? E que tem nos auxiliado muito, principalmente nesses tempos quentes aí, né, Mel? As queimadas. Então, eles estão sempre prontos para atender as solicitações da nossa população em Aragaças, o que não tínhamos antes, porque dependíamos do Corpo de Bombeiro de Barra do Garças. Agora nós temos o nosso próprio Corpo de Bombeiro. Eu falo nós, porque nós, moradores, né, sempre estamos aí necessitando e solicitamos o nosso Corpo de Bombeiro para atender nos nossos incidentes. Então, bom dia aí para a nossa deputada, né, que teve essa brilhante ideia de trazer o Corpo de Bombeiro para Aragaças. Bom dia, Rosângela Rezende.
0: Bom dia para ela, que Deus abençoe, vai dar tudo certo, viu, Rosângela? E são 8 horas 49 minutos na nossa Vale do Araguaia. Vamos dar mais perguntas aqui para a doutora Rosália. Quero mandar um abraço para a Janetinha e para o Francesco, né? E também para o seu Alcides, que ligou aí pedindo música. Doutora Rosália, a gente falou agora há pouco sobre inventário. Eu gostaria que você explicasse essa questão do inventário para os nossos ouvintes, porque às vezes eles ficam na dúvida quando uma pessoa falece, tem bens. Mesmo, doutora Rosália, sendo... A pessoa às vezes não possui bens, mas possui uma casa. Uma casa já entra em inventário, né? Móveis, sim. Carro. Às vezes a pessoa tem só uma casa e um carro. Um pai, uma mãe, né? Um cônjuge.
1: É o patrimônio da pessoa,
0: às vezes,
1: né?
0: O patrimônio é só aquela casa, aquele carro. Também tem o salário, a pensão. Igual, por exemplo, aposentados e pensionistas, quando moram com filhos ali, essa pensão passa para os filhos? Como que agir diante disso?
1: Bom, meu...
0: Passa para a esposa?
1: Quando a pessoa falece, né, abre-se a sucessão. É algo automático. Faleceu, alguém vai suceder aquele de cujos, tá? Os filhos, esposa, tá? Então, faleceu, sucessão abre-se, automático. O coração parou, tudo parou, ali o médico decretou o fim daquela vida, aí já é decretada a sucessão. Aqueles familiares, né, o primeiro passo é a certidão de óbito. É necessário fazer a certidão de óbito. Não, e hoje também isso é automático. Se for... Tem que levar para o hospital, chegando ali, o médico já declara, tá, o falecimento e aquilo tudo já é tudo automático, encaminhado para cartório e tudo, você já vai lá, já pega, vamos lá. Fez o enterro, fez tudo, pegue a documentação necessária, procure um advogado de sua confiança, tá? Porque há essa necessidade, hoje você não faz mais. Mesmo se o cartório falar, não precisa de advogado, é porque ele já tem um advogado ao qual ele vai, tá, fazer aqueles procedimentos. Mas há necessidade, sim, de advogado, viu, Mel? Há cartórios falando para as pessoas, os funcionários, que não há necessidade de advogado. Há, sim. É porque lá já tem um advogado interno ali, ou eles o chamam, e ele faz a minuta, é colhida as assinaturas e tudo. Mas... sem advogado, você não faz inventário e não faz divórcio. Mesmo extrajudicial, divórcio também há necessidade de advogado. Então, há necessidade de toda a documentação pessoal dos herdeiros, tá? Certidão de casamento, identidade, CPF, certidão de casamento, se for casado, da esposa, tá? Só não dos filhos dos herdeiros. É só dos herdeiros. Se for casado, da esposa e do marido. Tá? E comprovante de endereço. Essa é a documentação para o inventário. A certidão, tá, dos documentos da pessoa falecida, certidão de óbito, identidade, CPF, comprovante de endereço. Documentação do imóvel, se houver imóvel, documentação de carros, documentações bancárias, porque se a pessoa for aposentado, ele tem documentação bancária para ser apresentada ao advogado. Tudo que essa pessoa tem em vida, você deve levar a documentação até o seu advogado e as documentações pessoais dos herdeiros e os comprovantes de endereço. Essa é a documentação necessária para o inventário. Esse inventário, ele tem que ser dado entrada até em 60 dias. A partir de 60 dias, você corre aí o risco de pagar multa. Então, é uma coisa que tem que ser feita logo, porque as coisas não podem ficar no nome do falecido. Se ficar no nome do falecido, você não tem como vender, tá? Passar para frente, não, tá? Tem que fazer o inventário para que esses bens passem para o nome dos herdeiros, para que ele possa dividir aí entre si, tá? É dividido? Sim, é, mas é lá, tá? Nos cartórios. Então, há a necessidade do inventário. Desculpem aí, é porque a Melzinha está sozinha.
0: Nice, peraí, vou pôr você ao vivo e você faz sua pergunta. Gente, eu quero pedir desculpas para vocês, mas o Eurides hoje me deixou sozinha aqui. Um tormento aqui, tudo aqui sozinha. Nice, fala, pode fazer sua pergunta, minha querida.
2: Eu quero procurar com a doutora Rosália, para sua mãe, como ela é advogada, que já tem mais de seis anos que eu tô com o inventário do meu pai que faleceu em Formosa. Advogado, que eu tenho direito do meu bens também, né? Aí, eu fui comprovado que eu sou filha dele e até hoje nunca saiu nada. E meu advogado lá de Itamexeira, não vou citar o nome deles, falou que foi pro STF, não sei o que, em Brasília, que o prazo acabou. Eu procuro a sua mãe, acho que não existe isso, que eu sou filha, não pode ser.
0: Sim, doutora, você entendeu a pergunta, doutora?
1: Ah, sim, com certeza.
0: Ela vai responder, Nice.
1: Bom dia, tá. Nice. Olha.
2: Bom dia, doutora.
1: Tô com
2: saudade de você.
1: Você
2: tá bom?
1: Eu tô bem. E você? Como vai?
0: Pode responder, doutora.
1: Então.
0: Nice.
1: Então vamos lá, vamos
0: Nice,
1: às respostas.
0: Fica ligadinha aí que ela vai responder agora para você, tá?
1: Vamos lá, porque às vezes a dúvida da Nice pode ser a dúvida de outra pessoa que está passando pela mesma situação. Primeiro, o inventário aí do pai da Nice deve não, com certeza é judicial. Sendo judicial, nós já estamos na esfera jurídica, não o extrajudicial, tá? A documentação é a mesma, os filhos que residem fora ali do domicílio do pai terão que mandar a documentação comprobatória, um também para o estar representando lá, uma procuração, e no caso, muitas vezes o juiz pede, tá? O DNA para comprovar se é filho ou não. Às vezes faltou alguma documentação ou entrou com esse inventário e lá foi apresentado um outro filho, o juiz solicita, tá? Quando você comprova manda todos os seus documentos comprobatórios para o processo do inventário, o seu advogado te habilita naquele processo, ele se habilita no processo. Então, ele vai responder por você dentro daquele processo de inventário, tá?
0: Entendeu, Nice?
2: Entendi.
1: Às vezes demora mesmo. Sim, acontece nesse. É que processo tem recursos. Alguém lá, algum dos seus irmãos, quando você envia a documentação, ou seja lá o que for, ele entra com recurso para rebater, tá, o que o advogado seu está enviando. Ele já foi para a segunda, para a primeira instância, para a segunda, e está agora no STF. Esperando julgamento, com certeza. Quando for julgado, o STF é a última instância, tá? Quando for julgado, todos os herdeiros serão chamados, tá? Todos terão a sentença, todos os advogados irão se pronunciar para os seus clientes, tá? Para que seja resolvida a partilha dos bens. Até aí, ainda não houve a partilha, porque está no STF esperando julgamento. Sim. Sim, está demorando porque você foi habilitada. Como você foi habilitada no processo de inventário, tá? O juiz suspende aqueles atos para dar continuidade, tá, no inventário, já com você dentro do inventário. Tem juiz que anula os primeiros andamentos do inventário e o seu advogado é que pede a anulação. Geralmente, o seu advogado, quando te habilita naquele processo, porque ele entra com uma petição de herança, tá? Aquele, geralmente, ele pede a anulação daquele para que você passe a fazer parte daquele inventário, tá? Do processo de inventário.
0: Certinho, Eunice.
1: Não, se está no STF, você não perdeu. Estamos aí aguardando, os advogados aguardando o resultado, tá? Então, pode aguardar que você está no processo e já está no STF, porque alguém recorreu da decisão do juiz, tá? Mas você tem que estar atenta. Peça o número do processo, tá? Para que você... acompanhe o seu processo daí mesmo, daqui mesmo, de Barra do Garças, você acompanha o seu processo. Se você não tiver o número, peça o número do seu processo. Mesmo eles tomando conta de tudo, a petição de herança já te habilita no processo de inventário, mesmo que tenha feito partilha de bens, se o seu advogado entrar com a petição de herança, volta tudo ao estado que estava antes. E eles serão obrigados a partilharem com você, tá? Quanto a essa questão, não precisa você se preocupar, você terá os seus bens em mãos.
0: Então tá bom, obrigada, Nisso, um abraço para você, tá? Tchau, minha querida. Amém.
1: Já deu certo,
0: então tá,
1: sim.
0: Bom. Qualquer coisa, depois você liga no telefone da doutora. Eu vou te passar o contato dela, tá? Beijo, Nicinha. Tchau. Essa é a Nice, esposa do Tenente Gomes. São 9:02. Doutora, só para finalizar, a Marilza perguntou aqui, ó. Qualquer filho pode pegar a aposentadoria?
1: Qualquer filho... Ah, mas que pergunta.
0: Pois é, era outra pergunta, né?
1: Se for da mãe que faleceu e era aposentada, não. Só se ela tinha algum filho que dependia dela ou que morava e dependia dela, entendeu? Esse filho que morava com ela e dependia dela, mesmo não sendo incapaz ou menor, neto menor que morava com a avó e depender... Sim, pega a pensão. Mas não é qualquer um, tá? Que fique claro.
0: Muito bem, vambora, doutor. Hoje foi complicado aqui. O Eurídice Filho me abandonou, gente.
1: Pois é,
0: aqui, gente.
1: Eu não gosto muito do programa
0: eu
1: jurídico.
0: Eu também tô achando.
1: Ele é muito chegado, esse negócio de programa.
0: Eu tô achando,
1: jurídico,
0: porque eu já pedi
1: mesmo
0: pra ele, já falei pra ele, Eurídice, sexta-feira você não pode me deixar na bancada sozinha, menino. Fica complicado
1: Mas
0: atender telefone, é WhatsApp,
1: o
0: tudo, menino.
1: É.
0: Vamos lá, a gente volta daqui a pouquinho. Aliás, Vicente Quersu com vocês. Daqui a pouquinho a gente tem o nosso sorteio aqui na Vale do Araguaia FM.
3: 9:04. 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
6: Oi, menino! Hoje é sexta-feira, você está acuado por quê? Bora pro boteco! Vamos arrumar confusão, engraxar a goela, lavar o pescoço por dentro! Hoje eu tô ruim de mexer, hein? Vamos pra zona, menino! Quer falar comigo? Vai pro boteco, que eu já vou engraxar a goela, comer torresmo, o que eu mesmo, véi, barreiro, pinga, 51, 29, isso no bando ruim, bora!

Ah, que maravilha, né? Maravilha, maravilha, maravilha. Chegou sexta-feira, sexta-feira dia 4, 4 de setembro de 2026. Ah, foi muito bom, né? Aquele papo legal, doutora Rosália, Mel Farias, todo mundo esteve aqui pela manhã, né? Aqui na Vale. E eu tô chegando pra ficar contigo até as 11h30 da manhã. Eu sou Vicente Kersu, aquele cara que gosta muito de você. Até as 11h30 a gente vai bater um papo legal, tá bom? Liga para mim, 66992447878 e 66340167888. São os telefones aqui da Vale. Manda seu áudio, seu texto, vamos bater aquele papo legal. Daqui a pouquinho tem a viagem zodiacal. O que reserva seu signo na sua manhã? Tem a dica de economia para saber onde você compra barato no final de semana, né? A dica de lazer, o que vai acontecer no final de semana para você, todas as festas para você, né? Ah, tem dica de saúde, dica de economia, dica esportiva, tudo isso e muito mais a partir de agora na minha companhia. Bom dia!

Ah, pra quem gosta de uma cervejinha, nada melhor que começar bem a sexta-feira, né? Ah, mas muito bom, hoje é festa, hein? Hoje tem festa lá no meu AP. Só pras meninas. Os marmanjos não são convidados, não, é só as meninas. Vamos lá, a festa vai ser grande.

Ah, pois é, toda sexta-feira tem festa lá no meu apê. As meninas são convidadas, né? A noite toda, alegria solta no ar. Ah, vamos dançar, vamos dançar? Tira os móveis da sala aí, afasta tudo. Atira a geladeira, atira o sofá. Ô, Carlão, Diogo, larga a lata de tinta na lanternagem de pintura. Tá larga, Juninho? Pega a vassoura aí. Ô, Solange, pega o Nando, vai lá pra fora. Vamos lá dançar todo mundo, vamos lá todo mundo, ó.

0: Ah, que legal, né? Peguei você dançando aí, que maravilha, maravilha, maravilha, maravilha, né? Alegria solta no ar com a missão de te encantar. Até às 11h30 da manhã aqui na minha companhia, Vicente Kersu. Aquele cara que gosta muito de você, né? Ah, vamos na sua viagem zodiacal? Vamos ver quem reserva nosso signo para você de Áries, Touro, Gêmeos e Câncer. Ariane e Ariana, bom dia, como é que você tá? Tá tudo bem, tranquilo? Ariano, olha, o dia tá apropriado, viu? Para que você cuide da saúde, da conservação física, mental. Exigir também que você organize melhor a sua profissão para produzir mais e melhor. O trabalho vai exigir bastante de você hoje, mas você vai dar conta, vai encarar tudo isso de frente, tá bom? A cor é azul. O Touro, Taurino e Taurina, o dia continua favorável para você empreender viagem, realizar mudança e dar as suas grandes jogadas na vida. Tá? Não deixe para amanhã e nem para depois o que pode fazer hoje, tá, o Taurino e Taurina? Mantenha-se firme nas convicções e no amor, conserve aquela paz que existe entre você, tá bom? O Touro, a cor é amarela. Você de Gêmeos, Geminiano e Geminiana, olha, o trabalho vai estar meio desgastando, né? Mas depois do meio-dia para frente, o clima vai ser bem melhor. E mais amável, mais pacífico e mais confortante, desde que as ideias e as conversas fluam naturalmente para um feliz, para um dia feliz mais moderno, tá? Olha, faça as pazes com a pessoa amada se você tiver brigado, viu, Geminiano? Hoje a cor para você é a cor é lilás. Você de Câncer, canceriana e canceriana, continuar predisposto aos diálogos, aos acordos, entendimentos e pagos com os associados. É uma boa isso, continuar isso aí. Vamos se abrir mais, vamos dialogar, trocar ideia. Pode ser também um acordo de trabalho, prestação de serviço no trabalho, né? E hoje é importante que você tenha diálogo, viu, canceriano? Hoje a cor é roxa pra você, tá bom? Leão, Libra, Virgem, Escorpião. Daqui a pouquinho a gente bate um papo legal aqui no Bom Dia Comunidade, apenas começando a minha companhia. Até às 11h30 da manhã eu tô por aqui, tá bom? Bom dia!
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10: Oi, menino! Hoje é sexta-feira, sexta quatro, por quê? Bora pro boteco! Vamos arrumar confusão, engraxar a goela, lavar o pescoço por dentro. Hoje eu tô ruim de mexer, hein? Vamos pra Zones, menina! Quer falar comigo? Vai pro boteco, que eu já vou engraxar a goela, comer torresmo. O que vier eu bebo, véi, barreiro, pinga, 51-29, isso do bando ruim. Bora, bora, menina! Não tô nem aí! Devo, lunego e pago quanto puder. Falei mesmo! Tchau, obrigado!
0: Ah, que legal, né? Legal, legal. Sexta-feira, dia 4 de setembro de 2026. Olha, a temperatura está na marca de 28 graus aqui no estúdio da Vale do Araguaia FM, na rua Amazonas, esquina com a 22, no bairro Santo Antônio. Ah, a temperatura na marca de 28 graus. A umidade relativa do ar variando de 38% a 61%, né? O clima está legal, está legal. Está meio quente, né? Bastante líquido, bastante água. Quanto mais água você tomar, melhor. Hoje deve chegar até 38 graus a temperatura em Barra do Garças e toda a região. Tá? Segundo aí a medição da temperatura, né? Então você pode ter um calor muito grande no período da tarde. Tomar bastante líquido, viu, amigo? É água. Quando falar líquido, o cara quer encher a cara de cerveja, né? Não é, é água mesmo, viu? Tá? E olha, mas o clima tá legal, tá bom se fazer exercício. Vai andar de bicicleta, fazer uma caminhadinha, né? Vamos fazer nosso exercício aí? Pega um pedaço de vassoura aí, um pedaço de pau aí. Pega com as duas mãos, os braços abertos. Vamos fazer um alongamento 10 vezes para o alto, 10 vezes para a esquerda, 10 vezes para baixo e 10 vezes para cima. Aí você faz aí, dá aquela respirada tranquila e já está preparadinho para poder fazer a sua ginástica o dia todo, né? Ah, muito bom. Olha, hoje tem loteria, viu? Hoje tem loteria. Hoje tem a Quina acumulada 15 milhões, tem a Lotomania acumulada, a Dupla Sena acumulada, tem o Dia da Sorte e a Super 7. São as loterias de hoje. E a Mega Sena não teve acertador, não. O cara acumulou 48 milhões. A Mega Sena vai correr domingo, tá? 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Vamos lá, nossa viagem zodiacal, falar para você de Leão, Libra, Virgem, Escorpião, Leonino e Leonina. Olha, talvez a acomodação faça você agir de uma forma mais estagnada e improdutiva. Faça colaboração e apoio com o apoio dos empregados, colaboradores, né? Pessoas de boa vontade, é muito importante. Eu não fico acomodado, não. Vamos agir. Vamos agir, Leonil. Valorize a pessoa amada também para se tornar mais feliz. Ô, Leão, a cor para você, a cor é lilás. Você devia ser virginiano e virginiana. Depois do seu aniversário, você vai se libertar totalmente das más influências. Vai ser mais prudente, precavido, com tudo aquilo que você declara. Você pode se dar mal, hein? Se colocar em situação desconfortável perante terceiro se você interpretar uma questão muito, muito mal interpretada. Evite o falatório, viu, virginiano? Quanto menos falar, melhor. Hoje a cor para você, a cor é verde. Você de Libra, Libriano e Libriana, tem um pouco mais de calma, de paciência. Os contratempos e desencontros na família estão prestes a desaparecer. Depois do meio-dia, por exemplo, o clima vai ser muito melhor. Você vai ficar mais eufórico, mais esperançoso. Agora tá bom se aproximar mais da pessoa amada. Estabelecer com a pessoa amada o diálogo. É muito importante, Libriano. Hoje a cor é rosa para você, tá? Ô, Escorpião, bom dia. Escorpiano, escorpiana. Olha, eu convivo com colegas de trabalho, colegas de escola, amigos de longa data. Continua sendo confortante e muito animador. Converse mais, troque ideias, informações e tire bom proveito dessa convivência de um modo positivo. O seu parceiro ou a parceira vai se aproximar de você e dar aquela força para você no dia de hoje, tá? A cor é lilás, viu, Escorpião? Sagitário, Capricórnio, Aquário e Peixes. Daqui a pouquinho a gente bate um papo legal aqui no Bom Dia Comunidade, apenas começando em minha companhia, né? Ô, meu amigo Adelson, bom dia!
11: Aqui é o Adelson.
0: Tudo bem?
11: Santo Antônio, queria ouvir. Zé Vaqueiro, coladinho. Vola. Pra Dona Cândida lá na Aragaça, pra Dona Maria, pra Ciada lá na Aragaça, pra Carlinha lá no Horizonte, pro seu Baiano, pra Lúcia e pro Davi.
0: Tá bom então, meu amigo, tá aí, é o Zé Vaqueiro, né? Bom dia.

esse aí é o Zé Vaqueiro, coladinho. Ah, Gelândia Vidal também tá lá na Vila Maria, né? Gelândia, como é que você tá, minha linda? Tá tudo bem? Tranquila? Ótima sexta-feira pra você, tá bom? Pediu aqui o Gino e Gino, pica-pau na madeira, mandando pra toda a galera que curte a Vale, né? Bom dia!

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2: Que legal, né? Legal, legal, legal. Agora já 9:47. Sexta-feira, né? Sexta-feira, muita coisa boa já preparando pro final de semana, né? 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Já vai preparando aí, tá bom? Preparando a sua agendinha. Ah, e economizar também, né? Pra economizar da cervejinha lá. Vamos terminar a nossa viagem zodiacal. Falar pra você de Sagitário, Capricórnio, Aquário e Peixes. Sagitariano e Sagitariana, continue mais centrado e tenha a situação financeira sob controle, tá bom? Aplique bem os seus recursos e não compre nada que não tenha sido planejado. Fique mais atento, a tudo isso, tá? Olha, o relacionamento com pessoas jovens e crianças será muito gratificante hoje, viu, Sagitário? A cor é violeta pra você, tá bom? O Capricórnio, Capricorniano e Capricorniana, a sua liderança vai ser bem reconquistada depois de meio-dia, né? Muita coisa vai mudar. Agora de manhã é só para pensar um pouquinho, né? Bons negócios, um negócio com carro, ou outro tipo de veículo, tanto na compra ou na venda, você vai ter sucesso. Se você estiver vendendo ou estiver comprando, vai ter sucesso com isso, viu, Capricorniano? Modernize mais seu trabalho para produzir melhor, viu? Vamos agilizar. A cor é preta para você, Capricorniano e Capricorniana. Aquário, olha, Aquariano e Aquariana, as pressões, as incertezas de dias anteriores serão amenizadas com o correr do tempo. É? Hoje você tem que tomar pulso da situação que está meio a ser controle. Confie mais em você mesmo, aquariano, e tome rumos diferentes. Hoje a cor para você, a cor é bege. Você de peixes, pisciana e pisciana, não confia muito nos outros, não. E nem dê lado para também que os egoístas e exploradores tirem proveito de uma situação e lhe cause prejuízo ou prejudique a sua vida de alguma forma. Cuidado com as promessas, viu, pisciano? Promessas aí, nem pensar, tá? Será mais aberto para o amor. A cor é verde para você, tá bom? Então, essa aí é a nossa viagem zodiacal. Você quer saber mais alguma coisa? Liga pra mim que a gente bate um papo, legal? Combinado? Então tá bom. Deixa eu bater um papo com minha amiga Elizabeth. Bom dia, Elizabeth.
3: Bom dia, Vicente.
2: Tudo bem?
3: Me chamo Elizabeth Gomes aqui no Ceará.
2: Uhum.
3: Gostaria de escutar a música do Jorley e participar do sorteio dele.
2: Certo.
3: Do sorteio de hoje, sexta-feira.
2: É.
3: Aí quero que você coloque meu nome nos dois sorteios, por favor.
2: Não, pode ficar tranquilo. Tá, seu nome já tá lá, a Mel já colocou, tá bom? Enquanto ao sorteio, fica alerta aí, tá? A gente vai fazer o sorteio no dia 25, né? Então já tá preparando aí. É, a promoção é essa aqui, ó.
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1: Ah, essa aí é a bandida do amor. Jolei Gomes, tá na promoção da Vale, né? Aqui você liga, pede a música e concorre, né? R$200 em dinheiro. Dorinha, bom dia.
2: Bom dia, Vicente.
1: Tudo bem? Como é que você tá?
2: Tudo bem com você?
1: Ah.
2: Deus abençoe você.
1: Fala, minha amiga.
2: Tenha um final de semana abençoado.
1: Uhum.
2: Vicente, toca a música com o Aguinaldo Raiol,
1: é.
2: O Jocunda.
1: É.
2: E ofereço pra você com o Caetano,
1: é.
2: Milton, Antônio José, Serginho Esteca, Anjo do Bem, Francisco, Giovanni da Vila Maria, André da Band. E para Helena Cristan, Janete Zegatti, Lindinha, Mirava Lacerda, Maria Rita, Gerlano Vidal, Zira de Nova Barra, Joana, Mel. E quem estiver ouvindo e gostar da música.
1: Ah, tá bom.
2: Com Deus, Jesus te abençoe. Tenha um ótimo final de semana.
1: Valeu, tchau, tchau.

0: isso é o Aguinaldo Raiol, o tema daquela novela Terra é Nostra, né? Você lembra da novela? Pois é, a minha Gioconda. Ô, meu amigo Dinho, bom dia.
1: Bom dia, bom dia.
0: Como é que você tá? Bom demais.
1: Tudo bem com o senhor?
0: Bom demais.
1: Gostaria de ouvir o Mari Tizinho, botequeiro.
0: Tio botequeiro.
1: E mandar pro Paulão no Palmares.
0: Opa! Valeu, meu amigo. Então, o Paulão aí no Palmares é o botequeiro também, né? Então, segura aí, ó.

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1: 10 horas e 3 minutos.
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4: É, que legal, né? Agora já 10 horas mais 10 minutinhos, 10 horas mais 10. Olha que maravilha, né? Final de semana chegando, muita paz, muita energia positiva pra você, tá? Ah, tem um detalhe importante. 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Minha amiga Marli, como é que você tá? Bom dia.
5: Bom dia, Vicente.
4: Tudo bem contigo?
5: Bem, você?
4: Eu tô bem.
5: Hoje eu tô melhor, graças a Deus.
4: Tava dodói?
5: Vicente, queria uma música do Bob Robson. Toalha de banho.
4: Isso.
5: E ofereço para o meu esposo baiano, para você, para Mel, Patatinha, Tom José, Eurides Filho, Janete Segatti, Francisco, Milton Araújo. E para Mazinho Nunes e para todos que gostarem da música.
4: Valeu, minha linda. Um abraço.
5: Coloca meu nome no sorteio, sempre.
4: Não, e deixa Deus comigo.
5: Tenha um ótimo final de semana, abençoado.
4: Valeu, tchau, tchau.
5: Presença do Senhor.
4: Abraço. Felicidade, tchau, tchau.

0: esse aí é o Bob Robson, toalha de banho aqui na Vale. Ô, meu amigo Adevair, como é que você tá? Bom dia.
1: Bom dia, Vicente Kersul.
0: Tudo bem,
1: meu
0: tranquilo?
1: Se você rodasse a próxima coisa pra mim, André Andrade.
0: André Andrade. Passar o Zeninho.
1: Pra Rosângela, Valentinha. Pra Dorinha.
0: Sei.
1: Pra Janete Segatti. Pra Dona Neuci. A Giza lá no Jacaré Grills. E pra Doutora Rosália. E pra Mel Farias. E pra todos que gostar da música. Tchau, meu amigo.
0: Valeu, meu amigão. Bom final de semana pra você, tá bom? Bom dia.

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1: Ah, esse aí é o André e o Andrade, o pássaro sem ninho. Adeva aí, abraço pra você, felicidade. Ô, minha amiga Gislaine, bom dia.
2: Bom dia, Vicente. Aqui é
1: tudo
2: a Gislaine
1: bem?
2: De Jacaregrius.
1: Como é que você tá?
2: Quero mandar um bom dia pra dona Neuci, pro Evaldo de Jalapela. E quero pedir Amor Proibido com Renan e Raí. Eu ofereço pra todos gostarem da música.
1: Uhum.
2: Um ótimo trabalho, muito obrigada.
1: Valeu, tchau, tchau.

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repousar seguro. Em paz me deito e logo pego no sono, porque, Senhor, só Tu me fazes repousar seguro. Um dia, ligou para o meu escritório uma pessoa que não conseguia dormir por várias semanas. À noite, se deitava e desfilava na sua mente uma infinidade de pensamentos difusos que a perturbavam. Aparentemente, nada dava resultado. Ultimamente, estava tomando fortes doses de soníferos, mas isso a assustava. O que faço, pastor? Perguntou-me angustiada. A ansiedade é um sentimento de apreensão vago e difuso. Não é medo, ou se é, não existe uma razão concreta para ele. O problema com as pessoas ansiosas é que experimentam constantemente a sensação de que algo ruim está para acontecer e nunca conseguem definir o que é. A resposta para a pergunta daquela pessoa é o salmo de hoje. Em paz me deito, afirma o salmista. Paz é o primeiro ingrediente para ter um sono tranquilo e reparador. Existe no ser humano uma inconsciente necessidade de estar bem com Deus. Conscientemente, você pode negar ou rejeitar a existência divina. Pode não perceber a sua natural necessidade de estar bem com o seu Criador, mas o coração percebe essa carência. E por mais que você tente racionalizar, o vazio espiritual está bem presente, causando a sensação de que algo está errado. Em paz me deito, expressa o salmista. Tendo paz com Deus, você está em condições de ter paz consigo mesmo e também com as pessoas com as quais se relaciona. Esse sentimento de tranquilidade tira de você a tensão emocional que geralmente perturba o descanso. Outro ingrediente importante para um sono reparador é a confiança em Deus. Não basta estar bem com Ele, é necessário sentir-se seguro nele. De onde vem a segurança? Das promessas divinas. Deus prometeu que nunca o abandonará, mesmo nas circunstâncias mais difíceis pelas quais você tenha que atravessar. Finalmente, quando chegar o momento de dormir, o sono da morte, você poderá dizer também, como Simeão: agora, Senhor, podes despedir em paz o teu servo, segundo a tua palavra. Hoje, quando chegar a hora de dormir, diga como salmista: em paz me deito e logo pego no sono, porque, Senhor, só Tu me fazes repousar seguro.

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2: Que legal, né? Bela reflexão para você na sua manhã gostosa de sexta-feira. É muito bom a reflexão, hein? E aí, finalzão de semana, vai fazer o que de bom, meu amigo, minha amiga? 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Minha amiga Maria dos Reis, bom dia, como é que você tá?
3: Bom dia.
2: Tudo
3: Maria
2: bem?
3: Dos Reis, aqui,
2: bom aqui, demais.
3: Sente, gostaria de ouvir a música com Amado Batista, Folha Seca. Oferecer pra minha mãe Dona Maria. Pra minha irmã Sandra. Ela tá aqui casa conosco. Amanhã é o aniversário dela.
2: Oh, parabéns pra ela.
3: Primavera, né, Vicente?
2: Parabéns pra ela.
3: Oferecer pro meu irmão Danilo lá no Novo Horizonte. Oferecer pro meu sobrinho Leandro, minha irmã Marinês, somente pra você, Vicente.
2: Obrigado.
3: Pra quem mais gostar da música. Um bom dia, Vicente. Boa
2: sexta-feira. Abraço, felicidade. Aqui você liga, pede a gente e toca.

0: Ah, eu, Amado Batista, o amado das amadas aqui na Vale. Bom dia, meu amigo Hernandes Bonfim, meu amigão. Tá sumido, bom dia.
1: Bom dia, Vicente.
0: Amigão. Tudo bem, tranquilo? Beleza? Bom demais.
1: Vicente, manda uma música pra nós, estamos aqui ouvindo você.
0: Obrigado.
1: Esposa Maria e nossos animais.
0: Dá um abraço nela aí.
1: Manda pra nós aí hoje, Casa de Caboclo, tá?
0: Aham.
1: Minha esposa Maria, pra ser da rádio, quem gostar da música. Um abraço,
0: cara. Valeu, meu amigão. Um abração, felicidade, tá aí, ó. Rick Renner.

Os aniversariadores, o Lucas Marques, o Fábio lá da Motos, né? O Fábio Motos, o Emival Sintra também está aniversariando hoje, o Robson Prado, o Marci Pinheiro, né? Esse aqui foi de ontem. Ah, esses são os aniversariantes de hoje. Você está aniversariando, mas não está na minha lista, parabéns, muitos anos de vida para você, tá? É o que deseja todos nós aqui da VAR.

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8: 10h49.
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10: Que legal, agora já 10h49. 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Aproveitar, tem bolão da Mega, bolão da Quina, da Loto Fácil, né? Que maravilha. Mandar um abração, meu amigo Gil Gomes. Gil Gomes tá lá em Cachoeira de Goiás. Ô, Gil Gomes, um abraço pra você, amigão. Felicidade, tá? Continua sempre assim, essa pessoa maravilhosa que você é, tá? Abração pra você, todo mundo aí, Cachoeira de Goiás. Bom demais você ligando pra mim. A Valdenice também tá ligando lá do setor Pitaluga, né? Bom dia. O Alcides Samponeiro tá lá no Palmares. Alcides, um abraço pra você, amigão. Felicidade. Daqui a pouquinho eu vou tocar sua música, tá? A ver se vai dar tempo. É uma correria danada, que a Mel já tá preparando ali pra daqui a pouquinho ter o sorteio, né? O sorteio da premiação. Você que ligou toda semana aqui no Bom Dia Comunidade. Tem um fardo de refrigerante lá do Adalto, da mercearia, tem sim. Também tem um caldo lá do Segassi Caldo. Tem um corte de cabelos do Marcelo Cabeleireiro. Tem um brinde lá da RF Importados, a doutora Rosário Cabo Farias. Tem um marmitec da churrascaria Beira Rio. Tem um brinde do gás 24 horas. Né? E tem o açaí da Era do Açaí. Então, o sorteio daqui a pouquinho. A Mel já tá preparando tudinho ali, né? João Nilson, meu amigo, bom dia. João Nilson pediu ali pro Martins, ó.

0: O bigode, o bigode. Ai. Eu acho melhor você sair de fininho, que tu não tá agradando. Ai. Eu já desisti porque a minha voz já não é a mesma. A minha voz já está falhando. Francamente,
1: vai perder, vem cá, você. Ah, isso aí, o Adilgo Martins fazendo uma sátira, né? Sabe, essa eleição aí é na época do Sarney, né? Brizola. Ah, mas agora tá vindo eleições, daqui um mês tem eleição, hein? Vamos escolher seu candidato certo, não vou ficar aí 20 anos retroativo, não, tá? Já chega de PT, meu amigo. Meu amigo Gonzaguinha, como é que você tá? Bom dia, tudo bem?
2: Olá, bom dia, meu amigo Vicente.
1: Como é que você tá? Tranquilo?
2: Estamos aqui ligadão no seu
1: programação
2: amigo.
1: Aqui.
2: Dando um grande alô pra nós aí. Manda pra nós,
1: meu amigo,
2: mulher,
1: você tá meio sumidão.
2: Nós. Um abraço aí, oferecendo pra todos vocês da emissora e pra todos que tá na escuta da programação.
1: Valeu, Gonzaguinho. Abraço. Um abraço, meu amigão. Felicidade. Gonzaguinho é uma pessoa que tem um carinho muito grande, né? Um cara bacana pra caramba. Um abraço pra você, amigão. Felicidade. Daí o Chitão e Chororó.

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8: Que legal, né? Agora já 11 horas mais 10 minutinhos. Mel Farias, bom dia, como é que você tá? Tudo bem? Tranquila?
9: Estou bem, Vicente Kersul.
8: Eu tô
9: vendo.
8: Vendo
9: algo interessante aqui agora, as aqui. Memórias de Barra do Garças. Nossa cidade vai fazer aniversário, né?
8: É, dia 15, né? Dia 15.
9: Rever as pontes, as construções de uma cidade que ainda começava Mel, a ganhar forma.
8: Eu tive o prazer de chegar aqui bem antes de você. Eu tive o prazer de conhecer Barra do Garças ali na Praça dos Garimpeiros, ali onde é o Mendonça, ela é a Prefeitura Municipal da Barra, ali onde é o Serra Azul Plaza Hotel, era a Secretaria de Fazenda, né? Ali onde a Casa Bahia era o Hotel Presidente, Eu tive o privilégio de conhecer isso aí, né? Ah, mas isso não vou falar, que não vou ficar o dia todo.
9: É, o dia todo, verdade.
8: Vamos lá, nosso dia, que o nosso tempo é curto, né?
9: Nosso tempo é curto agora, né? Antigamente ia até meio-dia, agora vai só até 11h30.
8: Daqui a pouco o Cidmar já está preparando o dia ali, né?
9: Pois é. Vamos lá então, Vicente. O nosso primeiro ganhador de hoje, de 2 copos de açaí, deixa eu ver quem é. A Gloraci, da cidade de Aragaças, ganhou 2 copos de açaí, hein, Glorinha? Agora o corte de cabelo do Marcelo Cabeleireiro, quem será? Tchararã. A Magna do Serrinha, ó, Magna, faturou aí o corte de cabelo do Marcelo Cabeleireiro. Tá sortuda a Magna. Agora o fardo de refrigerante vai pra quem? Tchararã. Vai pra Dona Josina do Pitaluga.
8: Opa, vai ficar bebinha.
9: Vai ficar beba com tanto refrigerante.
8: É.
9: O Marmitex da Churrascaria Beira Rio, ó, vai pro Marcos Lima, na cidade de Aragaças, faturou aí o nosso Marmitex. Você que tá ligando, só um momentinho, a gente atende agorinha. O brinde do Gás 24 Horas, o brinde do Gás 24 Horas vai pra Geslane, do bairro Santo Antônio. Um abraço, Geslane. Bom dia, a gente está no ar aqui agora. O fone de ouvido do Seu Farias, o fone de ouvido do Seu Farias vai para Deusa, do bairro São João, faturou o fone de ouvido do Seu Farias. Acabou, Vicente.
8: Acabou?
9: Na próxima sexta-feira tem mais. Gente, bora participar do sorteio do Jorley Gomes, certo? Para você ganhar aí R$200. Tá valendo a promoção.
8: Ô, meu, vou fazer o que amanhã? Amanhã tem palácio, hein? Tem
9: amanhã
8: palácio.
9: Nós vamos pro Palácio do Forró.
8: Amanhã,
9: né?
8: O Marquinho Pozocon e a Mari vai estar lá fazendo showzão, tá bom?
9: Isso aí.
8: E eu sabe que tá vindo o Mário Tizil também, né? Tá vindo o Mário Tizil também.
9: Né?
8: 26 lá no palácio. Mel, seja feliz, tá bom?
9: Seja
8: bom final
9: feliz
8: de semana.
9: Como fala o André, você já foi feliz algum dia na sua vida? Eu sou feliz toda hora.
8: Então tá bom.
9: Valeu.
8: Beijão. Tchau, tchau.

Seja feliz, né? Muito bom, muito bom, legal, né? Um abração, meu amigo, o Carlos Wagner tá lá em Aragaça, né? Tá lá curtindo a Vale, né, Carlos Wagner? Esse aqui é o melão do Vicente, que é azul, tá bom?

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1: Que legal, galera. Já 11 horas mais 16 minutinhos. 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Olha, tá chegando, né? Daqui um mês tem eleição. Vamos pensar no Brasil, meu amigo. Olha, o próximo presidente vai colocar lá no Supremo 4 ministros novos, né? Então vamos pensar, se o atual governo repetir a dose e for reeleito, aí nós estamos ferrados, hein? Esse Supremo Tribunal já está uma porcaria, aí colocar mais 4 lá da esquerda, nós estamos lascados. Pensa nisso aí, meu amigão, pensa nisso. O futuro do Brasil está em jogo.

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4: Que peninha, né? Tá acabando por aqui mais um Bom Dia Comunidade, aqui na minha companhia, Vicente Kersu, aquele cara que gosta muito de você. Olha, brigadão aí, brigadão, você esteve comigo na manhã gostosa de sexta-feira. Cedimar Bernardo já tá chegando, ele e o Charles Silva, trazendo informações do meio esportivo, né? Ô Cidimar, a bola é sua, viu? A Mel Farias vem na sequência com o flashback. Boa tarde, tem o Antônio José e o Batatinha, meus amigões aí, formando o timaço da Vale do Araguaia FM, né? Olha, brigadão por tudo que você teve comigo até agora, e eu volto à noite no Love Hits para ouvir e amar. Ah, obrigado, hein? Tocando só o flashback nacional e internacional. Bom final de semana para você, meu amigo e minha amiga. E lembre-se, acima de nós, somente Deus. Valeu, tchau, tchau.

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4: Onze horas e trinta e seis minutos. 11:36, estamos chegando. Meu muito obrigado a todos vocês que se ligam junto com a gente todos os dias, em especial de segunda a sexta-feira, né? Rapaz, que correria, hein? Que calor é esse, meu Deus do céu! Estamos chegando com mais um Jornal do Meio-Dia para vocês. Você que esteve na boa companhia do meu amigo Vicente Kersu e toda a galera da sua 98.7. Vamos com a gente até às 13. Vamos trazer as informações a respeito dos campeonatos brasileiros. Série B, Série A. Vamos falar também de Copa do meu amigo Hélio Guerreiro Fortaleza, na cidade de Aragarças. Vamos falar também da fase final, né, do estadual, do base, que já está tudo preparado para acontecer também aqui em Barra do Garças. É, rapaz, correria, hein? Tem desfile do 7 de setembro também aqui em Barra do Garças. Tem muita coisa para a gente trazer para vocês. Você de perto ou de longe, onde quer que você esteja, no sítio, na chácara, na fazenda, no assentamento, no seu carro, no seu caminhão, na sua bicicleta, passando por Barra do Garças, Aragarças e Pontal do Araguaia, aí no Anel Viário, junto com a gente, né? Vamos com a gente até às 13, né? Você que está aí também passeando pelo centro da cidade, é, se você quiser também estar junto com a gente, vamos aí, tá? Vamos trazendo aqui junto as informações. Você pode também estar nos ajudando a trazer as informações também para vocês aí ficar um pouquinho mais fácil. É isso mesmo. Como fazer, Sidmar? Manda aqui para a gente a sua demanda. Se você quiser, a gente leva a sua demanda para frente, tá bom? Se você quiser, a gente leva também aí para frente para poder tentar resolver a situação, tá bom? Vamos trazer também as informações aí a respeito do andamento já da próxima fase dos Jogos Olímpicos, né, que a Secretaria de Educação, Esporte e Lazer está promovendo para trazer para vocês, que desta vez é basquetebol. Vamos falar também de Paralímpico. Paralímpico que vai acontecer no município de Pontal do Araguaia. Tudo isso a partir de agora. A Deus toda honra e toda glória. Ele que tem nos guardado, Ele que tem nos livrado e mantido nós de pé até aqui. E é por isso que nós estamos mais uma vez ao vivo. Hoje é sexta-feira, dia 4, é hoje, né? Rapaz, o tempo tá passando, hein? O tempo tá passando muito rápido, né? Muito rápido. E a gente vai trazendo então aqui para vocês as informações. Mas vamos lá logo para Cuiabá, lá na Baixada Cuiabana. Meu amigo Pelezinho tá pedindo oportunidade para poder passar aqui as informações a respeito do Cuiabá, é, na Série B do Campeonato Brasileiro. Fala comigo, Pelé, traz pra gente aí as informações, será que vai ter jeito ou não, Pelezinho? Conta pra mim, Pelé, se você vai achar que vai dar certo desta vez ou não, meu garoto.
5: Olá, boa tarde, meu grande amigo Sidimar, meu amigo Charlen Silva, eu, Brasil, chegando nesta sexta-feira para falar do Cuiabá, que entra pressionado. O Cuiabá, com a vitória ontem do Náutico, o Cuiabá chega agora a 12º colocado com 36 pontos ganhos. Encara hoje

0: contagem. Vamos lá. Em 7 jogos, entre as duas agremiações, 4 vitórias do Cuiabá, inclusive uma com a goleada na casa do próprio Criciúma, 5-2, só para relembrar, né? 2 empates e apenas uma vitória do Tigre. Então o Dourado se dá muito bem jogando lá em Criciúma, né? Como eu tinha dito, né? O resultado mais recente foi em 2024, na casa do adversário, onde o Dourado sapecou uma goleada de 5-2 contra o próprio Criciúma, que joga hoje, logo mais, a partir das 19h30, horário de Brasília. Aqui na Arena, no jogo de ida aqui, houve empate, 1-1. Né? Marcou para a equipe do Cuiabá, João Basso, e para o Criciúma, Cauê. Né? Então, tá aí a história, né? História sempre é bom, né, ser lembrada, e aí você percebe que a SB News acompanha atentamente todos, né, os aspectos dos resultados, dos jogos, né, das agremiações que nós colocamos em pauta aqui no melhor jornalismo esportivo e informativos aqui na Super Rádio SB News de Barra do Garça. Então tá aí, o Dourado pega um adversário qualificado, né? Mas tem aquela tese, né, Sidimar? O Dourado se joga muito bem fora de casa. A grande verdade é essa, né? Muitas vezes não consegue o seu objetivo, que é a vitória, mas sai de lá com empate e sempre jogando melhor do que o seu adversário dentro da casa do próprio adversário, né? Cada jogo é uma história, né? E vamos ver qual será a história de hoje entre Criciúma e Cuiabá, Cuiabá e Criciúma, logo mais a partir das 19h30, lá no lindo estádio, onde o Brasil já fez 2 jogos, inclusive nessa goleada de 5-2 na Rádio ABC Shalom, estava presente lá no Russo, no Heriberto Russo, né? E vamos acompanhar atentamente para trazer todas as informações desse jogão de bola entre Cuiabá e Criciúma. Cuiabá entra nessa rodada na 12ª colocação com 36 pontos ganhos. Direto dos estúdios da Rádio ABC Shalom, para o Jornal do Meio Dia, da querida Rádio SM de Barra do Garças, Wilson Peixoto, o Pelé do Rádio, desejando aí a toda a família da SB News um final de semana abençoado. E que possamos, na terça-feira, né, meu amigo Cidilá, me dá um recado aí, tá legal? Viu, chefe maior? Dá um recado aí, tá? Se voltamos de folga ou não, na segunda-feira. Se tiver, estamos aqui atento, garoto, porque segunda-feira é 7 de setembro. Um abraço a todos e até lá.
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2: Com certeza, meu amigo Pelezinho, com certeza. 7 de setembro, na segunda-feira, né? Nós vamos estar assim, agarrado ali, né? Rapaz, será que vai chover? Porque se não chover, nós estamos lascados, hein? Calor que tá aí, em desfile, mas tá tudo preparado, viu? Amanhã, domingo, já começa a montar ali a estrutura, nos cruzamentos ali da avenida, Rua Carajás ali, né? Com a Avenida Mini João Alberto, para o desfile, e provavelmente 99%, viu, meu amigo Pelezinho, nós não vamos estar por aqui, nós vamos estar ali no desfile também, tá bom, querido? Então, na terça-feira, a gente volta, tá, trazendo mais informações, e aí a gente já vai colocar nas redes sociais também, como que foi o andamento dessa partida aí, entre Criciúma e Cuiabá. Cuiabá e Criciúma, hoje é 18h30, como diz o Pelezinho. Às 19h30 nós temos Atletique e Vila Nova. Já também hoje ainda o CRB enfrenta o América de Minas às 20h30. Mas amanhã, se você acha que está ruim, você imagina para Goiás e Fortaleza. Esses caras da

0: federação, da Confederação Brasileira, eles estão de brincadeira. Marcar jogo às 15 horas, num calor desgraçado desse, quer matar os caras, velho. Não, não, não tem base. A não ser que lá, em Goiânia, onde vai ser o jogo, não tá quente. 15 horas, velho. Às 15 horas. Ah, se demais, você só reclama. Não, tudo bem. O Criciúma e Cuiabá, 18h30. Quem é que vai sair do emprego para poder torcer para time? Não vai. No sábado, às 15 horas, horário legal. Todo mundo já saiu do trabalho, praticamente. Mas como é que vai fazer num calor desse? Tá bom. Vamos deixar esse trem pra lá, né? Não tá dando conta nem da nossa cumbuca, que já é a cumbuca da CBF. E ontem, o Náutico venceu o Botafogo de Ribeirão Preto por 1-0. Amanhã também tem Novo Horizontino e Avaí às 15 horas. Você tá doido? Vamos deixar pra a gente ver como que vai ser o andamento, porque tá todo mundo na 25ª rodada, para depois a gente trazer dentro da nossa programação a classificação, porque agora vai entrar todo mundo aí, né? Já vai entrar todo mundo já na 26ª. É, então todo mundo está na verde. Aliás, tem o time do Náutico que já jogou, né, que está na nona colocação, com 26 jogos. É, quem mais aqui com 26? Só o Náutico. Não, o Náutico e o Botafogo, que fizeram o jogo de ontem. É, e o Botafogo, com essa derrota, fica um pouquinho mais complicado ainda, ali na porta da zona de rebaixamento, junto com o Avaí. Se o Avaí vencer, ele já vai para 32, aí coloca o Botafogo com a chave do rebaixamento na mão. Porque fica aí Ceará, Londrina, América e Ponte Preta. Né? Vamos ver como é que vai ser o andamento. Depois a gente vai falar então aqui para vocês, na terça-feira que vem, a gente já traz todas as rodadas que aconteceram, beleza? 11 horas e 47 minutos, nós estamos aqui com o nosso convidado, o Júnior, Jair Júnior, ali do Instituto, em Pontal do Araguaia. Nós falamos aqui essa semana sobre o Paralímpico, esse evento que vem acontecendo aqui já há um tempo, que já aconteceu no Copema, já aconteceu no Antônio Flandeiro, e agora, nesta oportunidade, pela primeira vez, vai acontecer no André Marge. E nessa conversa que tivemos aqui com o secretário de esporte, o Alexandre, nós falamos aqui ao vivo, né? Não foi nem programado, porque, né? Porque o Júnior já tinha vindo aqui junto com o Lindomar, junto também com o Cláudio, para poder falar da estreia do TA Brasil, que é uma outra atividade dentro do Instituto. E aí eu peguei e falei, olha, ninguém melhor para poder estar sendo inserido, uma vez que ainda o Instituto não fazia parte destas outras edições, porque o Instituto tem um ano de existência, mas ainda não tinha as atividades esportivas para poder estar participando. Então agora, sendo sede no Pontal do Araguaia, nada melhor do que convidar também o Instituto. E aí esse convite ficou ao vivo, obviamente que o secretário chegou até o presidente, que é o diretor-geral, o Jair Júnior, e ele já falou com ele, já teve logo um feedback positivo. Não é isso, Jair Júnior? Como é que está o andamento? Você recebeu com bons olhos e também com a empolgação por estar participando deste evento? Bom dia.
1: Sim, bom dia, Sidmar. Bom dia a todos que estão nos assistindo pelo SB News. Primeiramente, Sidmar, agradecer ao secretário de esporte, agradecer a vocês por terem colocado à disposição e o Instituto e o time TA Brasil nessa parceria, né? É muito importante esse festival paralímpico, porque nós sabemos o quanto essas crianças, né, elas têm um potencial gigante para o esporte. E muitas vezes a sociedade ela não vê o esporte adaptado como uma referência. Essa é a realidade. E trazer um festival como esse, como a Paula, e todos os organizadores estão fazendo em Pontal do Araguaia, sim, como já teve em Barra, né, agora vai ser algo inédito. Então, na mesma hora que eu recebi esse convite, essa informação, colocamos à total disposição, já estamos convidando todas as famílias, enviamos o link de cadastro e com certeza dia 19 agora de setembro será um momento muito especial ali no ginásio André Maggi.
0: O que vai dar para fazer, Jair? Porque na verdade, dentro desse contexto, desse evento, é o atendimento justamente já para essas crianças que a gente vem falando aqui há alguns dias, que é o atendimento de crianças especiais. Agora, o que, que pode estar acrescentando? O próprio TA Brasil, que já começou no futebol, é claro que dentro do André Maggi não vai dar para fazer a prática do futebol, mas pode até mesmo fazer aí, inserir também o próprio futsal com esses garotos que vão estar lá, não só do Instituto, mas também já da população que tem costume de participar dessas edições.
1: Essa acessibilidade, ela na verdade, ela se torna um acesso direto e básico, é uma ponte de autonomia para essas crianças e para as famílias. Então ela gera um resultado muito importante. Então, tanto no esporte, no futebol, no basquete, na questão da básica dos ensinos esportivos, todas essas crianças e adolescentes que vão estar ali, eles vão ter a oportunidade de desenvolver nesse momento também ali de apresentação. Agora, lembrando que a Paula também trouxe a informação que nós vamos ter lá medalhas para as crianças também, vão ter vários profissionais da Univar, da UFMT, onde vão estar dando todo apoio nessa questão de brincadeira, orientação, atendimentos. Então isso é muito importante. Nós realizamos ali, Sidmar, um evento que foi o segundo Construindo Conexões no ginásio de esporte. Mais de 600 famílias atípicas passaram no ginásio André Maggi. Isso aí foi o último evento que nós fizemos lá, no André Maggi. Todas as famílias que estão assistindo sabem o quanto foi importante. Foram mais de 70 voluntários profissionais. Tivemos psicólogo, neuropsicólogo, médico, fisioterapeuta. E agora, com certeza, esse da Paralimpíadas aí, ele ainda é muito maior e melhor, porque já desenvolve toda a área do esporte. Então, quando nós fomos chamados para esse projeto, para fazer parceria, eu fiquei muito feliz, porque nós estamos desenvolvendo o trabalho com a Escolinha, Sidmar. E eu agradeço você por ter lembrado de nós, agradeço o programa SB News, agradeço mais uma vez o secretário Alexandre, que está dando essa oportunidade para o TA Brasil também estar ali junto, participando. Então esse direito básico dessas crianças também vai falar muito sobre a superação de cada uma delas, né? Que, então eu acredito muito, sabe, Sidmar, que o esporte paralímpico ele mostra a força que muitas vezes as pessoas acham que é limitada. E não é limitado, essas crianças elas têm um potencial muito grande, tem muita criança ali que tem esse sonho, tem esse objetivo e ela merece esse respeito, esse carinho, esse acolhimento e essa inclusão.
0: Essa fala que a gente tem aí sempre, né, é a narrativa de que eles são incapazes. Isso aí tem que acabar com isso aí. Tem que acabar com isso aí. O Lindomar está ali pensando. É o Lindomar, né? É ele, né?
1: Lindomar.
0: Está ali pensando e ouvindo o que a gente está falando aqui também, tem que acabar com esse negócio, porque essas crianças que nós chamamos de neurodivergentes, eles são muito mais especiais do que a gente pensa. Porque se nós entrarmos, vamos dizer assim, no mundo deles, a gente descobre que nós estamos bem distante. Bem distante. Então, assim, nós temos que acabar com esse negócio. Agora, como é que vai funcionar lá, Jair? Porque tem um lanchinho, vai ter um negócio. Você já falou com a Paula sobre alguns outros detalhes que pode ser... Porque, assim, eu sei que os professores, os acadêmicos que vão estar ali, de cada área, vai estar também acompanhando para que eles possam praticar ali a atividade sem nenhum risco se machucar, porque temos crianças também que ele é dependente da cadeira. Né? E a gente sabe que isso também é necessário de um atendimento. Mas assim, dentro desse trabalho todo, vai ter um lanchinho, eles vão chegar lá cedo e vão fazer uma oração ali e depois fazer um lanche e já ir para as atividades. Como é que está a programação? Fala para a gente.
1: Toda essa programação ela vai ser divulgada nas mídias por esses dias através da Paula, né, o pessoal que está nessa organização, e com certeza vai ter um lanche para as crianças, né? Vai começar o início do evento a partir das 8 horas da manhã, no dia 19 agora, 19 de setembro, às 8 horas da manhã, no ginásio André Maggi. Então, nesse momento, todos os líderes que estão na organização ali, já foi falado que terá sim um lanche para todas as crianças. A organização que está sendo feita, com certeza é de grande importância.
0: Você acha, porque quando feito aqui no, André, no Antônio Flandeiro e também na Escola Interativa Copema, deu um número muito elevado de crianças por conta das instituições que participaram. Você acha que com mais essa que você já fez aí, de levar quase 600 famílias dentro do André Maggi, apesar que esse projeto foi um pouco maior por conta da quantidade de horas, né? Esse no caso do Paralímpico vai ser só na parte da manhã. Você acha que você não vai ter dificuldade de acolher todo mundo, não? Porque o André Maggi não é tão grande também, né?
1: O que acontece? Nós, na época que a gente fez esse evento do o Encontro Construindo Conexões, a gente ficou pensando, meu Deus, como que nós vamos conduzir? Mas, olha, eu vou te falar, com voluntários capacitados, acadêmicos capacitados, a gente tem muita tranquilidade. O nosso evento mesmo foi um fluxo de muita gente, mas foi muito bacana, um evento muito tranquilo. A gente conseguiu trazer os Vingadores para as crianças, e teve som, teve tudo. E as crianças neurodivergentes, ela tem uma sensibilidade muito grande, mas elas se divertiram tanto, foram atendidas, participaram, e nós não tivemos nenhuma dificuldade com essas crianças. Então, é um ambiente de muita calmaria, um ambiente, claro, onde tem criança tem que ter todo um protocolo, um regulamento interno de apoio para poder desenvolver, então, aquela ação. Mas quando se fala de profissionais como da Univar, da UFMT, a Paula, essa grande fisioterapeuta, essa professora mestre, doutorada, né, e tantos líderes envolvidos dentro de um projeto desse, como secretário de esporte e tantos outros, como ontem já estava conversando sobre a questão de ambulância da Secretaria de Saúde, os ofícios que são enviados, as autoridades. Então, esse momento é importante, porque é o momento da organização. Então, quando não se falha nesses detalhes, como tenho certeza que eles vão realizar um evento de grande organização, Sidmar, o evento é um evento de muita pacificação, é um evento que acaba sendo uma manhã de muita edificação também, porque quando você está com essas crianças, você sente ali uma alegria muito grande. Não é só porque eles têm uma deficiência, não, mas é porque você vê a alegria no rosto deles, a diversidade, a diversão, a inclusão. Então você fala, cara,
0: falar que você viu,
1: negócio já, top.
0: Falar um negócio pra você
1: aqui. É muito bom. Falar
0: um negócio pra você aqui, só para não te interrompendo, pra você continuar o teu raciocínio. Eu já participei de todos eles. Eu não sei se eu vou conseguir participar desse, mas se eu estiver em Barra do Garças, eu com certeza vou estar lá. Cara, eu me esvazio, viu?
1: É isso mesmo.
0: É?
1: É sobre isso mesmo.
0: É sobre isso que eu estou falando.
1: Eu
0: me esvazio, porque nesse mundo tão cruel que nós estamos vivendo, Lindomar, nesse mundo tão cruel que nós estamos vivendo, que você olha para a pessoa, você olha assim, o cara está te amando, está te beijando, está te abraçando, fala, não, você é o cara, você é o bichão, você... E a hora que você vira as costas, você vê a faca entrando nas tuas costas, porque o cara... Você olha para o roxinho dessas crianças, a inocência dessas crianças, cara, eu me esvazio num evento desse.
1: É desse jeito.
0: Fala assim, ah, você não cobra para poder fazer uma cobertura do evento desse, eu não cobro e ainda pago, porque eu ajudo também a manter para poder fazer, porque eu me esvazio num evento desse, porque a carga negativa vai tudo embora, porque a inocência das crianças e a felicidade que eles têm de ver a gente fazendo algo por eles, não tem preço que paga,
1: não,
0: Jair.
1: Não tem. Essa semana,
0: não tem preço.
1: Essa semana, Sidmar, eu estive na casa de uma mãe, porque a gente está visitando muitas mães atípicas, porque tem que ter uma escuta ativa para entender melhor as mães, né?
0: E é lá na casa que você vai saber.
1: Eu estou formando agora em Brasília, pela Bratecom, que é o curso de terapeuta comunitário integrativo. Então a gente trabalha as terapias para poder também ajudar essas mães. A terapia comunitária integrativa, a gente trabalha as vivências e as histórias, para a gente poder compartilhar e ver realmente aonde essa mãe está precisando, né, de um tratamento, para até fazer os encaminhamentos para os psicólogos. Então é um serviço integrativo complementar dentro dessa comunidade. E o que acontece? Quando a gente começa a desenvolver esse trabalho, a gente percebe o seguinte, você vê, nós fomos na casa de uma mãe atípica essa semana, que ela tem 3 filhos autistas, são 2 crianças e um adolescente. Então, essa mãe, ela tem uma demanda muito alta, né? Ela também já passou pelo médico do instituto, já passou pelos nossos profissionais, e agora ela continua sendo atendida. Eu quero te agradecer, Sidmar, o SB News, que tem sido um parceiro. Eu levei, gente, isso aqui eu tenho que falar.

0: graça na gente.
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6: Doze horas e vinte e cinco minutos. Estamos de volta na nossa segunda meia hora. Estamos voltando aqui pela sua SB News e também pela sua 98.7. Depois da conversa do povo aí, que diz que é gratuito para eles, né? Porque para nós não é. Então a gente tá de volta, né? Vocês escutaram as lorotas aí, 25 minutos. Agora a gente volta aqui para poder falar sobre esporte, tá bom, galera? Vamos aí então a 98.7. É, rapaz. Falar nada não, viu, Charles? Do jeito que as coisas tá. Do jeito que as coisas andam. Rapaz, que lambança. A dona Paraguaia tá aqui. Dona Paraguaia, esse final de semana eu queria dar um golpe, mas o teu filho já me tirou de ideia. Já tá indo lá pro tabuleiro, né?
7: Eu tô indo lá pro Tabazu.
6: Tava indo o outro, mas já tá na final das crianças. Tá...
7: Não, mas você, rapaz, tá difícil você ir lá no Vale dos Sonhos.
6: Acho aí depois no que... outro, nós talvez tá indo pra primavera.
7: Ia ter um evento das crianças lá que eu achei que talvez você poderia ir lá, também adiou. Professor Rodrigo, enfim, as escolinhas do projeto, né, do... É o PEC?
6: É o PEC.
7: Ia fazer lá e aí teve que adiar, não deu certo. Talvez você poderia aparecer lá nesse dia, né?
6: Mas adiou porque eu não podia ir.
7: Agora, tem essa questão. Aí tem Primavera do Leste, aí tem o Vini Jack, né, com a...
6: Na outra, um outro
7: evento.
6: Aí no outro final de semana é eleição.
7: É, aí vem eleição, rapaz, o trem tá corrido, hein? Mas é assim, Sidmar, nesse final de semana nós vamos estar lá, hein? O Vale do Sonho Futebol Clube. Tô com medo do Jailson tomar aquele uniforme, depois daquela eliminação pro WO, viu, Nandinho? Nandinho, você me deixa na mão de novo que nossa parceria acaba dessa vez, hein? Agora, se nós der um WO lá dentro da minha cidade, lá no meu reduto, Nandinho, aí não, eu tenho que abandonar o futebol,
6: Sidmar. Aí você pode pular, aí você pode
7: aí
6: pular.
7: Eu tenho que pôr uma corda no pescoço e abandonar.
6: Não, pode pular da bicicletinha. Agora, Charles, você acha que eu sou obrigado escutar o Fih enchendo meu saco porque quer participar da competição do estadual, se nem vice ele ficou?
7: Ei, professor filho!
6: Aí o Elmo falou pra ele que disse que é pra ele fazer uma pré-temporada a partir de dezembro. Ixi. E quem sabe pro ano que vem ele consegue a classificação.
7: Mas ele já tá correndo 12 km, ele vai voar desse jeito se ele pegar uma pré-temporada. Ô, Fih, você tá de brincadeira, hein, filho? Brincadeiras à parte, mas filho, eu tô achando que eu vou aí te dar uma força aí, viu? Tá precisando de um incentivo aí, viu, garotinho? Nada contra o Fih, né? Que ele faz um trabalho brilhante aí durante muitos anos. Mas acontece, Edmar, que a gente viu aí na categoria de base, os nossos crianças aqui, né? Deram um salto, né? Você pode ver, tem muito menino fora, cara, jogando escolinha pra fora, menino indo embora aí, né? Então, isso aí mostra que fortaleceu e muito, né? A base. E aí o Fih dessa vez vai ficar de fora. Aí a escolinha do Fih, dessa grande decisão do estadual. Mas participou, né, Fih? O Fih acho que colocou quantas equipes, Sidmar?
6: É, ele colocou tudo que podia colocar.
7: Tudo que podia, né?
6: Alguma de cada categoria, né?
7: Participou aí do evento, mas agora, Fih, essa pré-temporada aí o professor Elmo vai te matar, viu? Você já tá correndo 12 km. E agora, se for ter que correr mais, aí Coitada da Diliane, viu, Sidmar?
6: O Elmo falou pra ele, falou, não, filho, não adianta, no tapetão não vai. E ele tem um azar desgramado, que toda vez que ele me liga, o Elmo tá perto. Aí pra comentar o Elmo também, eu vou te falar pra você uma coisa, viu, pai? Você tá doido. Ai, meu Deus do céu.
7: O Elmo tem história, viu,
6: Sidmar? É, ali... Não, se você for esperar ele contar toda a história, não trabalha.
7: Ali conhece, conhece.
6: Ô, Charles, o que a dona Marta tá querendo?
7: Vamos dar um recadinho pra Marta pra nós finalizar aqui.
6: Ô, dona Marta.
7: É, que é o seguinte, viu, garotinho? Vem aí, né? Amanhã. Pra quem não fez a sua inscrição, faça, viu, Sidmar? Eu, se tivesse em tempo, eu até coloquei meu nome aí, mas não vai dar pra me chegar, acho que há tempo. Mas tá aí, Sidmar, o 16º torneio, né, de sinuca lá no Empório do Pastel, na capital, lá no Vale dos Sonhos. E a premiação nós já falamos ontem, né, no programa aí, que é R$1.000 pro primeiro colocado, R$400 pro segundo e mais R$100 aí pro terceiro. E fora os brindes, né, que as pessoas concorrem lá durante esse grande evento. Então vamos lá. Ninguém faz nada sozinho, a Marta também é uma das que não faz. Então tá aí uma lista de colaboradores, né, que estão ali ajudando ela nesse evento aí. O MD Distribuidora, lá da Marcinha. O César Arantes, né? Aí é um corretor aí de vendas e gado fazenda também ali na nossa região. O vereador Ronaí Nunes, a Cirlei, revendedora do Boticário. O Branco, lá da Mercearia Guinelli. Também o Nenzão, tá aqui junto com a Marta nesse projeto. O Onofre, lá da Vale Verde, Onofre e a Elza. O Daniel e Joaquim, da Borracharia Vitória. O Nilzan e Edith, da Pousada 3K. Se você quiser ir lá dar uma descansada, tem a pousada na beira do Matrinchã, viu? Silvão, lá da Paraná, esse é meu parceiro, viu? Grande Silvão, meu zagueirão raiz. A Érica Boulos Confeitados. O Slane, lá da Mercearia Vale dos Sonhos. Pit Stop Lanches. O Anderson, Qualificar e Biomassas. O Fabrício aí, a Borracharia do Amarelão. Também a Sandra, lá do Bar Espetinho. O professor Miguel, diretor e fotógrafo, também amador aí. É o cara que tira as fotos do Vale do Sonho, dizendo ele que vai estar lá também, no Domingão, no Tabazu. O Gesiel, da Automecânica 21 de Abril. E a Tati, Loiro e Mega, né? Estúdio de Harmonização Capilar. Inclusive, ela vai estar dando um brinde lá, de uma selagem, viu? Reconstrutora. No dia do evento. Então tá isso, Dima. Esse é o 16º torneio.
6: E o SB News, você esqueceu.
7: De sinuca, do Empório do Pastel, juntamente com o SB News. Que desses 16º aí, nós também estamos juntos. Desde a primeira, né? Desde o primeiro evento. Tá aí, Marta. Um abraço pra você, sucesso. Que tudo corra bem. E o pessoal que vai lá, que vai participar e curtir aí o melhor pastel da BR-158, Sidmar Bernardo.
6: Tá certo. Você tá sabendo que vai ter um evento nesse final de semana ali no André Maggio ou Quá? Ou André Maggio?
7: Rapaz,
6: Arnaldo Martins,
7: eu fiquei sabendo ontem, viu, Sidmar? Ontem eu fiquei sabendo assim, não me falaram não, mas eu sou curioso. Eu gosto de ficar vendo os stories, né? Essas páginas que aparecem aí nos Instagrams da vida. E eu fiquei vi que esse evento aí, né? Torneio masculino. A Copa CT Esparta de Futsal, Sub-20, dia 6/9, no ginásio Arnaldo Martins, Sidmar. As inscrições aí já tá aberta, né? R$250. Falar com o Felipe?
6: Felipe.
7: Não é o nosso Felipão, não, né?
6: Não.
7: O Rauan Felipe, o famoso Peixotão.
6: Não.
7: Inscrições abertas, premiação, garotinho. Olha lá, 3 mil, primeiro lugar, 1.000 pro segundo. Terceiro lugar, troféu, Sidmar. Você tá tendo ciência ou tá tendo ciência agora também desse grande evento? Pela premiação, é um grande evento, viu, garotinho?
6: Não, esse menino já tentou fazer outra edição em outras datas.
7: Mas agora
6: não,
7: vai.
6: E não deu certo por conta até mesmo da Copa do Mundo, né? Tinha feito uma programação e depois ia bater justamente... Esse
7: Felipe é daqui, da região nossa?
6: É. Tá bom, Felipe, tá falado aí, viu? Então, domingo, se você não se inscreveu, você escreve lá, tá bom? Entra em contato aí nas redes sociais aí, eu vou colocar de novo pra você, o QR Code tá aí, ó. É só apontar a câmera ali pro celular, vou dar um tempinho pra você fazer isso aí. O apoio da Prefeitura de Barra do Garças, como também da Secretaria de Educação, Esporte e Lazer, na superintendência, numa pessoa do Ivan Marcos, tá bom? Então tá dado o recado. Copa Esparta de Futsal. Eu queria que o...
7: Vai ter transmissão nesse evento aí, não, né?
6: Vai. Transmissão de
7: bola. Ah,
6: você tá de brincadeira, Charles.
7: Não, nada contra. Não,
6: você
7: não
6: é tá de
7: mal do Felipe, não.
6: Você fica me cutucando,
7: não.
6: Só pra mim poder falar, não, né? Não,
7: porque hoje em dia os meninos dão um chutinho e já quer aparecer na telinha, entendeu? Quando não tem, você fica bravo.
6: Ele lembrou de pedir pra poder anunciar, mas pra poder falar aqui, pra poder transmitir.
7: Tá anunciado, Felipe. É. Primeiro, o único programa esportivo que não cobra ainda os anúncios, que tem gente aí que
6: é.
7: Tá difícil, viu?
6: Aldair, boa tarde. O Gleickson, estou. Esse torneio do Taca Azul, vai te lascar, rapaz, do Taba Azul. É feita na hora ou também algum contato para a gente entrar em contato?
7: Meu Deus do céu. Quem que é esse que tá querendo saber aí?
6: É o Gleickson, não sei.
7: É o Café, se for o árbitro. É. Você é árbitro, você não é jogador não, rapaz.
6: Ele tá querendo colocar time, como é que faz?
7: Não, tem nome? O Gleickson, Café, se for o árbitro, ele quer jogar, porque ele joga lá no cinto.
6: É o Gleickson, ele quer jogar, Café.
7: O contato é do meu amigo lá, o Marcelão.
6: Tá, mas tá pegando o time ainda?
7: Não, é, lá, acho que até na hora se chegar. Haja vista, ô Gleibson.
6: Então é igual do Aurinho.
7: É, lá é um evento. Lá é um evento beneficente, viu?
6: Tem, lá é igual do Aurinho, então.
7: É, igual do Aurinho. Aqui é de antigamente, do final Raimundo Juba.
6: Vai chegando isso?
7: É, vai chegando e vai entrando, entendeu? É um evento lá pra fins.
6: Ele, né, quer colocar o dos Galácticos.
7: Lucrativos, então. Chega lá, garotinho. Chega
6: mas,
7: lá.
6: Ô Gleickson.
7: Chega lá você, mais cedo.
6: Você é o Gleickson Café?
7: É o árbitro ou quem que é?
6: Ou é outro Gleickson?
7: Gleibson é Gleickson.
6: É o Café.
7: É ele mesmo.
6: Mas o que, esse caboclo tá querendo da vida?
7: Deixa ele lá jogar a bola, ele achar um jacarezão nesse tornosa dele. Ele fica uns 90 dias sem pisar numa beira de campo.
6: Eu não sei o que você tá caçando, não, viu, Gleibson? Outra coisa, que dia que é esse evento aí?
7: É domingo agora, viu, Gleibson? R$100 né? O espeto, viu, garotinho? Já leva agora, domingo agora.
6: Domingo agora.
7: Leva a paia, dinheirinho no bolso, R$100 o espeto e R$150 a inscrição, tá beleza? O almoço são lá a partir do meio-dia, às 11h30 lá. Já tá liberado pra galera. E tem acompanhamento, bebida, do jeito que você quiser também. Belezinha, ô Café?
6: Tá bom, Café. Vai te lascar. Vai querer trabalhar. Vai jogar bola lá, vai. Vai, vai entrando.
7: Será que alguém lembra dele? Expulsou alguém?
6: Nada. Quem que vai ser o árbitro lá?
7: Uma coisa é brincando, viu?
6: Quem que vai ser o
7: árbitro? No cinto, na SPM. Outra coisa é valendo. Deixa os caras te marcar.
6: Quem que é os árbitros lá?
7: Eu não sei, eu não falei com
6: o
7: meu amigo.
6: O Marcelo que você tá falando é o
7: gordinho. É o atleta, é o que corre nas corridas, aquele veterano corre na Chavantina. O Marcelão, grandão, magro, alto. Ah,
6: eu achei que o Marcelo era da Olaria não, lá.
7: Ele tá morando aqui na Barra agora,
6: da Cerâmica.
7: Rapaz. É, da Cerâmica Santa Vitória. Teve com nós aqui bastante tempo. É o empresário do Farinha, né?
6: É.
7: E sabendo que foi o Marcelão que derrubou o Farinha no futebol profissional. Foi na ideia do Marcelo e aí desandou a carreira do Farinha. Valeu, Marcelo. Marcelo agora é morador de Barra do Garça, viu, Sidmar?
6: Agora lascou. Olha o que o Gleice colocou aqui. Não sou o Café.
7: Ah, então tá.
6: Não,
7: então
6: beleza? Deleta. Ele joga no Sintra comigo. Então esse aqui é outro, Gleickson.
7: É Gleibson ou é Gleidson?
6: G-L-E-Y-K.
7: Ah, é.
6: S-O, Gleickson.
7: Ah, Gleickson.
6: Acho que esse aqui é jogador da
7: que
6: Cristal.
7: Que difícil, hein, cara? Você tá doido.
6: É jogador da Cristal. Ele fica em Goiânia e vem pra cá pra jogar. E o Café é outro. Não é o Café, não.
7: É o Gleibson. É Gleibson Café. É o árbitro.
6: É.
7: Mas ele joga lá com
6: esse o menino. Esse é Gleibson.
7: É.
6: E esse aqui é Gleickson.
7: É Gleickson. É outra pessoa.
6: É outra pessoa. Tá? E esse joga na equipe dos Galácticos. E eu acho que ele também joga com... Ou ele não joga com... O Thiago, da Cristal. Eu acho.
7: A galera ali do Sintra ali é mais ou menos todo mundo ali. É um...
6: O Sintra não é onde que o Faguinho andou fazendo uns.
7: É, lá mesmo. É onde o Bebezão é o ato lá de todas as recreações lá, o Bebezão.
6: Que não, mas não foi lá que o. Que o. O Faguinho ia fazer um torneio pra nós transmitir?
7: Ele fez o torneio, só que nós não
6: transmitimos. Só não chamou nós pra transmitir?
7: É, não sei o que aconteceu lá, o empresário na hora H lá furou com ele, aí ele não tinha. Tinha condições de bancar, e agora ele é manobrista, né? Arruma aí com o JBS pra nós aí, Faguinho. Arruma uma propaganda boa aí com o SB News alavancar de vez. Aí nós estamos armados. Agora você é o manobrista aí do negócio todinho aí, do pátio. Mas é lá mesmo, é lá no Sintra. Sintra tem uma galera boa lá, Sidmar. Os meninos brincam lá direto. Lá é o lugar onde os atos vão. Fica a ver, Café. Os caras tá te bom. Acham na reta.
6: 12 horas e 38 minutos. É, o jogador do Galáctica é o Gleickson. Tá bom. Ontem o Piolho ligou pra mim.
7: Grande Marquinhos, goleiro, fera.
6: E o PH também, só que eu tava na Vila Maria.
7: PH7,
6: eu tava naquele,
7: a lenda.
6: Naquele calor abençoado da Vila Maria, fazendo irrigação lá do campo. E eu falei pro Marquinhos, falei, Marquinhos, não vai dar certo não. Vai ter um evento ali no Bom Jardim?
7: Vai ter evento no Bom Jardim, eu fiquei sabendo aí.
6: É nesse final de semana agora?
7: É grande, né? De futsal também, né?
6: Futsal.
7: É evento grande também.
6: É, o povo não manda aqui pra gente divulgar, então a gente não vai nem
7: falar. Olha, gente, a Sirlene, ajuda nós aí, Tia Sirlene.
6: Não é ela não, não é ela não.
7: Não, mas ela sempre assistia a gente.
6: Mas se for ela, ela mandava pra gente na hora.
7: Sirlene, Tia Sirlene agora montou um bar lá no Bom Jardim. Ok, nós vamos aí, viu, Tia Sirlene, tomar uma Coca-Cola gelada.
6: Falar em bar, Charles, faz uma visita pra nosso ouvinte.
7: Quem é ele?
6: O lá do Gelaguela.
7: Gelaguela.
6: É. E agora o nome do homem, meu Deus do
7: céu. É da qual setor?
6: Em frente ao posto Carinhoso.
7: Ah, em Aragaças.
6: É.
7: Gelaguela, esse nome é bom, hein?
6: Deixa eu ver se eu acho o nome dele aí, aqui.
7: Gelaguela.
6: Quem tá ouvindo a gente aí, pode ser que ajuda eu até ver aí o nome dele. A Mel Farias sabe o nome dele.
7: Ô, Cid...
6: Ô, Mel, falei, me ajuda aí, Mel. Fala aí, mano.
7: Você já falou a rodada lá do Aerobar? Nós estamos falando de Aragá?
6: Não, vamos falar. Quer falar do Aerobar?
7: Vamos falar da rodada do Aerobar. Depois nós vamos falar do campeonato.

0: Bebezão, Ezequiel, não sabe nem o nome do jogador do Grêmio, mas é nojento. Pelo amor de Deus,
1: Sidney. Ó, Adevair.
0: Adevair.
1: O nome do homem,
0: tá vendo? Gela Guela.
1: Você tá pensando que não tem gente que tá ouvindo a gente?
0: Adevair.
1: Obrigado. Adevair, lá no Gela Guela. A gente chega lá e fala assim, Adevair, eu sou lá do SB News, você escuta. Tá, ele tá escutando o rádio, galera.
0: E hoje tá quente, hein, Adevair? Hoje é um dia propício, hein?
1: Eu ia pedir pro André ir lá, mas que é bom não pedir não, né?
0: Fala pro Adevair que domingo vamos fazer uma visita lá, se ele tiver aberto. Domingo não, sábado, né?
1: Não, ele abre à noite. Tem espetinho, tem um monte de coisa lá.
0: Bicho pega então, Adevair.
1: É, Adevair.
0: Saindo do Aerobar, nós temos um compromisso então, viu, garotinho? Você tá escutando
1: isso,
0: aí,
1: você, né? Vai lá no Aerobar domingo, sábado, né? De lá você já chega no Gelaguela e fala, Adevair, o Sidmar não pôde vir, mas nós estamos aqui para representá-lo. Mas, por favor, toma água, tá?
0: É, não, é água.
1: A hora que você passar na ponte de lá pra cá, você não precisa nem me ligar.
0: Água geladinha.
1: É, você não precisa nem me ligar pra atravessar a ponte, não. Obrigado, Mel Farias. A Mel tá ouvindo a gente aqui. Ela já colocou.
0: Grande Mel Farias, hein?
1: A Mel Farias, ela fica dando muita onda pro André Luiz.
0: Tem um defeito, a Mel é palmeirense, que faz, hein?
1: Tem defeito?
0: É, é vascaína, né?
1: Ela é vascaína, você é doido,
0: né? Piorou, mas um pouquinho.
1: É. Vamos falar então da Copa União?
0: Bora, falar do União aí, o Copa União de Aragás, 45ª, né, Sidmar Bernardo? Troféu aí, o Charre, grande Charre, ex-zagueiro do Barra do Gás. Os jogos, resultado dos jogos da quarta rodada.
1: Aí a próxima rodada embaixo.
0: Foi lá, a VM venceu, né? Equipe da Vila Maria 3, LF Engenharia 0. O Audax venceu também, 2 Audax, 0 pro Ornato. O time do Adriano tá levando só... Do Adriano não, do Alexandre, só P aí. Só
1: do Alexandre e do Tatal e companhia.
0: Mas aí o Alexandre quer jogar, o Tatal também, não sei, né? O nível tá fora, né? Juntar aí já dá 100 anos, né? O Tatal e o Alexandre dá mais de 100. Mas segue o baile, Sidmar. Ah, com a eliminação aí das duas equipes, Cristal e Associação do Maninha, a classificação ficou da seguinte forma, seguinte ordem, né? O Audax é líder, Audax de Aragás com 12 pontos, o VM aqui de Barra do Garças com 6 pontos, o LF Engenharia com 4, o Farmácia Super Popular 3, Ornato 1 ponto, e o inacreditável vindo do menino Ney, ainda não somou pontos.
1: Não, do Ney Aldax, esse aí é do
0: Clênis, né?
1: Clênis, é.
0: Então tá aí. Ah, mas do jeito que tá aí, eu acho que todo mundo tem chance, né? Vamos lá, Sidmar. Sabadão, a partir das 15h45.
1: É, vamos pros confrontos ali da quinta rodada?
0: É,
1: Ornato que não tem nenhum ponto, um ponto. Se vencer, vai pra 4.
0: Empata com...
1: Já fica com a LF. Né? Se o VM vencer... De 6 para 9.
0: Mas o VM não vai jogar nessa rodada, é só dois jogos agora pro final de
1: semana. Não, ali, embaixo, ó. Ornato e VM.
0: VM, é certo, correto.
1: Se o VM vencer, vai para 9. Encosta no líder. Né? Já no segundo jogo, a LF, se a LF vencer a Farmácia Super Popular, já vai para 7 pontos. Passa o VM se o VM não vencer. Não vai, né? Muito, muito distante do Audax. E se a Farmácia Super Popular, que está com 3 pontos, vencer, vai para 6, empata com o VM. Então tá tudo embolado.
0: O aí que está classificado é o Audax, né, Sidmar? Está com 12 pontos.
1: Diretamente, sim, porque nós vamos para a quinta e depois tem mais duas rodadas, né?
0: E uma vitória do VM praticamente também já garante ele na próxima fase, né? Caso vença aí o Ornato. E é automaticamente praticamente elimina
1: Adevair, o Ornato. O Adevair acabou de falar aqui, que está me ouvindo.
0: Grande Adevair.
1: Adevair. O Adevair, vou colocar a latinha desse menino aqui, ó. O filho da mamãe, ele vai estar aí, tá? Sábado.
0: Grande Adevair, aquele abraço.
1: Você vai estar aí sábado após as 17 horas, seu Adevair? Fala pra mim.
0: Rapaz.
1: Vamos na sequência aí, Charles.
0: Lá, ó. Então vamos lá. 15h45 é o jogo. Primeiro, pra abrir a rodada, Ornato Engenharia e VM Society. Às 17 horas, finalizando, LF Engenharia e Farmácia Super Popular. Rapaz, a Farmácia, 3 pontinhos. Será que foi 3 empates? Não é possível. Deve ter sido ganhado de alguém aí. O time do Marcinho deu vídeo. A galera, Sidmar, mas...
1: 4 partidas, 3 pontos?
0: Todo mundo tem 4 partidas. Então, se estão 6 ali, faltam 2 jogos pra cada equipe, né?
1: Sim, sim. A rodada vai fechar agora.
0: 2 jogos, contando...
1: Com esse agora, mais 2.
0: Então é a última rodada, garotinho?
1: É a última rodada que vai...
0: É a última
1: rodada
0: então já, ué.
1: Não. Não? Não, ali nós estamos na quarta.
0: Ah.
1: Tem a quinta que vai rodar agora, a sexta e a sétima. É 7 rodadas. Por conta das outras equipes que foram desclassificadas, mas vai continuar tendo a rodada normal.
0: Vai continuar até

0: sétima rodada. É. Então tem muito jogo ainda pela frente.
1: Tem mais três partidas, contando de amanhã, né? Contando de amanhã.
0: É muito jogo.
1: E aí quem vai folgar, então, nesse caso, é o Audax Inacreditável, ou seja, o líder e o rebaixado. Aí se continuar do jeito que tá aí.
0: É Inacreditável, eu acredito que mais uma derrota aí na próxima rodada já tá praticamente eliminado, né? Então tem que torcer aí por alguns resultados aí pra ele ter chance aí de chegar. Equipe do Clênis, rapaz, que fase também. Tá igual o time meu aqui do JL Embalagem. Nós monta a panela, monta, chega na hora. Todo mundo joga a responsabilidade em cima do Claudião, o Cláudio, aí não dá certo, né? Mas vamos pensar pro próximo, vamos chegar. Uma hora esse time vai chegar ainda, viu?
1: Chegar onde, Thiago?
0: Não, uma hora não, nem que nós temos que trocar o nome, viu? Eu esqueço o nome dele, moço, do JL aqui, da embalagem, o grandão lá. Como que é o nome dele, Sidmar?
1: Não dá pra atender agora, né? Tamo ao vivo.
0: O menino do JL aqui, como que é o nome dele? Meu parceiro lá, nosso, da loja.
1: Ah, você falou Cláudio ou Diegão?
0: O Diegão. Vamos colocar JL embalagem, não sei o que a mais aí, um SA, porque tá foda, viu? É muito peso em cima desse time, rapaz.
1: Falar nisso, Charles, eu encontrei com o João Luiz esses dias tomando um café. Ah. Fazia tempo que eu não via ele. O dono da JL Embalagem.
0: Sim, é o pai do Diegão.
1: Cara sensacional, né, Charles?
0: Ele é diferenciado.
1: Cara do bem, né, bicho? Cara do bem, o cara que te transmite uma paz, transmite uma alegria, sabe? O cara deixa eu ficar quieto, que é bom nem falar.
0: Um abraço pro Boto, sempre assistindo a gente, o Domingo Sávio também, olha, rapaz, o Lima Lima Armeiro, tá indo pra São José do Xingu, vamos pra cidade de São José do Xingu, vamos, Lima, você vai passar férias lá? O grande Pelezinho também esteve conosco aí, mandando aquele salve pra toda a galera. Muita gente ligada com a gente também durante toda essa programação, Sidmar. Pessoal interagindo bastante. E tem um evento agora dia 12 e 13, se eu não me engano, em Nova Chavantina. Foi cancelado, garotinho? Você tem informações?
1: A informação que eu tive que foi cancelado.
0: De novo? Mais um? O que tá acontecendo, hein, cara?
1: Não, de novo não, que de repente o pessoal escuta fica bravo com você. Pela primeira vez que cancelou.
0: Tá acontecendo vários aí, né? Previsto, e aí chega na hora
1: e aquela é aquela Copa Araguaia do aqui de Água Boa, me parece que vai acontecer depois da eleição.
0: É? Mas esse ano ainda?
1: É depois da eleição.
0: Mas dentro do ano ainda vai, né? Vamos ver. É difícil depois da eleição.
1: A conversa que eu escutei dos líderes ali na região ali de Água Boa, que eu tive uma conversa ali.
0: Fala pra você, acontecer alguma coisa depois da eleição é como mais. Palavra é palavra, né? Sidmar, vamos dar um giro aqui pelo Brasileirão?
1: Rapidamente aí, Charles. Bom, vai tentando aí que eu tô com uma demanda aqui. Se você não se importar, você se importa?
0: Depende dessa demanda aí. O que tá envolvendo nessa demanda?
1: É problema.
0: Mas.
1: Eu não dou conta, cara. A população tá pedindo ajuda, Charles.
0: Mais problema, rapaz. Vou te falar, viu? Não tá brincadeira,
1: a população
0: não
1: tá pedindo ajuda, né? E eu não vou fugir. Não vou fugir, não. Eu quero aqui tá me ouvindo? Dá um sinalzinho. Tá me ouvindo? Não, mas tem que descer do carro, né, meu companheiro? Vamos lá. Me ajuda aí. Eu tô com um camarada aqui, Charles, e ele tá ao vivo. Vira o celular pra mim, fazendo um favor. Vira o celular para mim, fazendo um favor. Tá me ouvindo? Vira o celular para mim, fazendo um favor. Não é para você não. Vira ele deitado, por favor. Deitado. Você vai ter que virar ele no seu aplicativo aí, para fazer ele virar. Faz ele virar que eu já vejo se vai dar certo ou não. Isso, vai lá em cima lá. Aí ele vai virar a tela. Ai, ai, ai, estamos aqui ao vivo, pessoal. Nós estamos rapidamente, senão não vai dar tempo. O programa já está quase acabando. Deixa assim mesmo, meu filho. Vamos de formato de Instagram mesmo. É uma denúncia. Volta ao contrário do jeito que estava. Volta do jeito que estava. Volta do jeito que estava, por favor. Está me ouvindo? Volta ele do jeito que estava, por favor, o celular. Isso, isso. Pessoal, olha, nós estamos ao vivo. É o momento agora, não é para depois. Vai para mim, por favor, em frente. Olha só isso aqui, ó. Ao vivo. Morador, ao vivo, mostrando as fezes do esgoto descendo ao céu aberto na rua. Vai mais devagar, por favor, companheiro. Por favor, mais devagar. Ele está descendo a rua para mostrar onde que a água está caindo na boca de lobo. que está indo para a água fluvial, aí onde que está indo para um córrego. Aí, agora mostra subindo aonde que está vindo o esgoto. Olha só, gente, o descaso dessa empresa Águas de Barra do Gás. Cadê os nossos vereadores para poder fazer uma manifestação? Cadê? Cadê os nossos vereadoras? Vereadoras, vereadores de Barra do Gás, cadê vocês para fazer uma manifestação junto com essa empresa irresponsável? Eu vou economizar minhas palavras porque eu fui orientado a tomar cuidado com o que eu falo. Cadê os nossos nobres vereadores? Quem está fazendo esse vídeo para mim aí agora é um morador aí dessa rua, São Benedito. É um eleitor que votou em um de vocês. E se ele autorizar, eu falo para você quem foi que ele votou. Olha só o esgoto. Agora é 12 horas e 51 minutos. 12 horas e 51 minutos. Pelo amor de Deus. Será que tem alguém, autoridade máxima nessa cidade, que possa estar nos ouvindo, nos assistindo e nos ajudar? Esta situação aí, ó. Crime ambiental. Esgoto vazando a céu aberto. Na cara do povo, na cara de todo mundo. Para quem quiser ver. E o movimento não para. O tempo todo desse jeito aí, ó. Meu programa está acabando, eu tenho que desligar. Charles Silva, é inaceitável, Charles Silva. Olha, Charles, eu não tenho palavra para poder falar sobre esse trem aí, Charles. Finaliza você, pelo amor de Deus. Eu não dou conta desse trem, não.
0: É, garotinho, é complicado, viu, Sidmar? Complicado, caso complicado. Vamos ver aí, né? Quem de direito que tem que responsabilizar e como é que fala? Corrigir, né? Corrigir o defeito. Rapidamente, garotinho. Vamos entrar aqui no Campeonato Brasileiro, a 26ª rodada. Amanhã a bola rola. Red Bull e Bahia às 16 horas. No Morumbis, às 18h30, São Paulo e Atlético Mineiro. No Maracanã, às 21 horas, tem Fluminense e Vasco. Isso tudo no sabadão. No domingo, a partir das 11 da manhã, Curitiba enfrentando o Mirassol. Às 16 horas tem Cruzeiro e Atlético Paranaense. No Beira-Rio também, às 16 horas, Internacional e Santos. No Engenhão, às 18h30, tem o Botafogo enfrentando o Palmeiras. Antes, um pouquinho, no Mangueirão, tem Remo e Flamengo, às 16 horas. Já mais tarde, às 19h30, Corinthians e Chapecoense. E finalizando a rodada aí na segunda-feira, Vitória e Grêmio. Essa é a 26ª rodada do Brasileirão, a Série A, Sidmar Bernardo.
1: Tá certo.
0: Respirou fundo?
1: Nossa, cara, eu não dou conta, velho. Eu não anuncio pra esse treinão. Por isso que eu falo pra vocês, gente, pelo amor de Deus. O nosso programa é um programa de esporte e às vezes a gente acaba no fim. Porque eu não tenho estrutura psicológica para suportar um troço desse, um descaso desse aí, e ficar quieto, velho. Eu não dou conta, tá? Eu, sinceramente, acho que é descaso, acho que é falta de respeito, falta de vergonha na cara, desse pessoal dessa empresa. Esse pessoal poderia fazer um manifesto e dizer assim para a empresa: ó, nós não somos capazes. E eu estou falando é dos líderes, tá? Não estou falando dos coitados que estão na ponta, com picareta, trabalhando nesse sol quente, não, viu? Eu estou falando dessas pessoas que fazem parte da direção. Vocês deveriam ter vergonha na cara e fazer um manifesto e falar: olha, nós não somos capazes de ser gestor desses problemas aqui, então nós estamos pedindo para sair, e aí vocês contratam pessoas que são qualificadas para resolver tal problema, porque nós não somos capazes. Nós não somos capazes de fazer, tá bom? É o meu ponto de vista. Agora, será que você está preocupado mesmo? Porque você ganha quanto por mês? Para ficar aí dentro da empresa? Para ser o cabeça pensante e seu chefe? Será que você está preocupado? Você não está preocupado. O esgoto não está vazando a porta da sua casa? Ah, porra, que tio parta, vai. Tchau, Charles, vambora.
0: Tchau, tchau, tchau. E até qualquer momento, segunda-feira, estamos de volta.
1: Nós voltamos, se Deus quiser. E Ele sempre quer. E a gente volta.
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16: Treze horas e 2 minutos.
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13: Boa tarde! A partir de agora, eu, Milton Araújo, substituindo hoje a Mel Farias, que está fazendo trabalho na faculdade, pediu para a gente fazer companhia para você até às 15 horas, trazendo o melhor. E a primeira chegando com Christian Ralph, Cheiro de Shampoo. Boa tarde.

0: Maravilha! Ouvimos a linda canção aí, a primeirinha, Christian Ralph, Cheiro de Shampoo. Depois ouvimos também, né, Pele de Maçã, com Christian Ralph. Agora são 13 horas e 16 minutos. Eu sou Milton Araújo. Hoje eu estou substituindo a Mel Farias, que está na faculdade fazendo um trabalho, né? E a gente está aqui à disposição. Pode ligar, pode mandar mensagem, que a gente vai atender o seu pedido a partir das 2 horas. É, das 14 horas, né? Das 14 horas a gente atende você que está no outro lado do rádio ouvindo o nosso programa. Agora são 13 horas e 16 minutos. Hoje vai ser pipoca, hein? Vamos pipocar aqui por aqui. Tá chegando mais um aí, ó. Alan Jackson, Country Boy. 13 e 17, bom dia. Boa tarde, né? Boa tarde. Acostumado a dar bom dia? Liga, participa. Peça sua música.
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Tá aí, Nando Moreno, Cama de Flores. Ouvimos também a Leon Jackson, Country Boy e também Pele de Maçã aqui no seu programa. Gostoso de se ouvir, né? Sertanejo. Boa tarde, Vale do Araguaia. Eu sou Milton Araújo, até às 15 horas eu te faço companhia na melhor. Tá chegando a minha próxima aí com Bruno e Marrone, a linda canção Por Um Minuto. Confira a hora certa, 13h27. Boa tarde.

Cê tá doido, que música bonita do Gustavo Lima, Rosas, Versos e Vinho. Também ouvimos Bruno e Marrone por um minuto, Nando Moreno, Cama de Flores. Olha a hora certa, 13 horas e 35 minutos. Para você que está acompanhando o programa Boa Tarde do Vale do Araguaia, um desejo de uma ótima tarde. É a tarde, né? Não é manhã não, tem gente que está ouvindo pensando que está acordando de manhã, né? Porque eu sempre faço o programa de manhã. E hoje eu estou substituindo a Mel, que foi fazer um trabalho na faculdade e pediu para a gente estar substituindo ela aqui, tá? Mas segunda-feira ela está de volta, beleza? Agora são 13 horas e 36 minutos. Vamos ouvir mais uma música? Vamos lá? Eduardo Costa, Enamorado. Quero dar uma boa tarde aí, pessoal que está ouvindo a nossa programação, né? O André da Band, a Dorinha. Daqui a pouco eu atendo vocês.

0: Maravilha! Boa tarde, já já eu volto. Depois do intervalo comercial.
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2: 13 horas e 47 minutos.
3: Essa é forte, hein?

Cê tá doido, Henrique Juliano, quem pegou, pegou. Que música bonita, né? Agora são 13 horas e 50 minutos, 13h50. Até as 3 horas eu te faço companhia aqui na melhor, na Vale do Araguaia FM, de Barra do Garças, Mato Grosso, para todo o Brasil e o mundo. É, o pessoal que ouve no aplicativo aí, nosso desejo de uma boa tarde para você. Falar em todo lugar do mundo, quero dar um abraço, né? Um beijo no coração do meu amigo Sargento Asden. Ele que é pastor aqui em Água Boa, né? Pertinho aqui da Barra do Gás. Ele tá mais a esposa dele lá em Portugal. Na Régua Portugal. Em Peso da Régua, né? Em Peso da Régua Portugal. Ele é a esposa dele, a Cecília. Um abraço para você. Que Deus continue abençoando. Aproveita a viagem, as férias, né? Que legal. Um dia eu vou ser igual ao senhor. Vou ir nesse Portugal. Tá certo, então. 13 horas e 51 minutos. Quero dar boa tarde, né? Bom dia não, boa tarde. Bom dia de manhã. Ah, e falar nisso, eu quero convidar você, ouvinte da Mel aí, ó. A Mel hoje tá fazendo o trabalho da faculdade dela e a gente veio substituir aqui, com muito amor e carinho, e até as 15 horas trazendo o melhor da música para você. Eu quero te convidar para me ouvir de segunda a sexta-feira, das 5 às 7 da manhã, no programa Paisagem Sertaneja, tá? Se você gostar, ou estiver gostando da nossa programação, das nossas músicas, da nossa voz, é só nos ouvir de manhã, de 5 às 7 da manhã. Ah, eu acordo tarde, coloco o despertador para tocar lá pelas 6 horas e ouve a gente, beleza? Quero dar um bom dia para o Edinaldo da Silva Santos, ouvindo a gente. A Janete Segatti também está ouvindo a gente. O André Carvalho também, boa tarde para vocês. O André Luiz da Band pediu música, agora eu atendo você, tá? Não saia daí. Bom, boa tarde também pro Júnior da Otinha. Daqui a pouco eu te atendo, beleza, Júnior? Agora eu atendo todo mundo. A partir das 2 horas a gente vai estar tocando o melhor da música dos pedidos, né? Quem for pedindo aí a gente traz, beleza? Vamos de música? Quem que tá aí pronto? A Mala é Falsa, essa música é bonita, hein? Vamos lá então? A Mala é Falsa, Felipe Araújo e Henrique Juliano.

0: Maravilha, Eduardo Costa, sou seu fã número 1. Agora são 13 horas e 59 minutinhos. Já já a gente vai para o intervalo comercial e volta em seguida atendendo os pedidos desta tarde. Quero dar boa tarde, né? Uma boa tarde para a Lucinalva lá em Chapada dos Guimarães. É, a Lucinalva que é minha ex-cunhada, a mãe do Josué, do Arthur, da Ieda, Ana Alice, né? Outra. É tanta menina que não dá para falar de tudo. Ganhou de mim, né? Ê, Lucinal. Então tá certo. A gente vai para um rápido intervalo comercial e já já a gente volta aqui trazendo muita música para você, pedidos dos ouvintes, né? Vamos lá? É rapidinho, não saia daí.
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0: maravilha para você que está fazendo aniversário hoje. Um feliz aniversário, que tudo de bom aconteça na sua vida, meu querido, minha querida, que está ligadinho aqui na programação da Vale do Araguaia FM, a melhor rádio de Barra do Garças. Quero começar a atender os pedidos, né? Mais um pedido, vamos lá? Quem está na linha aí? O André? André da Band, vamos lá. Alô, André, boa tarde, meu amigo, tudo bem?
1: Boa tarde, Milton Araújo. Hoje você tá no comando. Quando você tá, Milton, as coisas andam, Milton.
0: Rapaz.
1: Porque a Mel tá devagar. A Mel agora quer saber de inglês. É inglês pra cá, é inglês pra lá. Milton, quer pedir uma música, Seja Feliz, Raça Negra.
0: Certo.
1: Quero oferecer pra Dorinha, pra Lindinha, pra Gerlande Vidal, pro Mutuca, irmão do Mutuca, a esposa, Edinaldo, Edielso, Domingão, a Rosange. Seja feliz. Certo. Um abraço, irmão.
0: Amém.
1: Milton, quando você tá na máquina, a máquina anda, porque a Melzinha tá devagar. Um abraço.
0: É, aqui estoura a pipoca, né? Vamos lá então, ouvir sua música? A Melzinha vai te pegar, vai te dar uma taca. Ei, André. Boa tarde. Raça Negra, Seja Feliz. Alô, Lucinalva, em Chapada dos Guimarães. Boa tarde.

0: Tá aí, Raça Negra, Seja Feliz, pedido do nosso André da Band, ligadinho na nossa programação. Boa tarde.
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0: Boa tarde para você que está ouvindo a nossa programação. Vamos atender o pedido? Quem que está aí? A Dorinha? Vamos lá atender? Alô, Dorinha, boa tarde, minha amiga. Tudo bem com você?
2: Boa tarde, Milton. Tudo bem?
0: Tudo.
2: Milton toca com Leandro Leonardo, que é o dono dos seus olhos.
0: Olha.
2: E ofereço para você, para o Caetano.
0: Obrigado.
2: Vicente. Antônio José, André da Band.
0: Quem mais?
2: Serginho Esteca, Anjo do Bem.
0: Certo.
2: Francisco, Giovanni da Vila Maria. Helena Fistan, Janete Segatti, Lindinha, Mirova Lacerda, Maria Rita, Gerlano Vidal, Zira do Nova Barra, Joana, Adevaí e Pramel.
0: Certo.
2: E quem estiver ouvindo e gostar da música, fique com Deus. Jesus te abençoe. Um ótimo final de semana.
0: Amém, amém, minha amiga Dorinha aí do Jardim dos Ipês, né? Beleza, então. Então vamos lá ouvir essa linda canção. Você foi lá no fundo do baú, hein? Caprichou, hein? Leandro e Leonardo, quem é o dono dos seus olhos? Boa tarde. Já já eu atendo ao pedido também da minha amiga Gerlane Vidal. Ela pediu a música do Daniel, Quando a Saudade Dói. Agora eu rodo, tá? Não saia daí. Olha a hora certa, 14 horas e 14 minutinhos. Boa tarde.

Tá aí, linda canção do Leandro e Leonardo, Quem é o Dono dos Seus Olhos, pedido da Dorinha aí do Jardim dos Ipês, que tá ligadinho na nossa programação. Olha a hora certa, 14 horas e 17 minutos. Para você que está acompanhando o nosso programa, um desejo de uma ótima tarde nessa sexta-feira, hoje é 4 de setembro de 2026. Eu sou Milton Araújo, te faço companhia até as 15 horas, hoje substituindo a Mel Farias, que não pôde vir, que está fazendo o trabalho da faculdade, né? Prova, e não podia faltar, e a gente está aqui substituindo só hoje, tá bom? E se você quiser ouvir a gente, de segunda a sexta-feira, das 5 às 7 da manhã, eu estou ao vivo e a cores, é? No programa Paisagem Sertaneja. Vamos atender pedido, então? Quem que tá aí agora? Ah, não, é pelo telefone, né? Ah, tá, ela ligou. Vamos lá, então. Gerlane Vidal, né? Vamos lá atender ela, então. Ela oferece música para todos os locutores com muito amor e carinho, para o Daniel e para todos os ouvintes da Rádio Araguai FM. Ela também oferece especialmente para a Lindinha, para a Dona Alzira e também para a Dorinha e para o André da Band. Beleza? É o pedido aí da Gerlane Vidal, lá da Vila Maria, aqui em Barra do Garças. Agora eu atendo você, tá, ô Giovanni? Giovanni também pediu a música Crise de Amor, agora eu rodo para você, tá? Vamos por ordem de chegada, tá bom? Então vamos lá ouvir a música que a Gerlane Vidal pediu? Quando a Saudade Dói. Olha a hora certa. 2h19, boa tarde.

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Maravilha! Agora são 14 horas e 28 minutos. Quero dar uma boa tarde pro nosso amigo Giovanni, que está nos ouvindo lá na Vila Maria, né? Ele pediu a música Crise de Amor, oferece para a Gerlane Vidal, para a mãe do Fernando e para todos os locutores da rádio e para quem estiver ouvindo. Ele pediu a música Crise de Amor com João Mineiro e Marciano, e a gente vai trazer aí, atendendo o pedido do Giovanni. Boa tarde!

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1: Ok, 14 horas e 32 minutinhos, 14h32. Boa tarde para você que está acompanhando a nossa programação em qualquer ponto da cidade, para você que está em Aragarça, Pontal e Barra do Garça e toda a região do Vale do Araguaia, para você que está em Santa Terezinha, Vila Rica, o pessoal ouve a gente lá também. E também aqui na Araguaiana, Ribeirãozinho, Torixoréu, né? Ponte Branca, também ouve a gente, beleza? Muito obrigado pela sintonia. Pode pedir sua música. Liga aqui, pede a sua música ou manda mensagem que a gente atende. Tá chegando mais uma música linda agora, Do Outro Lado da Cidade e Crise de Amor para você.

0: Tá aí Guilherme Santiago, do outro lado da cidade, e também Crises de Amor. Agora são 14 horas e 39 minutinhos. Para você que está ouvindo a nossa programação, desejo de uma ótima tarde. Sextou, né, bebê? É, hoje quem gosta de tomar uma cervejinha, tomar aquele vinho, tá muito calor pro vinho hoje, né? É, o vinho hoje não pega bem, não. Uma cervejinha gelada para quem gosta, né? Pega bem. Então tá bom. Vamos lá? Vamos atender pedido? Quem que tá aí? Ah, o Hernandes? Hernandes Bonfim, do Sena Marques. Vamos ouvir ele, então. Alô, Hernandes. Boa tarde, meu amigo.
1: Boa tarde, Milton. Boa tarde, Rádio Badaragoia. A melhor. Ô, Milton. Então, ah, tô trabalhando já. Tô
0: já?
1: No mercado, trabalho no mercado.
0: Tá certo.
1: Mas a minha Deus, eu tenho certeza que se ela estiver em casa, ela tá ouvindo você. Olha. Se estiver no carro, ela tá ouvindo também. Manda uma música pra nós, tá?
0: Beleza.
1: É, manda pra nós aí os quatro cantos da casa, com Teodoro Sampaio, com minha esposa Maria, pra vocês da rádio. Quem gostar da música, um abraço. Fica com Deus.
0: Um abraço. Gostei aí, né? Minha deusa, né? Ah, garoto, apaixonado, né? Tá certo. Abraço pra você e muito obrigado pela sintonia, beleza? O Hernandes tá trabalhando e ouvindo a gente. É bom. Colocou um celularzinho, né? Ou então fone de ouvido, tá certo. 14 horas e 40 minutos, a garganta tá meia complicada, né? Esse tempo seco, vamos hidratar, gente. Vamos beber água, que senão o bicho pega. Vamos lá, então, ouvir a música que o Hernandes pediu? Oferecendo para sua esposa aí com muito amor e carinho. É, hoje tem, né? Sextou, toma cervejinha e dá aquela namorada, tá certo? Vamos lá, então? Quatro cantos da casa. Boa tarde. Confira a hora certa, 14h40.

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1: 14 horas e 47 minutos.
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3: Maravilha! Agora são 14 horas e 47 minutos. Estamos de volta com o melhor da música para você, ouvinte inteligente que ouve a melhor rádio do Vale do Araguaia. Vale do Araguaia, Araguaia FM 98,7, a rádio que toca as melhores músicas para você. Vamos atender pedido? Vamos lá então. Quem que tá aí? O João Nilson. Alô, João Nilson. Boa tarde, meu amigo. Tudo bem com você, cara?
4: Boa tarde, senhor Araújo. Eu só quero lembrar de tudo que já fizeste do irmão do Zezé de Camargo Luciano, ele vem.
3: Certo.
4: Então, Zé, Novo Horizonte, onde eu moro é Novo Horizonte. Aqui tá, no bairro aqui é Novo Horizonte, porque eu moro aqui.
3: Ah.
4: Eu sempre toco essa música aí pra mim ouvir aqui.
3: Beleza, meu amigo, beleza. A gente roda sim pra você, tá bom? Já já a gente roda. Ele pediu o Wellington Camargo, ele vem. Essa música é bonita, hein? Vamos lá então? Pra você aí, João Nilce, que está ouvindo a nossa programação. Wellington Camargo, 14h49, boa tarde.

0: Tá aí o Wellington Camargo. Ele vem. 14 horas e 50 minutinhos. Vamos atender mais um pedido? Vamos lá? Alô, Luzia, da Sena Marques aí, ouvindo a nossa programação. Boa tarde, tudo bem com você?
1: Boa tarde, Milton. Tudo bem?
0: Tudo.
1: Um bom final de semana para você.
0: Amém.
1: Se der tempo, dá para mim, com Leandro e Leonardo.
0: Certo.
1: Rumo a Goiás.
0: Vamos rodar agora.
1: Ofereço para vocês e para quem gostar da música.
0: Ok.
1: E para todos os goianos apaixonados, assim como eu.
0: Beleza, tá certo. Arrozinho com piqui, os goianos gostam, né? Com franguinho caipira, hein? Já pensou? Aê, vai rasgando. Rumo a Goiânia, Leandro e Leonardo. Ô, trem que pula. Daqui a pouquinho tem Antônio José aqui na programação da Vale do Araguaia FM. Muita moda boa hoje, hein? Não saia daí. 14 horas e 52 minutos. Em seguida eu volto encerrando o nosso programa de hoje. Boa tarde.

Maravilha, 14 horas e 55 minutinhos, rumo a Goiânia, Leandro e Leonardo, aqui no nosso programa, penúltima música de hoje. É, que pena que acabou, né, meus amigos? Tá chegando agorinha mais música para você. Antes eu quero encerrar o programa e dizer que foi maravilhoso passar a tarde com vocês.

É, que pena que acabou. 14 horas e 56 minutos e chegou a hora de encerrar mais um programa. Leva contigo essa mensagem, cuida da tua família, honra teu trabalho e guarda a fidelidade no coração. Que Deus abençoe a tua casa, a tua estrada e teus sonhos. Muito obrigado pela companhia e até o próximo programa, se Deus quiser, na segunda-feira no programa Paisagem Sertaneja. Hoje eu só substituí a Mel, que ela tinha um trabalho, uma prova na faculdade, né? E a gente veio aqui substituir. Tá chegando Antônio José, agorinha com muita música para você. Um beijo no coração de vocês e até segunda-feira. Tchau, tchau. Tá ficando minha última aqui para vocês. Leandro e Leonardo, entre um gole e outro. Tchau, tchau. Fui.

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3: Ô, beleza, bom demais da conta, gente, já estamos por cá, já são, olha, 15 horas e 10 minutinhos aqui na Vale do Araguaia, só começando o programa Tarde Sertaneja, pura emoção no seu coração. Cumprimentar o Milton Araújo, tá, nós estamos, que nos antecedeu, muita moda bonita aí no programa, né, na vaga aí da Mel, mas o Milton Araújo toca muito bem, né, faz muito bem o seu trabalho. Então tá, gente, olha, hoje sextou, né? Sextou, sexta-feira boa demais da conta, ensolarado, hoje tem muita festa, hoje o trem tá animado, hoje é 4 de setembro, hein? É, segunda-feira feriado, né, gente? Segunda-feira, 7 de setembro, rapaz, nós vamos continuar pra cá. Olha, eu quero mandar um abraço pra minha querida linda Aragarças, lá em Aragarças, pra todos os nossos ouvintes, né, pessoal do Nova Esperança, pra já, Jardins Primavera, Palmeiras, Lagoa Azul, Morado Sol, e também Lagoa Azul, Novo Mundo, né? Também o Araguaia, né? Lá o setor universitário, ali o setor... É o setor administrativo, também setor Ceará, José Divino Bispo, e todos os nossos setores ali da cidade de Aragarças. Um abraço especial, ótima tarde, sexta-feira. Muito bom ter vocês ligados. Abraço para Maria, também para a Morena Bar, lá em Aragarças, lá no Nova Esperança, no União, o meu amigo Agenô. E toda essa galera. Mandar um abraço também lá pro meu amigo João Luiz, da Papelaria Gabi. Alô, João Luiz, abraço pra dona Regina também. Um abraço lá pra 55678, dona Regina, um abração, hein? Então, olha, hoje dia 4 de setembro, comemora-se o Dia Nacional da Saúde Sexual. Dia Nacional da Saúde Sexual, Dia Mundial da Saúde Sexual. É hoje, hein? É o Dia Nacional do Odontologista. Também é o Dia Nacional do Odontologista, datas comemorativas no dia 4 de setembro. Dia Nacional e Mundial da Saúde Sexual, data que promove a conscientização sobre o bem-estar físico e mental, emocional, ligado à sexualidade, hein? Além de incentivar a prevenção das ISTs, né? E o respeito aos direitos reprodutivos. Tá aí, então, Dia Nacional também do Odontologista, homenageia aos profissionais da perícia oficial odontológica e da odontologia legal, marcada o nascimento do Dr. Luiz Lustosa da Silva, considerado o pai da área no Brasil. Tá aí, você entendeu? Pai da odontologia, Dr. Luiz Lustosa da Silva. É dia também da Lei Eusébio de Queiroz. Lembra-se a promulgação da Lei Brasileira de 1850, que extinguiu o tráfico transatlântico de escravos. Falou, meu amigo Hamilton, escravos para o país. Você viu aí, rapaz? Muita coisa aconteceu nessa data, hein? Muita coisa. Santo do dia hoje, Santa Rosália. Um abraço para as Rosálias. Alô, Rosália, lá no Nova Barra, a neta do saudoso Joel, um abraço. Santa Rosália, jovem eremita italiana do século XVII, padroeiro de Palermo, e evocada como protetora contra pestes. Você viu então, né? Ó, a informação da data de hoje, viu? Hoje, então, sextou. Alô, Juninho Dotinho, o pacote tá no bolso. Deu de ontem, né, Juninho Dotinha? O pacotão tá no bolso. Quer mandar? André da Band, já tá aí. Maria do David, abraço, Maria do David. Abraço pro João Deus, abraço pro João Deus. Luiz Marques, né? Toda essa galera, Dorinha. Ah, Gilane Vidal. André, agora eu vou atender você. Nós vamos falando sempre aqui dos nossos colaboradores. Olha, abraço lá pro meu amigo o Miromar e o Vilmar. Alô, Vilmar. Alô, Miromar. Tudo bem com vocês aí, meu amigo? Show de bola, viu? Abração pra vocês. Miromar, Vilmar, Souza Móveis. Miromar e o Vilmar devem estar já pra fazenda, né? Ele gosta demais de uma caneta, onde que tem uma enxada no final. Então, um abraço lá pro Miromar, Vilmar. 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Aí, vamos aí com modão aí pra você agora levar aí pra hoje, sexta-feira. Sexta-feira tranquilo, ei, maravilhosa sexta-feira. Chegando aí, olha, o Sabiá, majestade Sabiá. Essa vai lá pro meu amigo Agenor e o Joaquim. Segura, meu garoto. Sabiá.

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1: Olha, beleza, bom demais da conta, vou continuando por cá, viu? Hoje já são 15 horas e 28 minutinhos aqui na Vale do Araguaia, viu, gente? Um abração lá pro Marcelo Bandeira, lá em Aragás. Alô, Marcelo! Você tá bom, Marcelão? Um abraço, Marcelo Bandeira, lá na cidade de Aragarças. Também um abração lá pra Delita, lá no Nova Barra, pra Geraci. Alô, Geraci, aí no Nova Barra, bom demais da conta. Abraço aí pra toda essa galera, viu, gente? Ô, Juninho Dotinha, bom demais da conta. Show, mas que sexta-feira animada, hein? Falar nisso, dia 26, gente, olha, dia 26... Tem Mário Tizil no Palácio do Forró. E amanhã, que dia que é que tem? Dia 26, tem. Dia 29 tem. Rapaz, vamos ver esse negócio aqui depois aqui com o Fernando, tá certo? 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Gente, vamos atender mais gente aqui hoje, né? Nessa tarde gostosa, sexta-feira, dia 4 de setembro. Vamos atender a Gilano Vidal pra começar aqui os trabalhos. Alô, Gilano Vidal, na Vila Maria, tudo bem com vocês? Um abração aí pra toda essa galera da Vila Maria, viu? É, um abraço pessoal dos Ribeirinhos, abraço Giovanni. Alô, Giovanni, a moda vai pra você também, Giovanni. Vai também pra... é, vai também pro Sérgio. Vai também pro André. Alô, André da Band, a Gilane, que oferece pra você com muito carinho. Também oferece aí pra Dorinha, pra Lindinha, pra Miralva Lacerda, pra Lúcia, pra Lucimar, pra Genoveva, pra Antônio José aqui na Vale do Araguaia. Oferece também pra o Mazinho Nunes, pra todos os cantores amigos da viola, Francisco, Janete Segatti. Falar em Francisco, Janete Segatti, olha, sabadão lá no Lago do Pontal, viu? Tem encontro de violeiros com Janete Segatti, Francisco. Segunda-feira também, hein? Segunda-feira, véspera do feriado. Segunda-feira ou é domingo? Tem feriado, é terça, feriado, dia 7. Então, tem um outro encontro violeiro também lá no Pôr do Baé, viu? É, não sei se é segunda, se é terça, agora ainda não vamos saber direitinho. Mas então tá, vamos tocar esse modão aqui pra Gilano Vidal. Gilano Vidal, muito bom, um abraço, outro final de semana, boa tarde de sexta-feira, viu? Boa tarde de sexta-feira, Gilano Vidal. Então, maravilha, né? Cadê? Vamos passar aqui a moda pra ela. O Amado Batista, meu coração balançou. Então tá, chegando aí. Chegando esse modão aí pra vocês.

0: Ô, modão, alma transparente, eu reparo, não, mas não é agora essa não, hein? Agora nós vamos tocar aqui uma moda lá pra a Maria do David, agora nós vamos atender aí essa com a alma transparente, viu? 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Alô, Maria, Maria, Maria, tudo bem, Maria? Fala, Maria. Boa tarde, minha querida, ótima sexta-feira, bom final de semana.
1: Liderança, manda pra mim, Andréia Andrade, passarinho mensageiro. Tô mandando pra Luana, pra Valquíria e pro meu irmão, que tá de aniversário amanhã, o Donivaldo e a esposa Carmen. Falou?
0: Falou, minha querida, Donivaldo. Donivaldo, feliz aniversário, meu amigo. Deus abençoe grandemente. O modão tá chegando aí pra vocês. Chegando aí, a pedida Maria, Maria.

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1: Beleza, bom demais da conta, gente. Chega aí hoje, é traição. Hoje não tem traição, não. Hoje é sexta-feira, hoje todo mundo tá aí alegre, né? Hoje eu orei, Gomes. Mas tá valendo prêmio aqui na Vale do Araguaia, viu? Olha, hoje sextou e eu quero atender mais ouvintes, mas antes nós vamos falando sempre aqui. 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Bom final de semana pra você. 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

0: 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E nós vamos continuando aqui com muita moda bonita aqui na Vale do Araguaia. Viu? Atender mais um pedido? Esse pedido aqui é da Dorinha. Cadê a Dorinha? Dorinha? Boa tarde, Dorinha. Tudo bem com você, minha querida? Ótima sexta-feira. Boa tarde. Um bom final de semana. É muito bom ter você aí pedindo a sua moda. Vamos ver o que a Dorinha tá pedindo. Boa tarde, minha querida. Ótima tarde. Alô, meu amigo Juninho Dotinha. Agorinha, vou passar o trevo de Tubiara pra você, meu garoto. Um abraço. Segura aí.
1: Boa tarde, Antônio José.
0: Boa tarde.
1: Tudo bem? Antônio José, toca com Chico Rei Paraná, Alma Transparente, ofereço para você, para o Vicente, Caetano, Milton, André da Band, Serginho Esteca, Anjo do Bem, Giovanni da Vila Maria, Francisco, Helena Fistan, Janete Segatti, Lindinha, Miralva Lacerda, Maria Rita, Gerlano Vidal, Zira do Nova Barra, Joana, Mel. E quem estiver ouvindo e gostar da música, fique com Deus, Jesus te abençoe grandemente, um ótimo final de semana.
0: Ué, então tá, minha querida, pra você também, um ótimo final de semana, uma sexta-feira abençoada, pra você e pra todos os seus familiares, viu? Chico Rei Paraná, tá chegando aí pra você, viu, minha querida? Ó o modão no seu rádio. Aê, moda bonita, viu? Essa aí traz muitas lembranças, senhor. Olha, 15 horas, 50 minutos.

0: bom demais da conta. Só, olha só que maravilha, já são, olha, 15 horas e 53 minutinhos. Eu quero mandar um abraço também lá pro Lauri. Alô, Lauri, um abraço pro Lauri. 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Ótimo final de semana aí pro Igor. Ótimo final de semana aí, Bolota, Cuiabano, Ézio, Cristiano e o Paulo do Tori Chorel, viu? Abração pra essa galera, vamos de moda. Vamos atender mais um ouvinte. Alô, André da Band, você tá bom, meu garoto? Um abração, daqui a pouco atender o João Nilson e também o Juninho Dotinha. Alô, André, tudo bem? Ótimo final de semana pra você, meu garoto. Ótimo final de semana pra você, pra todos os seus amigos e familiares. A galera de Aragarças, abração especial. Pessoal da obra, alô, Marquinhos. Final de semana, Marquinhos, sextou, hein? Abraço, Marquinhos, um abraço, Rondon. Abraço lá pra toda a equipe lá da Capina. É, o pessoal também do lixo. Alô, Gaúcho. Abraço, pessoal aí do lixo. A Nayara, lá do hospital. Abração, meu pastor Otávio Wilke. Um abração também pra você, pra toda a equipe aí, o Reginaldo, do SECOM. Abração também lá pra o meu amigo... Cadê o rapaz? O de Souza e a Zaida, viu? Alô, Zaida, tudo bem, minha querida? Abraço pra Zaida e pro de Souza. Vamos ouvir o do André? Alô, André, fala, André, meu amigo André.
1: Boa tarde, Antônio José. Hoje é sexta-feira, sextou, Antônio, sextou. Eu quero ouvir uma musiquinha que eu ofereci pra Dorinha, Lindinha, Yerlane Vidal, Edinaldo, Edielso, Domingos, Sidmar, o Charles que vive apaixonado, o Mutuco, o irmão do Mutuco, a esposa, Rosana pra Santônio. Amor dos Outros, Henrique Juliano, um abraço.
0: Alô, André, essa é pra machucar, segura!

0: Bacana, bacana, bacana, bacana. Abraço, abração especial. Abração especial lá pra a Janetinha Segatti. Cadê o meu amigo que mandou aqui um abraço aqui? Ah, Madalena Berlim do Pontal, já vou te atender, minha querida. Marley Luiz, um abraço, viu? Locutores, né? Um abraço aqui pro pessoal. É, os locutores, amigos da Viola. Cadê? O Cláudio, alô, Cláudio Silva Construções. Um abraço pro Cláudio Silva Construções, viu? Pediu pra rodar a música do Diolei Gomes. Nós vamos rodar agora, valendo duzentão aqui na Vale do Araguaia. Então tá, Madalena Berlim do Pontal, muito obrigado pela audiência, minha querida. Já eu passo um modão pra você, top demais da conta. Ótimo final de semana pra você, viu? 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Nós vamos atender mais um amigo aqui agora. Deixa eu ver, o André da Band. Fala, André. Eu já atendi o André, não, né? Ou já? André da Band, boa tarde, meu garoto. Já falei com ele, não já? Que foi a música que pediu? Henrique e Juliano, Amor dos Outros. Eu atendi já o André da Band. Então, vamos atender aqui, então, agora a Dorinha, né? Cadê a Dorinha? Aê, Dorinha, tudo bem? Atendi a Dorinha? Fala, Dorinha, Jardim dos Ipês. Boa tarde, minha querida. Ótimo final de semana. Ótima tarde. Boa
1: tarde, Antônio José. Tudo bem? Antônio José toca com Chico Rei Paraná, Alma Transparente. Ofereço para você, pro Vicente.
0: Acho que eu já Caetano, atendi também, não já?
1: Milton, rapaz, André da Band. Acho que eu já. Serginho Esteca, Anjo do Bem, Giovanni da Vila Maria, Francisco, Helena Fistanja, Neto Sagatti, Lindinha, Miralva Lacerda, Maria Rita, Gerlano de Dal, Ziro de Nova Barra, Joana, Mel. E quem tiver ouvindo e gostar...
0: Uai, nós já atendemos já também. Vamos atender o João Nilson. Cadê o João Nilson, rapaz? João Nilson tá aí, João Nilson. João Nilson, tudo bem? Alô, João Nilson, você tá bom? Um abraço, João Nilson. Vamos ver o que ele tá falando aqui. Fala, João Nilson.
2: Boa tarde. Aliás, às vezes você toca a música, ele vem do Wellington Camargo, mas às vezes que é mais Luciano, ele vem.

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10: Opa! Bom demais da conta, já são 16 horas e 12 minutinhos aqui na Vale do Araguaia. Quero mandar um abração pro pessoal do Bela Vista, o pessoal na Santa Luzia. O pessoal ali também, na beira do Araguaia, ali na beira da Santa Luzia. Por aí, o Prajá, ali pela Lindomar. Um abraço aí pra essa galera. O pessoal na Jardim das Primavera, lá no Toriuá, Parque Hotel, tem uns amigos lá. Um abraço aí pro pessoal todo aí. Aí no Jardim das Primavera, um abração pra vocês, viu? Pessoal também do Novo Mundo e o Lagoa Azul, né? O pessoal tá sintonizado. Ô Bosco, um abraço pro Bosco, pra esposa lá na mercearia, lá no Lagoa Azul, viu? Um abraço pra vocês, viu? Então tá, gente, vamos fazer mais um comercial, vamos fazer mais um colaborador. 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Então tá, quero mandar um abraço também.

0: sosseguei.
1: Muito obrigado.
2: E ela me ligou.
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6: 16 horas e 45 minutos.
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1: Olha, beleza, gente? Bom demais da conta. Recadinho aqui pra você lá da cidade de Aragastas, viu? Alô, Lió! Liozão é bruta. 14ª festa do Dia das Crianças. O Lió, rosa e nega. Onde a infância vira memória. Feliz Dia das Crianças. Olha, Aragastas, Goiás, dia 26 de... o ano de 26. Dia 12 de outubro, a partir das 15 horas. Lá em frente à Casa do Leão, na Rua 17, viu? O endereço da Rua 17, Domingos Bertolini, setor Araguaia. Gente, é o seguinte, vai ter danças, vai ter pula-pula, brinquedo, pintura, muito mais, viu? Olha, a chave Pix, se você quer ajudar essa festa, vou até desligar esse som aqui. Vou até desligar aqui o som, pra ficar mais bom pra você entender. Olha, essa festa é uma festa, já 14ª festa, é uma festa que parece festa pública. Parece festa feita pelo poder público, né? A festa que o Lió faz. Um rapaz sozinho criou essa festa. É a 14ª festa da criança. É muitos brinquedos, gente. É brinquedo que não acaba mais, né? É muito brinquedo. É picolé, algodão doce, pula-pula. Festa, criança, música, né? Idealizada por idealizadora do projeto, né? Faça a sua doação. Você pode fazer, ligar no 99281-4464, viu? Pegar a informação. E você pode também ligar, fazer um Pix nessa chave aqui, ó. 88-86-68-6003. Como é que é? 88-86-68-6003115, viu? Chave Pix, Banco Nubank, Ozete Rodrigues, viu? Você pode tá fazendo a sua doação aí. A entrega de brindes também, a entrega de brinquedos, de cestas básicas, de 50, de fruta, de bolos, então também faça a sua doação. Picolés, né? Até né, tem 50 cestas básicas, já tem 2.000 picolés, já tem... Cachorro quente tem 2.000, algodão doce, pipoca, refrigerante, muito mais. É uma festa linda, é uma festa que acontece todo ano, né? Todo ano nessa data, dia 12, tem pula-pula, tem brinquedo, programação tensa mesmo, para o dia do dia 12 da criança, a partir das 15 horas. Lá na 17, antiga 17, em frente à Casa do Lió. O ano passado teve uma água, teve muita chuva, né? Mesmo assim foi brinquedo para muita gente, foi uma festa muito bonita. E esse ano eu quero convocar a Garças, né? O pessoal de Aragarças. Você pode estar levando seus brinquedos lá na Casa do Lió. Você pode estar fazendo a doação em dinheiro pelo Pix. Procura alguém da coordenação da,

e faça a sua ajuda. É uma festa muito boa, uma festa muito grande, uma festa muito bonita. Parabéns, Julió, parabéns os idealizadores dessa grande festa, viu? Bom demais. Esse ano nós vamos colocar o som, né? Esse ano vai ter som, vai ter microfone, vai ter show de bola. O Lió é meu parceiro, meu patrão. Então fica assim. Gente, nós tá chegando no finalzinho da programação. Vambora.

0: Olha, vai ter um leilão beneficente também, né, pra ajudar lá o de Camargo, lá no Recanto do Forró, viu? É, o meu amigo lá, fazer o negócio da prótese lá da perna, vai ter lá esse leilão. Vai ter um leilão também pra Euclédia, né? Pra a Euclédia lá, minha amiga, lá, vizinha, nós lá no Prajá. Vai ser lá na Daiane, nós vamos estar lá ajudando, vai ter mais outro leilão. E nós vamos estar lá sempre ajudando, né? Um abraço lá pra toda a galera lá, Daiane. Quero mandar um abraço também lá pra o Daniel, lá no Nova Barra. Alô, Daniel! Um abraço, Daniel, forrozão, sexta, sábado, domingo, esses parceiros. Um abração especial, viu? Só lembramos que aqui na Santo Antônio, aqui no Palácio do Forró, hoje, festa, tem um karaokê também. E amanhã é forrozão arrojado pra você. Dia 26, tem Maritizil, hein? Maritizil, os Garganta de Ouro. Gente, nós vamos ficando por aqui. Eu já quero agradecer os nossos colaboradores pelo apoio, né? Por estar divulgando a sua marca, a sua empresa aqui com a Vale do Araguaia FM 98.7. Quero mandar um abraço também lá pro Valdir Couto, Marley Couto e Valdir, da dupla Marley Couto e Valdir, viu? Só modão, hoje nós não temos tempo de passar a moda aqui, mas amanhã não, terça-feira nós vamos passar, sexta, segunda-feira, terça-feira, feriado, né? Segunda-feira, feriado. Então, na terça-feira nós vamos estar por aqui. E eu quero agradecer também aos nossos ouvintes, quero agradecer, desejar um final de semana especial para todos vocês, que o IAU abençoe, em nome do IAU, todas as famílias, que teremos aí um final de semana de paz, um final de semana sem tiroteio, né? Um final de semana sem morte, um final de semana abençoado, que nós teremos aí um final de semana muito show de bola. Amanhã, 19 horas, 18h30, né, Francisco? Lá na praça do Lago do Pontal, lá do Luciano Costa, lá do Lago do Pontal, vai ter lá o encontro de violeiros com a Janete Segato e o Francisco, e na oportunidade quero convidar todos vocês, viu, para estar presente. Daqui a pouquinho, às 17 horas, o Batatinha tá aí com o Canto Araguaia, modão bom demais para vocês, e nós vamos deixar um modão aqui na agulha, esperando Batata, e que o final de semana seja muito abençoado para vocês todos, viu? Quero agradecer também ao nosso diretor-presidente aqui, o Fernando Del Mondes, por essa oportunidade. Quero agradecer o meu pai, o criador dos céus e da terra e da fonte das águas, em nome do Yauxa, o meu salvador, pela semana que tivemos essa graça de estar aí firme passando, pela saúde, pelas minhas famílias, pelas suas famílias. Quero agradecer o meu anjo da guarda, quero agradecer o Espírito Santo do Machia por esta oportunidade, né? E um ótimo final de semana para vocês, que o Yauxa continue abençoando grandemente o Espírito Santo e o meu anjo da guarda. Amém pra vocês. Vambora, né? Vambora. Tô indo embora com o Yauxa. Vamos fazer mais um serviço ali agora, daqui a pouquinho. E terça-feira nós vamos estar por cá, viu, gente? Terça-feira nós vamos estar por cá pra mais um Tarde Sertaneja. Mais um Tarde Sertaneja, viu? Então tá aí, vamos chegar aí com esse modão aqui, vamos ficando por aqui. O Breno Reis, o Marcos Viola, tá chegando aí pra você, viu? Aê, modão banso! Essa pá, relembrar!
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Alô, amigos, alô, senhores, alô, senhoras. O nosso muito boa tarde. A galinha vem agorinha. Eu fiz pra cadê a galinha, cadê o galo? Peraí, agora eu coloco aqui, tá? Mas então tá certo, já estamos no ar com o nosso Canto Araguaia. Aqui pela sua Vale do Araguaia FM. Então, alô, amigos jacareiros, fazendeiros, sitiantes, os proprietários dos comércios, o nosso carinho, o nosso abraço, o nosso muito boa tarde. Se não colocar a galinha, não dá certo, né? Deixa eu caçar no terreiro, ver se eu acho a galinha. Pera um pouquinho. Agora já são 5:12. 5:12, então 17:12 aqui pela sua Vale. Eita, benção. Então, a partir desse momento, olha, o nosso telefone já está liberado. Você já pode ligar pra cá, escolher o teu sucesso e mandar pra quem você quiser. Você pode mandar para o amor da sua vida ou pra pessoa que você mais ama. Ou então você manda pra pessoa que você mais gosta. Alô, meu amigo, meu companheiro, nego velho. Ô, nego velho, manda sua moto agora, nego velho. O nego velho tá escutando nós lá no Nova Barra. Os borracheiros pelas telefone, forte abraço. Rapaz, eu passei pelo Marquinhos lá no Campinas, eu nem me vi esse mocorongo, vou castrar você, mocorongo. Olha, eu preciso mandar um alô para o Souza. Eu passei lá no Souza, trocar lá pra minha viatura, sabe? Hoje, no Jornal do Meio-Dia, você tava dizendo, falou, ó, fica esperto, né? Vocês ficam espertos, sabe por quê? Nós não vamos perdoar, não, viu? Negócio de seta, pneu, farol aí, né? Vamos mudar, meter a caneta, hein? Falei, que bom, hein? E o meu farol, fui ver, só um tava funcionando, outro não, né? Aí tinha uma seta também, não é seta, era luz de freio, que você precisava, beleza, né? Mas não tava acendendo, né? Eu vou lá no Souza, né? Chegou lá lotadinha, rapaz. Aí acabei de ajeitar agora, a gente chegou lá e falou, são duas setas, uma luz de freio e outra ali. Aí troca tudo. Aí trocou tudo com tudo zero. Eita, velho, hein? Mas quando foi de manhã, o carro meu, né? Tava saindo. Amigo é do... Vai ter alguma coisa errada aqui, né? Eu falei, eu vou lá no negão do Auto Center. Cheguei lá no negão, falei, negão, esse caminho tá certo. Falei, tá andando. Falei, não, mas tá andando, mas não tá certo. É, como é que tá acontecendo aqui? Falei, dá assim, um toque. Um estralo, né? Falei, não, hoje eu tô lotado. Falei, graças a Deus, continuou lotado. Eu fico feliz, sabe o que é? Olha, vê um cara quando chega, no lugar, o cara fala, hoje não posso, hein? Hoje tá cheio de serviço, tá lotado, hein? Rapaz, mas fica feliz, hein? Tem pessoa que fica nervosa, né? Fica feliz, sabe por quê? Senão que tá dando certo pra ele. Quando você chegar num lugar que estiver muito cheio de gente, todo mundo atendendo, fica feliz por ele, sabe por quê? E deu certo. Todo mundo queria estar com a oficina cheia. Ninguém queria ficar parado, né? Então eu fico feliz, sabe? Porque aonde eu chego, tá sempre pessoas trabalhando. Porque são pessoas do bem. Então forte abraço para o Souza. Olha, vai para o negão da Auto Centro, vai para o... Lá no São José, é São José não, meu querido, Nova Barra, é o Nego Velho. Nego Velho, é só moda, ó. Agora é para a galinha, então, peraí. 5:15, agora acabou o rolo, nós vamos até as 7. Era para passar no Francisco, não deu nem tempo, nem rolei um pouco lá no Souza, né? Rolei, né? Tá arrumando o carro, nem negócio de rolou, não. Sumou o corongo. 5:15.

0: certo.
1: Mas então canta, trem bonito, canta, trem bonito. Olha agora, já são 5h19. Rapaz, meu amigo, meu companheiro Marquinhos, mototaxista, cadê o seu cheiroso? É nóis.
2: Atrasaram até as galinhas, agora tá atrasando, hein?
1: Você viu que
2: benção? Mas é pra acabar mesmo.
1: É bom, Coronga, hein?
2: Calma, os caras que você passou por mim, tava conversando com a loira.
1: Ah, tá.
2: Aí eu não podia prestar atenção nesse
1: Não, então tá certo.
2: Eu tava conversando com a loira dos olhos azuis, por isso que eu tava...
1: Não, então tá certo.
2: No celular.
1: Parabéns,
2: você. A larga de moagem.
1: Ah, sim.
2: Passa aí pra nós aí.

0: Não, então tá certo.
1: Tava conversando com a loira dos olhos azuis, por isso que eu tava...
0: Então tá certo.
1: Celular.
0: Parabéns,
1: Zé. Larga de moagem.
0: Ah, sim.
1: Praça aí pra nós aí, Carbono e Araguaí.
0: Ixi.
1: Volte Maria.
0: Ô, aí é a diferença, você ó, por fora igual bago de porco. Mas então tá certo, Cheiros Olhos, só mandou, tá chegando aí, ó. Rapaz, Carbono e Araguaí, o nosso amigo Araguaí, um forte abraço, Cheiroso. Rapaz, é o cara, olha, fez o maior sucesso no rádio, foi o Araguaí, hein? Olha só a moda aí, meu amigo Araguaí, do céu, vai do céu! Moda boa, foi sucesso, hein? Foi sucesso, é sucesso eterno. Marquinhos, parabéns pelos quilos da moda em Mocoronga.

0: Vamos ali, voltamos agorinha.
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Vai não, Eduardo Costa. Deixa o Marquinho aí. Vai, Marquinho, deixa o Eduardo cantando aí. Você pode mandar para o amor da sua vida ou para a pessoa que você mais ama? Então você manda para a pessoa que você mais gosta. Geslane da família Eduardo Vila Maria. Olha o teu sucesso chegando, 5:27. Moda boa no teu rádio, vamos até às 7.

0: Meu amigo, meu companheiro João Nilson. Alô, cheirosa da Vila Maria.
1: Fregueza, confesso pra vocês.
0: Para todos as cheirosas e cheirosos do Brasil afora, o nosso carinho, o nosso abraço, o nosso muito boa tarde.
1: Se puder.
0: Mas a nossa programação tem sequência. Pois é, Gislaine Vidal, segunda-feira é feriado.
1: Sem atrapalhar.
0: Eita, mas vocês acham bom, né? Foi, nós achamos mais ou menos. Mais ou menos o quê? Uma coisa que acha bom.
1: Pra quem.
0: Mas ô, Gislaine Vidal, não para não, só quando para aqui, nós mete o sarrafo lá na chácara, né? Pra chácara trabalhar, né? Rapaz, o João Luiz mandou um punhado de trem aqui, ó.
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0: Rapaz, mandou uma fila aqui, nem sei o que toca dele aqui.
1: Nada.
0: Vou colocar esses áudios dele, o que é que acontece aqui? João Luiz, cadê você?
2: Tá vindo?
0: Oi.
2: Isso foi uma música do Araguaí, toca pra mim no seu programa
0: tá.
2: Hoje, hein? No Araguaí,
0: tá bom.
2: Do céu.
0: Toque, sim. Tá bom.
2: Você sabe outra música do Araguaí do céu?
0: Eu sei, é muitas deles.
2: É, Matadinho, você sabe outra música do Araguaí aí?
0: Sei, Xeroso, eu que sei.
2: Tem alguma... Tem sucesso que você tocou aí?
0: Sim, tem mais.
2: Qual é outra música do Araguaí?
0: Tem 12 sucessos.
2: Tem no seu programa?
0: Sim, na hora, Xeroso.
2: Me deu uma vontade de ouvir uma música, você tocou uma... Ouvir uma música... Pediu você pra tocar uma outra música do Araguaí aí.
0: Vai ouvir programa. Agora, vai ouvir agora, Xeroso. Na verdade, ô João Nilson, meu amigo Xeroso, olha, o Araguaí tem 12 sucessos, que é um trabalho, né? Primeiro, olha, eu vou ver se consigo lá em casa, eu devo ter... Eu, naquele tempo, eu era disco, né? Eu não sei se eu encontro, mas eu tinha um disco do...
1: É o melhor...
0: Saudoso Pavão de Ouro.
1: Pra quem está triste...
0: Que foi o primeiro que ele gravou com o Pavão de Ouro, né? Pavão de Ouro é Araguaí. Você encontrou depois, tá bom, Xeroso? Mas olha, eu tinha uns arquivos, mas o tal do CD, ele vai nem pegar a qualidade, ele desbota, ela vira um bagaço, né? Isso nem resgata mais, né? Vamos fazer uma busca, hein? Quer ver se eu encontro o disco do Carbono Araguaí? Do Araguaí não, do Araguaí é fácil, isso acha fácil. Porque tá na internet, né?
1: É só
0: ô, Xeroso, se você quiser encontrar, olha, as mandas do Carbono do Araguari, você encontra pelo YouTube, aquelas coisas, você acha, eu quero ouvir Carbono Araguaí, já sai na hora. Tá no, em todas as plataformas digitais, viu? Então quem quiser as mandas do Carbono Araguaí, você encontra todas as plataformas, você encontra lá, você fala assim, olha, quero ver as mandas do Carbono Araguaí.
1: Uma relação.
0: Acho fácil.
1: É só gente ler.
0: Eu falei, será que acha? Falei, uai, claro que
1: acha.
0: Você não acha a minha, né?
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0: Cadê a manda do Araguaí? Eu fiz um bagaço e sumi ela aqui. Vamos ver se é essa aqui. Ô, cheiroso essa moda aí, olha. Carbono Araguaí cantando Muro de Pedra. Essa moda é boa, hein? 5h34, cheiroso.

Ei, Barreirito velho apaixonado. Mas então cantou bonito nosso amigo Carbone Araguari. Muro de pedra, matando a saudade. Alô, meu amigo, meu companheiro Luiz da Pescola, que é da sintonia da nossa programação. Ele é Sianinho. E assim nós vamos seguindo com a nossa programação. Agora vamos atender meu amigo, meu companheiro Osmar Zão, do São Sebastião 2. É o lindo do São Sebastião 2. O cheiroso. Pra você, para sua cheirosa, para seus familiares, seus nossos queridos abraços. Nossa, muito boa tarde, cheiroso. A moda é pra você, cheiroso. Osmar Zão, do São Sebastião 2. Aumenta o som, cheiroso, cheirosa. 5h39. Moda boa no teu rádio, vamos até às 7. Pouco papo e muita moda.

0: Mas então tá certo, nosso amigo, nosso companheiro, fã da moda sertaneja. Vamos ali, botamos agora. Não demora não, tá?
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certo, já voltamos novamente com o nosso Cantaraguaia. Mas então tá certo, filha Fabiana, o chamado foi encontrado, hein? Então vou atender agora a filha Fabiana na loira dos olhos azuis. Então vamos rezar, botando uma pausa da reza, né? Oração das 6, vamos até as 7. Filha Fabiana, ela falou, pai, só pra mim e pra ouvir, tá? Só pra ouvir, tá? Não manda pra ninguém, então tá bom. Bora, nosso amigo Zé de Brito Samuel. O filho Fabiano na loira dos olhos azuis. Eu volto 4 para 6. Vamos rezar e voltamos logo após.

0: Bora rezar?
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0: Voltamos agora até as 7, hein? Muita moda.
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2: 6 horas da tarde. É hora de agradecermos a Deus por mais um dia abençoado. Pai nosso que estais no céu, santificado seja o vosso nome. Venha a nós o vosso reino, seja feita a vossa vontade, assim na terra como no céu. O pão nosso de cada dia nos dai hoje, perdoai-nos as nossas ofensas, assim como nós perdoamos a quem nos tem ofendido, e não deixeis cair em tentação, mas livrai-nos do mal. Amém. Ave Maria, cheia de graça, o Senhor é convosco, bendita sois vós entre as mulheres, e bendito é o fruto do vosso ventre, Jesus. Santa Maria, Mãe de Deus, rogai por nós, pecadores, agora e na hora de nossa morte. Amém.

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0: aí é difícil, né, parada dura. Ei, Bairro, tem complica, hein? Só atende quando termina com ele, é brabo, hein?
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0: Quando tá com ele, tá tranquilo, né? Quando você fica, e aí, vem, vem, vem.
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0: me... tá doido.
1: Nunca mais.
0: Você tá doido, hein, não?
1: Ele
0: nós não consegue.
1: E se ele aparecer de novo, é problema dele.
0: Ah, tá, vai nessa.
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0: Estão ouvindo aí, né? Rapaz, essa moda é boa, hein? Você já tá vendo, hein? Pode ser, rezamos, já voltamos, né? Enquanto isso, tá vendo o negócio, meu amigo Peba. Tá ligado, alô, meu amigo Peba.
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0: Uai, Peba, eu tô ouvindo a moda aqui.
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0: Moda boa, hein, Peba? Então, Peba, olha. Eu ouvi essa voz que é uma moda boa.
1: Eu
0: vou falar o nome, não, tá bom, Peba? Não, se só falar o nome, todo mundo vai começar a tocar ela, né? Meu amigo Peba, olha só a moda chegando aí, Peba. Pra você, para a sua cheirosa, para o seu cheirosinho, para toda a família Peba, para os nossos conterrâneos de Voadeira. 6:11, meu amigo Peba, aumenta o som porque a moda é boa.

0: tá bom. Se você não quer deixar de ser peão, continue sendo peão. É para todos os peões do Brasil afora. O nosso carinho, nosso abraço para todos os cowboys e as cowgirls. Rapaz, de Araguaína, parece que tem festa, hein?
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0: Eita, vez, hein? E assim nós vamos seguindo com a nossa programação, porque a nossa programação tem sequência. A nossa programação tem sequência. É pouco papo e muita moda, uma moda atrás da outra. Meu amigo Peba?
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0: Rapaz, que moda, hein? Caramba, rapaz, rasta é lá do fundo do baú, hein? Não conhecer, meu amigo Pedro. Pra você, pra sua cheirosa dona Neuracia, um forte abraço. Pra meu amigo Giovânio, da Hidráulica Mato Grosso, também para a dona Lulu. E para a dona Priquita e Voadeira. Alô, dona Priquita! Então vamos seguindo, né? Vou atender a cheirosa, a cheirosa. A cheirosa hoje que eu ouvi a moda do milionário do José Rico. Ela manda para a filha Fabiana Loira dos Olhos Azuis. Para a neta Juliana, para a filha Samara Cassula em Goiânia, para o Cassulo Robinho,
2: fazer
0: seu filho, né? E para a filha Maria, para o Gerro Deusário, para a neta Carol, Camilo, Pedro e Victoria. Para a dona Joana do Santo Antônio, para a Cora e para a Carmelúcia. Então tá certo, cheirosa, olha teu sucesso chegando. Bora milionário, bora ser rico. 6:17.

0: Rapaz, então tá certo. Vamos ali, mas voltamos agora, Guarinha Cheirosa. 6h20.
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0: Aguenta as pontas aí, Madalena Berlindo do Pontal do Araguaia. Alô, Core Aragarça, aguenta a ponta, cheirosa. Essas pontas, não é ponta, não, as pontas, cheirosa. Olha, agora pra cima, dá um alô para as pessoas que estão nos seguindo direto, olha, pelas redes sociais, sempre nos acompanha, né? Alô! É a Lu do Giovanni. Tá dando Lulu da Hidrada, que é matriculamento na sintonia da nossa programação dos ouvintes. Obrigado, Daniel Lulu. Obrigado, meu amigo Giovanni da Hidráulica, que é Mato Grosso. E o pessoal da Cascalheira Prospera. Alô, Cascalheira Prospera, também nos acompanhando. Olha, nos acompanhando dia e noite pelo Facebook, então, pelas plataformas digitais do nosso Canto Araguaia. Então, obrigado. Você viu o Wesley, Farma. É da Farma Vida Pontal, né? Então nos acompanha direto, hein? Saudade. Sempre nos acompanha pelas redes sociais. É da Farma Vida Pontal. Forte abraço, meu Toy, meu irmão. Alô, Toy! Forte abraço, bons melhor, mano. Da estrada. Os Marçom São Sebastião, dois cimentos escutando nós. O pessoal do Posto Dume. Próximo do Ouro Fino também está escutando nós. Olha, o que acontece, né? Escuridão se balança. Eu preciso agradecer as pessoas, olha. Eles colocam seus rádios lá, né? Nas empresas e ficam nos ouvindo à tarde. Preciso agradecer. Lá em General Carneiro também tem o fazendeiro Miguel. Ele falou, Batatinha, aqui é o seguinte, ó. O rádio aqui, ó, põe na internet aqui, não, aqui não falta internet, né? Eu coloco aqui, ó, ele fica ouvindo o teu programa à tarde todo dia, você nunca fala de mim, meu colega. Então tá bom, Miguel, vocês, General Carneiro, General Carneiro, pra você e pra todos vocês. Um forte abraço, obrigado, hein? Lá nós pega pela net, tá? O rádio que nós liga aqui não pega não, tá? Mas pela net que nós colocamos no carro aqui, ó, a internet que limpinha. Olha os filhos falando bonito aqui. Rapaz, essas galinhas suas é boa, tá ensaiado, velho, tá? Nós ensaiamos. Então falou, Miguel, um forte abraço pra você e no General Carneiro, na fazenda aí.
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0: Sempre. Rapaz, o Federato ainda escutando. Alô, Federato, tá escutando nós. Warren Farma, alô, Warren Farma, tô escutando nós, um forte abraço. Rapaz, mesmo mandar alô para o cara, olha. Gente boa, não conheci, passei a conhecer, é Milton Araújo. Alô, meu amigo, meu companheiro, é Milton Araújo. Um forte abraço, cheiroso. Aê, moda boa, hein? A todos os fazendeiros na sintonia da nossa programação, um forte abraço. Muita gente escutando nós, hein? 6h30. Chama de um pedacinho.

0: vezes.
1: Mas então tá certo, agora vamos atender a dona Joana do Santo Antônio. Alô, dona Joana do Santo Antônio. A moda foi encontrada. Falou, olha, somente pra me ouvir. Então tá certo, minha princesa Primoília. Então, forte abraço, dona Joana do Santo Antônio. Olha a moda chegando, dona Joana. São 6h31, matando a saudade com eles, Renan Raí.

Mas então já voltamos, dona Joana do Santo Antônio, 6:35. Assim nós já estamos quase caminhando para a reta final de hoje. Mas vamos seguindo, vamos seguindo. Pouco papo e muita moda. Rapaz, eu preciso mandar um alô para meu amigo Caetano Show. Alô, meu amigo Caetano. O Caetano todo dia na madrugada dava um alô para mim, né? Eu acordava 5 horas da manhã, né? Ligava o rádio e ficava ouvindo o Caetano. Você mandando um alô para mim. Obrigado, meu amigo Caetano Show. Para você, para sua cheirosa, né? Para todos os familiares, para os seus fãs. Para os seus milhares de ouvintes que te acompanham, meu amigo Caetano Show. Amanhã é para você, Caetano. Esta cacimba foi construída. Rapaz, tem que ir lá fazer uma visita, tomar um café por conta do Caetano, né? Faz ele tomar um café por conta dele, outro fica mais uma hora tomando café na casa dele. Esse mocorongo. Ele é por fora igual bago de porco, mas eu vou ver ele. Né? Aí é por fora, menino. O Caetano, eu separei um treino pra você aqui. Se você vai gostar, eu não sei. Mas eu mando pra você, meu amigo Caetano, pra você e pra seus familiares. Obrigado pela pessoa que você é, ô mocorongo. Você é por fora igual bago de porco, mas é gente boa. Meu amigo Caetano, show? Manda pro seu, mocorongo. Só vale a cara do Caetano na madrugada.

0: segura o fone, Caetano. Mas então tá certo, olha. Agora vamos atender a Madalena Berlindo. E Caetano, aparece, tomar um café, bater um papo, Mocorongo. Tome não, Mocorongo. Dá um pulinho aqui, o senhor cheirando, tomar um café, bater um papo. Não hoje, né? Que hoje tá indo embora, né? Mocorongo. Mas então tá certo, Madalena Berlindo no Pontal do Araguaia. Cadê você, cheirosa?
1: Batatinha, meu querido.
0: Oi?
1: Boa noite.
0: Boa noite, Geraldo.
1: Tudo bem com você, menino?
0: Boa, bom
1: que
0: demais,
1: Deus hein? Abençoa. Madalena, bem-vindo do Pontal.
0: Sim, Geraldo.
1: Olha, Batatinha, eu ia pedir o Bruno Marrone, mas se tiver um
0: áudio,
1: eu gosto de coração de pedra.
0: Não,
1: mas se não der tempo, não, manda a primeira tempo, da agulha aí, Batatinha, pra todos
0: agora
1: gostar da música. Em especial, mesmo. Janete Segato, Francesco,
0: sim.
1: Batatinha e família,
0: oi, tá.
1: Mel Farias.
0: Tá,
1: pra quem
0: joia
1: gosta da música, né, Batatinha?
0: Tá bom, Geraldo.
1: Batatinha, cheiro, menino. Bom fim de semana.
0: Você também é cheiroso, essa moda aí, cheiroso. Vou ver quem tá na linha. Eu acho que é a primeira, né? Chamada de Madalena Berlindo, 20 para 7.

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7: Mas então tá certo, Diorley Gomes. Então tá certo, cheiroso. Já vamos atender a Cora. Alô, Cora em Aragarças, Goiás. Eu sou moda agora. Tá quase chegando sua moda, hein?
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7: Ah, então tá certo, vamos atender a Cora.
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7: Mas então tá certo, Cora. Olha, teu sucesso foi encontrado. Agora nessa. Manda a moda para a amiga Karen Lúcia no Jardim das Palmeiras. Para sua amiga Fran, a Franciele.
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7: Amiga Mari Baixinha, do Bela Vista.
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7: Para a Cheirosa. Para a filha Fabiana Loura dos Olhos Azuis.
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7: a Juliana e para a Samara em Goiânia.
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7: Então tá certo, Cora, estamos quase indo embora. Olha só a moda, Cora. Aumenta só. Cora, só falta 12. 12 para 7. Tem que atender o rapaz lá da TV Capital em Goiânia. Tu tá escutando nós em Goiânia. Eita, beleza, hein? Tamo indo longe, hein?

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0: primo Ed, com essa tua. Ô, primo? Rapaz, na verdade, primo, olha, tem que fazer uma tomada pra você hoje, tá bom, primo? Não dá mais tempo? Viu, primo? Bom, bom descanso pra você. Tá bom, primo, ralou até agora, hein?
1: E a saudade.
0: Ei, primo, nessa lua, hein? Mas então, primo, eu preciso agradecer você, primo.
1: Sinto que...
0: Minha prima Helena, olha. E as carreiras pra ouvir a nossa programação. A nossa programação é assim, o povo gosta do nosso sertanejo, né, primo?
1: Perdão.
0: Hélio, vou dar pra você uma moda aqui, sabe por quê? Essa moda é uma das modas que você também gosta dela, né? A primeira Helena também gosta. E atendendo um amigo nosso lá de Goiânia, da TV Capital em Goiânia. Nos acompanhando agora, né, em Goiânia. Wender, Brasil, Wender, Brasil, olha, ele apresenta o sertanejo da TV Capital em Goiânia.
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0: tá nos acompanhando agora ao vivo e a cor, né, Goiânia?
2: Eu não.
0: Eita, benção. Viu, primo? Deixa eu mandar essa moda pra você, então, primo. Você pra primeira Helena?
2: Meu amor.
0: Nossa família, tá? E para a dona Nilda, caçadeira de onça, né, em Goiânia. Vem escutando nós, a Madalena de Berlim do Pantal do Araguaia.
1: Andei pela.
0: Redes sociais, João do Baixo. Alô, João do Baixo, vem escutando nós agora.
1: Tá. E agora eu acordei.
0: Então nós já estamos quase indo embora.
1: Descobriu.
0: Ué, a moda é pra você, tá?
1: Depois de tanto tempo.
0: Atendendo o Ender Brasil em Goiânia.
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0: Foi Batatina, estamos te ouvindo aqui, olha. Nós queremos ouvir aquela moda.
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0: o Marrequinho gravou.
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0: Ele escreveu e gravou com o irmão dele, chamado Bruno Marrequinho, Marrequinho.
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0: Eles passaram para o Parada Dura e aí virou sucesso.
1: Eu sinto.
0: É o Ender Brasil. Olha essa moda chegando. É você, primo Hélio. Primo Helena.
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0: O do modão. Ender Brasil? Fiz a capital em Goiânia, escutando nós. Obrigado, Chiroso. Wender Brasil? Já volta só 6 para 7. Você fala diferente, falar 18 horas. Foi toda a banda às 18, né? Até às 19. Pronto.

0: Então já estamos chegando ao finalzinho de mais um Cantaraguá de hoje. Já vamos ficando por aqui. Ei, eu tô com saudade do programa, hein? Então, Wender Brasil da TV Capital em Goiânia, um forte abraço, Luz. A todos os goianos, todo o Brasil que acompanha a nossa programação, um forte abraço. Bom feriadão para todo mundo do Brasil e do mundo. Mas então, nós já estamos chegando ao finalzinho de mais um Cantaraguá de hoje. Já vou ficando por aqui, mas prometendo voltar logo após o feriado, na terça-feira. Fica tranquilo, só trabalha, né? Então, vou falar agora sobre o saudoso Gilmar de Souza Abençoado falava. Antigamente. Ele sempre falava assim, Brasil. Batatinha, por onde Deus passa, nada embaraça. Fazer o bem sem olhar a quem?
1: Não sai mais da.
0: Porque lá de cima a recompensa vem. Com essas palavras vou ficando por aqui. Mas volto na terça-feira, se Deus assim nos permitir. Tchau, família brasileira. Fique todos com Deus, que eu também vou com ele. E não se esquecendo, porque às 8 horas tem ele, Vicente Kirsu, de Love Hits. E amanhã de manhã, das 6 às 9, tem Marzinho Nunes, né? Das 9 ao meio-dia, tem o Araguaia Sertanejo com a Janete e o Francisco. Fique todos com Deus, que eu também vou com ele. Tchau, Brasil.

0: Em Brasília, 19 horas.
1: Está no ar a Voz do Brasil. As notícias do governo federal que movimentaram o país no dia de hoje.
2: Olá, boa noite.
0: Boa noite para você que nos acompanha em todo o país.
2: Sexta-feira, 4 de setembro de 2026.
0: Vamos ao destaque do dia.
2: Acesso à justiça.
0: Leis criam fundos para modernizar instituições e ampliar a capacidade de atendimento à população. Pablo Mundi.
3: Os recursos poderão ser usados na compra de equipamentos e softwares, infraestrutura, capacitação e modernização dos serviços.
2: Setembro Amarelo.
0: Saiba como buscar acolhimento em saúde mental na rede pública de saúde. Márcia Fernandes.
4: Quando o sofrimento for persistente e prejudicar a rotina, os estudos, o trabalho ou as relações, é importante buscar atendimento nas unidades básicas de saúde ou direto nos centros de atenção psicossocial.
2: Brasil completa 10 anos sem raiva humana transmitida por cães.
0: Mas a prevenção continua. Mantenha a vacinação em dia e proteja seu animal de estimação. Graziele Bezerra.
5: O objetivo da mobilização é vacinar principalmente na região de fronteira. Meta é imunizar 28 milhões. De animais em todo o país.
2: Hoje, na apresentação da Voz do Brasil, Luciano Seixas e Mariana Jungmann.
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2: Novas leis que criam fundos para modernizar instituições do sistema de justiça.
0: Também foram atualizados os valores das custas dos processos judiciais.
2: Mais pessoas que recebem até R$5.000 por mês podem requerer gratuidade da justiça.
3: Quatro novas estruturas passam a ter recursos próprios para modernizar o sistema de justiça da União. As leis criam fundos para a Justiça Federal, o Superior Tribunal de Justiça, a Defensoria Pública da União e o Ministério Público da União. Os recursos poderão ser usados na compra de equipamentos e softwares, infraestrutura, capacitação e modernização dos serviços. Na Defensoria Pública, também poderão financiar ações de atendimento a grupos vulneráveis. No Ministério Público, estão previstas iniciativas de atendimento à sociedade e às vítimas. O ministro da Justiça e Segurança Pública, Wellington César Lima e Silva, falou sobre os efeitos esperados para mudanças para o sistema de justiça.
6: Todo o sistema de justiça da União, o Judiciário, o Ministério Público e a Defensoria têm condições efetivas de se reestruturar para prestar melhor o serviço.
3: A nova legislação também muda o valor das custas dos processos na Justiça Federal. A cobrança passa de 1% para uma faixa entre 2% e 3% do valor da causa. O valor mínimo será de R$ 193,20 e o máximo de R$ 107.332,80. O advogado-geral da União, Jorge Messias, fala sobre os impactos das mudanças.
7: Estes recursos novos da atualização das custas permitirá que estas instituições ampliem o seu parque tecnológico, invistam em inteligência artificial, ampliem o seu planejamento.
3: Quem não tem condições de pagar, continua podendo pedir a gratuidade da justiça. Pessoas com renda de até R$5.000 por mês passam a ter presunção de hipossuficiência, sem pedir análise de cada caso. Reportagem Pablo Mundim.
0: Tecnologia aliada ao aprendizado na sala de aula.
2: Mais de 108 mil escolas de todo o país contam atualmente com estrutura adequada de internet para o ensino.
0: Os dados foram divulgados pelo Ministério da Educação, que realiza monitoramento nacional e avalia as condições de acesso à conexão banda larga nas redes públicas de ensino.
8: O Ministério da Educação atualizou os dados sobre as condições de conectividade das escolas públicas em todo o país. As informações são resultado do painel de monitoramento da Estratégia Nacional de Escolas Conectadas, realizado pelo MEC. 108.658 escolas públicas estão conectadas dentro dos parâmetros adequados, que envolvem o acesso à energia elétrica adequada, o serviço de conexão à internet para uso pedagógico e a cobertura de Wi-Fi. Ao todo, foram 138.086 escolas públicas monitoradas. Os dados do painel de monitoramento do MEC apontam que quase 137 mil delas em todo o país estão com condições adequadas de energia elétrica para suporte de conectividade. O monitoramento também aponta que cerca de 80% desse total de escolas tem velocidade de internet adequada para atividades pedagógicas, enquanto quase 81% tem cobertura de rede Wi-Fi dentro dos parâmetros estabelecidos. Para avaliar as condições de conectividade das instituições, o Ministério utiliza o indicador Escolas Conectadas. A metodologia classifica as escolas em 6 níveis, a partir da análise conjunta das condições de energia, internet e Wi-Fi. Locução, Leôncio Almeida. Reportagem, Flávia Fernanda de Souza.
2: Uma rede vai monitorar a situação da educação especial inclusiva no Brasil.
0: O observatório será criado a partir de um edital que já está aberto.
2: A ideia é produzir indicadores e pesquisas para apoiar a criação de políticas públicas na área.
9: O edital vai criar o Observatório da Educação Inclusiva, rede que vai reunir universidades públicas de todo o país para estudar e acompanhar como está sendo oferecida a educação especial para estudantes com deficiência, transtornos e altas habilidades. Segundo Zara Figueiredo, secretária de Educação Continuada, Alfabetização de Jovens e Adultos, Diversidade e Inclusão, do Ministério da Educação, existe hoje uma lacuna no monitoramento da educação especial brasileira e o observatório vem para cumprir essa função.
10: Hoje, nós não temos nenhuma base nacional atualizada com as informações sobre organismos e secretarias de políticas para as mulheres nos estados nem nos municípios. Logo, nós temos uma lacuna de informação no que se refere à estrutura destes organismos, à sua capacidade de gestão, às dificuldades que são enfrentadas no cotidiano da atuação destes organismos.
9: Na prática, o observatório vai reunir pesquisadores de diferentes regiões do Brasil para produzir informações sobre a educação inclusiva. A ideia é que, com esses dados, as políticas públicas sejam mais efetivas e direcionadas. As inscrições no edital estão abertas até o dia 5 de outubro. As instituições de ensino devem submeter as propostas para integrar o observatório. A coordenadora-geral de formação docente e valorização das licenciaturas da CAPES, Lorena Lins, dá mais detalhes de como vai funcionar a rede.
11: Essa rede de instituições, ela vai ser selecionada pela CAPES por meio do edital que está aberto, e depois que essa rede tiver aprovada, em edital, então ela será a rede que vai monitorar, criar esses indicadores e fazer a avaliação dessas políticas.
9: Segundo Francisco Moraes da Costa Marques, coordenador-geral de avaliação, monitoramento e fortalecimento da política de diversidade do MEC, as instituições interessadas não devem deixar para enviar a proposta na última hora.
12: Porque as instituições interessadas têm que apresentar a proposta já com a rede formada. Então tem todo um trabalho prévio que tem que ser feito agora, durante o período de inscrições, para construir essa rede.
9: O edital prevê 8 milhões de reais em bolsas e os projetos poderão durar até 36 meses. Mais informações sobre o edital, as inscrições e os valores das bolsas podem ser obtidas pelo e-mail obeduc.ei@caps.gov.br. Reportagem Luciana Colares de Holanda.
0: E uma dica para quem quer abrir o próprio negócio e foi estudante do FIES, o Fundo de Financiamento Estudantil.
2: Está disponível uma linha de crédito especial para financiar atividades profissionais de quem se formou e está em dia com o pagamento do fundo.
0: O financiamento deve estar na fase de amortização há pelo menos 3 anos ou ter sido quitado a partir de janeiro desse ano.
2: A coordenadora-geral de Política Fiscal do Ministério da Fazenda, Ana Paula Garcia, explica que o crédito funciona como incentivo a quem está com o pagamento em dia.
13: Quando essa pessoa, ela terminou a graduação, está pagando direitinho, ela já mostrou que ela é uma ótima pagadora e a gente está querendo dar um apoio para ela. Muitas das pessoas que estavam se formando no FIES e eram adquirentes, já eram empreendedoras.
0: O limite da linha de crédito para pessoa física é de R$80 mil, com até 60 meses para pagar e 6 meses de carência.
2: Já no caso de pessoas jurídicas, o crédito pode chegar até R$180 mil, com prazo de até 96 meses.
0: As contratações podem ser feitas pelo Banco do Brasil ou pela Caixa Econômica Federal.
2: Os gabaritos das provas do Exame Nacional para a Certificação de Competências de Jovens e Adultos, o Enseja 2026, já podem ser consultados pelos participantes.
0: Os arquivos estão disponíveis no portal do Instituto Nacional de Estudos e Pesquisas Educacionais Anísio Teixeira, o INEP, e organizados por área de conhecimento.
2: Os resultados individuais serão divulgados em 14 de dezembro.
0: O Enseja é destinado a jovens e adultos que não concluíram os estudos na idade apropriada, com participação voluntária e gratuita.
2: Para conferir, acesse ensejanacional.inep.gov.br.
0: Começa hoje nova etapa do Censo de Políticas para as Mulheres.
2: A iniciativa vai levantar a estrutura, o funcionamento, a capacidade e a atuação de órgãos públicos para o público feminino.
0: E as informações coletadas vão apoiar o planejamento, o monitoramento e o fortalecimento das políticas para as mulheres.
2: É o que explica Vanessa De Bortoli. Ela é secretária de Avaliação, Monitoramento e Gestão da Informação do Ministério das Mulheres.
10: Hoje, nós não temos nenhuma base nacional atualizada com as informações sobre organismos e secretarias de políticas para as mulheres nos estados nem nos municípios. Logo, nós temos uma lacuna de informação no que se refere à estrutura destes organismos, à sua capacidade de gestão, às dificuldades que são enfrentadas no cotidiano da atuação destes organismos. Logo, o censo, ele vem com o objetivo de cobrir essa lacuna e, para isso, serão convidados mais de 2 mil organismos e secretarias de políticas para as mulheres no Brasil.
0: O link para preenchimento está sendo enviado pelo Ministério das Mulheres. Quem não recebeu, pode solicitar um novo envio para o e-mail censo@mulheres.gov.br.
2: O prazo para preenchimento do questionário vai até 5 de outubro de 2026.
0: Este mês é conhecido como Setembro Amarelo, uma campanha nacional de valorização da vida e de proteção à saúde mental.
2: Quem precisa de cuidados pode acessar diferentes serviços no Sistema Único de Saúde.
0: É o que vamos ouvir agora na reportagem de Márcia Fernandes.
14: Na região da Ponte Alta, no Gama, a 40 minutos do centro de Brasília, uma fila de pessoas aguarda atendimento no CAPS, Centro de Atenção Psicossocial. Esses locais reúnem diferentes serviços voltados para a saúde mental. Além de psicólogos e psiquiatras, também contam com o trabalho de enfermeiros, terapeutas ocupacionais e assistentes sociais. Essa unidade do Gama disponibiliza ainda outras atividades, como crochê e pintura. A gerente do CAPS, Adriana Câmara, explica que a avaliação de cada paciente é feita de forma individual.
15: O paciente chega e ele é avaliado por uma equipe multi. Né? E dessa avaliação a gente vê a demanda dele, se realmente é demanda para CAPS ou se ele pode ser referenciado para a rede. Então a gente vai avaliando, né? Se ele deixou de ter a vida dele minimamente, né, fazer as coisas básicas, então a gente começa a construir um plano terapêutico com ele.
14: Pacientes com problemas relacionados a jogos e apostas e dependentes químicos também encontram acolhimento nos CAPS. Esses centros fazem parte de uma rede de cuidados de promoção da saúde mental, que funciona de forma articulada, de acordo com o diretor do Departamento de Saúde Mental, Álcool e Outras Drogas, do Ministério da Saúde, Marcelo Quimatti.
16: A área de saúde mental, hoje, é a maior preocupação de saúde do brasileiro. Ela envolve muitos fenômenos diferentes, muitas formas de expressar. Então, a rede de urgência e emergência, ela tem um componente de atenção à saúde mental. Os consultórios na rua têm um campo forte de atuação de saúde mental junto à população em situação de rua. De uma forma geral, todo o Sistema Único de Saúde, os dispositivos, eles têm um componente de atuação na saúde mental e que funcionam de uma forma articulada esses serviços que têm uma especificidade maior.
14: Quando o sofrimento psíquico for persistente, prejudicar a rotina, os estudos, o trabalho ou as relações, é importante buscar atendimento nas unidades básicas de saúde ou direto no Centro de Atenção Psicossocial. O atendimento pode ser iniciado por escolha própria ou por meio de encaminhamento de outros serviços da rede. Lembrando que o SUS também oferece consultas por teleatendimento em saúde saúde mental para mulheres em situação de violência, mães atípicas e cuidadoras de pessoas com deficiência ou doenças raras. Reportagem Márcia Fernandes.
2: Serviços mediados por aplicativos e plataformas digitais já mobilizam 2 milhões de pessoas no mercado de trabalho.
0: É o que apontam dados da Pesquisa Nacional por Amostra de Domicílios Contínua, divulgados hoje pelo IBGE.
2: Os números mostram um crescimento de 17% desse ramo no terceiro trimestre de 2025.
0: A pesquisa considera trabalhadores que usam plataformas para oferecer serviços profissionais e também os chamados serviços gerais, como pequenos reparos e limpezas domiciliares.
2: Desse total, mais da metade atua no transporte particular de passageiros. O técnico da pesquisa PNAD Contínua, Gustavo Fontes, destaca essa expansão.
17: No Brasil, em 2025, havia aproximadamente 2 milhões de pessoas que realizavam trabalho por meio de plataformas digitais de serviços. Analisando por tipo de aplicativos de serviços, o maior contingente, né, de plataformizados exercia o trabalho por meio de aplicativos de transporte particular de passageiros. Em seguida, vimos aplicativos de entrega, né? Observamos que houve um importante crescimento de 9,1% em comparação a 2024. Observa-se um predomínio, né, de trabalhadores por conta própria, né? Quase 87% dos plataformizados. E analisando o perfil sociodemográfico, né, dos ocupados plataformizados no trabalho principal, observa-se que mais de 80% desses trabalhadores eram homens, enquanto as mulheres eram apenas 15,6%.
0: No mês de agosto de 2026, o Brasil vendeu para fora um volume maior do que comprou.
2: O saldo da chamada balança comercial ficou em 7 bilhões e 394 milhões de dólares e registrou um crescimento de 23,8% em relação ao mesmo mês do ano anterior.
0: O desempenho foi impulsionado pelo crescimento das exportações no mês, que avançaram quase 12,2%, com destaque para agropecuária, indústria extrativista e de transformação.
2: De janeiro a agosto, a balança apresentou um superávit de mais de 55 bilhões de dólares, com um aumento de 28,2%.
0: Vacine o seu bichinho contra a raiva.
2: Campanha tem como foco as regiões de fronteira, em cooperação com os países vizinhos.
0: A vacinação contra a raiva em cães e gatos é obrigatória por lei no Brasil.
2: A meta é imunizar 28 milhões de animais em todo o país.
5: O objetivo da mobilização é vacinar cães e gatos contra a raiva, principalmente na região de fronteira. De acordo com o diretor do Departamento de Doenças Transmissíveis do Ministério da Saúde, Francisco Edilson Ferreira, a campanha está em andamento em 23 estados, mas com atenção especial ao Acre, Rondônia e Mato Grosso do Sul.
18: A região da fronteira é uma região mais vulnerável para que a gente possa ter reintrodução do vírus, da variante canina, que a gente chama, que é o vírus da variante 1 e 2 da raiva e que circula ainda em países vizinhos como Bolívia e Peru. Então o objetivo dessa mobilização é a gente garantir uma cobertura vacinal boa nos nossos municípios de fronteira e ao mesmo tempo também mobilizar os países vizinhos a também manter essas coberturas altas.
5: O diretor Francisco Edilson lembra que a meta é imunizar 28 milhões de animais em todo o país e que a vacina é a melhor forma de proteção.
18: Para que evite que eles possam adoecer. E a raiva é uma doença praticamente 100% letal após a manifestação dos sinais clínicos. Então o animal morre, então a gente protege a saúde dos animais e consequentemente também a gente protege o ser humano para que caso um ser humano entre em contato com um animal e seja agredido, esse animal a gente tem um risco bem menor dele estar infectado e poder também provocar a doença no ser humano.
5: Há 10 anos o Brasil não registra a circulação da variante canina da raiva. Os 37 casos de raiva humana ocorridos na última década estão associados a variantes silvestres e grande parte deles tem o envolvimento de morcegos. Mesmo assim, é importante manter em dia a vacinação de cães e gatos e a vigilância de animais suspeitos, como explica o veterinário Márcio Bicalho.
19: É muito comum fazendas, cidades muito próximas a áreas ambientais onde você tem esses animais. Aí as pessoas têm a mania de deixar o animal solto, né? Criar o cão e o gato à vontade, livre no ambiente, Esses animais entram na área de mata, têm contato com os animais doentes e trazem o vírus para casa. Ou com o morcego e trazem o vírus para casa.
20: A raiva pode ser letal se não for tratada imediatamente. Em caso de mordida, arranhão ou contato de risco com a saliva de mamíferos, a orientação é lavar o local com água e sabão e procurar um serviço de saúde o mais rápido possível, mesmo que o ferimento pareça pequeno.

0: procurar um serviço de saúde o mais rápido possível, mesmo que o ferimento pareça pequeno. Reportagem Graziele Bezerra.
1: A Voz pelo Brasil. Hoje vamos viajar pela Estrada Real, que tem 1.630 quilômetros, passando por Minas Gerais, Rio de Janeiro e São Paulo.
2: Ela é muito mais do que um caminho antigo, é um pedaço da história do Brasil que continua vivo.
1: Reconhecida como Monumento Nacional em 2023, a rota guarda as marcas do período colonial, do ciclo do ouro e dos momentos importantes da formação do país.
2: E às vésperas do 7 de setembro, a Estrada Real também ajuda a contar a história de caminhos por onde passaram riquezas, pessoas, ideias e movimentos que ajudaram a transformar o Brasil.
3: Antes do carro, do ônibus e das estradas asfaltadas, era por aqui que viajantes tropeiros e aventureiros cruzavam as montanhas de Minas. Símbolo do auge da mineração, a Estrada Real passa por mais de 180 cidades de Minas Gerais, Rio de Janeiro e São Paulo. Hoje, esses antigos caminhos formam uma das grandes rotas de turismo histórico do Brasil. São mais de 1.600 quilômetros, divididos em quatro caminhos: o velho, o novo, o dos diamantes e o do Sabarabuçu. Reconhecida pelo governo federal em 2023 como Monumento Nacional, a Estrada Real nasceu ainda no período colonial. A coroa portuguesa oficializou os caminhos usados para levar o ouro e diamantes das regiões mineradoras até os portos. Séculos depois, o que era caminho de exploração virou roteiro de descoberta. E tem até passaporte para quem quiser registrar a viagem. Gratuito, o passaporte Estrada Real pode ser usado nas versões física ou virtual. Pelo caminho, o viajante coleciona carimbos nas cidades da rota. A influenciadora digital Graziela Guimarães fez a viagem com o marido e, segundo ela, depois do primeiro carimbo, fica difícil parar.
4: Nós nos cadastramos, né, no site da Estrada Real para ter direito ao passaporte, para a experiência ser bacana mesmo. A Estrada Real, ele disponibiliza, né, o PDF mostrando todas as cidades que você consegue pegar esse carimbo. A gente conseguiu 21 carimbos passando nas cidades.
3: Mas é só deixar os centros históricos para perceber que a Estrada Real não é apenas uma viagem ao passado. É o que conta o guia Felipe Bezerra sobre a Serra do Espinhaço.
5: E a gente tem uma aula de geografia a céu aberto nessa viagem o tempo inteiro. Porque o que o Espinhaço faz? O Espinhaço, ele divide tudo que está à direita da cordilheira do Espinhaço, é a Mata Atlântica. No alto da serra são os campos rupestres. E à esquerda da serra começa o Cerrado Brasileiro. Então, no mesmo dia, você consegue sair do Cerrado, atravessar um campo de altitude e descer para a Mata Atlântica.
3: Há coisas que não aparecem no mapa. Pertinho de Diamantina fica a Ervanaria de Marcos Guião. Há 25 anos, ele recebe curiosos pelos aromas e propriedades medicinais de espécies da região.
6: Eu costumo dizer que lá é um jardim de delícias, né? Porque você experimenta uma planta, você sente o cheiro de outra. Ah, essa é doce, essa é azeda, essa é amarga, essa é salgada. E aí você vai lá, né? Uma viagem, né? De que a gente chama de testes dos sentidos, né? Você vai ver o cheiro, você vai ver a cor, você vai ver o gosto. Então, o tempo todo é uma área pequena que você faz um passeio que termina no pé da cachoeira da cidade.
7: Ei, trembão!
3: Na Estrada Real, cada um pode escolher o caminho, o ritmo e a experiência. Pode ser de carro, a pé, de bicicleta, uma trilha, uma mesa com comida mineira. Talvez seja essa a melhor lembrança que o viajante leva da Estrada Real, que alguns caminhos não servem apenas para levar a um destino. Segundo o guia Felipe Bezerra, servem para a gente descobrir o que existe pelo caminho.
5: Os principais atrativos que eu brinco, que são os diamantes do caminho e o ouro do caminho, são as pessoas. São as pessoas com quem a gente convive, com quem a gente apresenta, porque acaba que elas são tão atrativas para quem recebe, quanto quem recebe é atrativo para elas, sabe?
3: Com sonorização de Reinaldo dos Santos, reportagem Karine Melo.

0: E, na nossa próxima sexta-feira, na próxima sexta-feira, a gente continua a nossa viagem pelo Brasil. Nossa parada será no Parque Nacional da Serra da Capivara, no Piauí.
1: Criado em 1979, o local foi reconhecido como Patrimônio Cultural da Humanidade pela Unesco em 1991.
0: E essas foram as notícias do governo federal.
1: Fique agora com as notícias do Poder Judiciário e do Congresso Nacional. Boa noite, um bom fim de semana.
0: A gente volta segunda-feira. Boa noite.
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4: Presidente do Supremo participa de cerimônia no Planalto de criação de fundos para a Justiça Federal e STJ.
5: Justiça barra candidatura de José Roberto Arruda ao governo do Distrito Federal.
4: Patroa que mantinha empregada doméstica em regime de trabalho escravo volta a ter o nome na lista suja do governo.
5: Boa noite, eu sou Arthur Fih.
4: E eu sou Walter Lima.
5: O presidente do STF, do CNJ, ministro Edson Fachin, participou na manhã de hoje de uma cerimônia no Palácio do Planalto para a sanção de leis que criam e reestruturam fundos especiais do sistema de justiça, com destaque para o Fundo Especial da Justiça Federal e o Fundo Especial do Superior Tribunal de Justiça.
4: Ao final do discurso que fez durante evento no Planalto, o ministro Edson Fachin fez um pronunciamento sobre o momento vivenciado pelo Supremo Tribunal Federal. Vamos ouvir.
6: As instituições da República precisam ser preservadas. Nenhuma autoridade está acima da Constituição. Nenhum poder está acima da lei. Não haverá precipitação, mas tampouco omissão. A resposta institucional será firme, proporcional e rigorosa. Os acontecimentos recentes demonstram o acerto e a urgência de três metas de nossa gestão: a adoção de um código de ética, o fim do inquérito das fake news e a modernização do sistema de justiça.
5: Sancionada hoje a nova lei de custas da Justiça Federal e do Superior Tribunal de Justiça.
4: O presidente do STJ, ministro Luiz Felipe Salomão, participou da cerimônia com outras autoridades dos três poderes. Fátima Uchoa.
7: Segundo o ministro Salomão, a nova lei atualiza um modelo vigente há mais de duas décadas e contribui para ampliar o acesso da população à Justiça Federal, inclusive estabelece critérios para a gratuidade da justiça. Ele ainda destacou que a mudança busca ampliar o acesso aos serviços oferecidos, por exemplo, ao aposentado, à mãe que pede o benefício para o filho com deficiência, ao agricultor familiar e ao pescador artesanal. Ainda segundo o presidente do STJ, a nova lei protege os mais vulneráveis, estabelece a cobrança proporcional das custas processuais para causas de maior valor e transforma os recursos arrecadados em serviços para a sociedade.
5: Após acolher pedido do Ministério Público Eleitoral, Justiça barra candidatura de José Roberto Arruda ao governo do Distrito Federal.
4: O candidato foi considerado inelegível em razão de 6 condenações por improbidade administrativa. Vanessa Pereira.
8: A decisão do Tribunal Regional Eleitoral do Distrito Federal considera 6 condenações do ex-governador por atos dolosos de improbidade administrativa. Segundo o tribunal, as condenações são sucessivas e autônomas, por isso foi aplicada a regra que limita a restrição dos direitos políticos a até 12 anos. O tribunal apontou que a inelegibilidade pode ser contada a partir de 2018 ou da condenação mais recente, de junho de 2026. A defesa ainda pode recorrer ao TSE. Até uma decisão definitiva, Arruda pode continuar em campanha, inclusive no horário eleitoral.
5: Patroa que mantinha a mulher em condição análoga à escravidão volta a ter nome na lista suja do trabalho escravo.
4: A decisão é do Tribunal Superior do Trabalho. Marla Lacerda.
9: A empregadora, esposa de um desembargador em Santa Catarina. Ela mantinha em casa uma empregada doméstica que não recebia salário nem tirava folga. Essa situação fez o nome da patroa parar na lista suja do governo federal, mas o Tribunal Regional do Trabalho retirou. Diante disso, a Advocacia Geral da União acionou o TST, que anulou o processo do TRT, fazendo o nome da patroa voltar à lista suja.
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5: A você, uma boa noite.
4: Tenha um ótimo fim de semana.
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10: Eu sou Paula Groba e estes são os destaques de hoje do Jornal do Senado, que começa agora. Senado aprova a proposta que reduz juros do seguro rural. Avançam novas regras para publicidade de apostas online. Sugestão de cidadão vira projeto para regulamentar psicoterapia. Boa noite. Para quem vive da produção no campo, ter acesso a crédito e proteção contra prejuízos pode fazer toda a diferença. Para facilitar esse acesso, o Senado aprovou uma proposta que reformula o seguro rural no Brasil, com previsão de juros menores e prioridade para produtores em operações de crédito. A medida também muda as regras de acesso ao seguro. Repórter Pedro Pince.
11: O custo do seguro será bancado por um fundo com recursos públicos. Chamado de Fundo Catástrofe, ele está previsto em lei desde 2010, mas nunca funcionou por falta de recursos contínuos e de regulamentação. Agora, o projeto busca suprir essa lacuna e prevê a administração do fundo por pessoa jurídica, da qual poderão participar, na condição de cotistas, as sociedades seguradoras, as sociedades cooperativas de seguros, as sociedades resseguradoras, empresas da cadeia produtiva do agronegócio e cooperativas da produção agropecuária. O texto também cria novos benefícios para as operações de crédito rural que têm a proteção do seguro. As mudanças feitas pela Câmara foram principalmente para detalhar as regras do seguro quando ele for usado como garantia em empréstimos rurais. A autora da proposta, a senadora Tereza Cristina, do Progressistas de Mato Grosso do Sul, lembrou que os produtores rurais esperavam a aprovação da proposta.
12: Ou seja, o seguro rural, com certeza, ele vai contribuir para a estabilidade da renda agrícola, e é isso que nós precisamos. E para também a segurança alimentar do nosso país, reduzindo a vulnerabilidade do produtor, estabilizando as cadeias produtivas e fortalecendo a resiliência do setor frente às mudanças climáticas.
11: Para contar como garantia de empréstimo do setor rural, o banco poderá exigir que a apólice de seguro contenha algumas cláusulas específicas, como cessão fiduciária, em que o devedor transfere temporariamente a titularidade de um direito ou crédito ao credor até que a dívida seja paga. O texto segue agora para a sanção presidencial.
10: Senadores também aprovaram regras mais claras para a regularização de propriedades embargadas por crime ambiental. Pelo projeto, se o órgão ambiental não se manifestar sobre o acordo de regularização em 60 dias, o proprietário pode voltar a produzir. Repórter Raíssa Abreu.
13: A proposta teve como relator o senador Zequinha Marinho, do Podemos do Pará, e prevê que o órgão ambiental informe os proprietários infratores sobre a possibilidade do acordo de regularização logo na notificação da irregularidade. Com 60 dias sem resposta do órgão ambiental, o produtor volta à atividade. O autor, senador Sérgio Petecão, do PSD do Acre, disse que a medida vai beneficiar especialmente os pequenos produtores.
14: Hoje, os órgãos dão-lhe um embargo de gaveta de 3, 4, 5 anos, essa pessoa fica totalmente impossibilitada de fazer qualquer coisa. Porque, da forma que nós estamos hoje, é uma luta desigual com os nossos produtores.
13: O projeto foi enviado à Câmara dos Deputados.
10: Na Amazônia, chegar até uma escola pode ser um desafio. Grandes distâncias, transporte difícil e falta de infraestrutura são alguns dos obstáculos enfrentados pela educação na região. Para levar em conta essas diferenças, a Comissão de Assuntos Econômicos aprovou a criação do Fator Amazônico para a Educação Básica. A proposta prevê que a distribuição de recursos federais considere as particularidades da Amazônia Legal. Repórter Marcela Cunha.
15: A proposta cria um índice, o fator amazônico, para que a distribuição de recursos federais leve em conta características como as grandes distâncias, a baixa densidade populacional e as dificuldades de transporte e infraestrutura. Durante a discussão, o senador Oriovisto Guimarães, do PSDB do Paraná, questionou se o aumento dos recursos destinados à Amazônia poderia reduzir o que é aplicado em outras regiões. Relator do projeto, o senador Eduardo Braga, do MDB do Amazonas, afirmou que a proposta pretende considerar os custos específicos sem prejudicar os demais estados.
16: Imagine o transporte escolar em um estado que tem 1,5 milhão de quilômetros quadrados e com um vazio demográfico tão grande. Isso, obviamente, não tirará recurso de outras regiões.
15: O índice será aplicado ao Fundeb e a programas federais de alimentação e transporte escolar, transferência direta de dinheiro às escolas, educação infantil e infraestrutura, entre outros. A proposta segue agora para a Comissão de Educação, onde será analisada em decisão final.
10: Elas estão nas redes sociais, nos uniformes de times e até em propagandas com influenciadores, as apostas online. Mas esses tipos de jogos podem ganhar novas regras de publicidade e de proteção aos cidadãos. A Comissão de Ciência e Tecnologia aprovou um projeto que proíbe propagandas e patrocínios de bets e cria mecanismos para limitar perdas e evitar o jogo compulsivo. As informações com Patrícia Oliveira.
17: O texto proíbe propaganda de apostas em rádio, televisão, redes sociais e outras plataformas, além do patrocínio a clubes, competições esportivas, atletas e influenciadores. A proposta também prevê mecanismos de proteção, como autoexclusão, limites de depósitos e perdas e alertas sobre os riscos do jogo compulsivo. Outra novidade, destacada pelo relator, senador Alessandro Vieira, do MDB de Sergipe, é a classificação de jogos considerados de risco excessivo à saúde, que terão a oferta proibida, como os de ciclos rápidos e repetitivos e de resultados aleatórios que estimulam o jogador a continuar apostando.
18: Consiste no deslocamento do foco regulatório da mera comunicação comercial para o desenho do produto.
17: O projeto também cria um novo tipo de crime para quem divulgar apostas de operador que não seja autorizado. Para influenciadores, atletas e pessoas famosas, a pena poderá ser maior. A proposta segue para análise da Comissão de Assuntos Sociais.
10: Afinal, quem é que pode exercer a psicoterapia no Brasil? Essa é a discussão que chega agora ao Senado. Uma sugestão apresentada por um cidadão, que restringe a prática a psicólogos e psiquiatras, foi transformada em projeto de lei pela Comissão de Direitos Humanos e Legislação Participativa. A reportagem é de Márcio Maturana.
19: A psicoterapia só poderá ser praticada por psicólogos e psiquiatras, segundo uma sugestão de cidadão que virou projeto de lei e começa a ser discutida agora no Senado. A sugestão legislativa apresentada no portal E-Cidadania em 2024 por Ícaro de Almeida Vieira foi aprovada na Comissão de Direitos Humanos com parecer favorável da senadora Mara Gabrilli, do PSD de São Paulo.
20: Restringir o exercício de tais práticas a esses profissionais contribuirá para garantir que as intervenções que não são isentas de riscos aos pacientes sejam balizadas pelos pressupostos científicos da psicologia e da psiquiatria.
19: Qualquer cidadão pode apresentar ideia legislativa no portal senado.leg.br/e-cidadania. Se receber pelo menos 20 mil apoios em 4 meses, vira sugestão legislativa e é analisada pela Comissão de Direitos Humanos. Se aprovada, se transforma em projeto de lei.
10: Com trabalhos técnicos de Eliseu Caires, o Jornal do Senado fica por aqui. Acompanhe agora as notícias do Tribunal de Contas da União e da Câmara dos Deputados. Boa noite e um bom fim de semana.
21: Minuto do TCU.
22: O Tribunal de Contas da União avaliou a oferta e a demanda profissional nas áreas de ciência, tecnologia, engenharia e matemática no Brasil. A auditoria mostrou que o país tem dificuldades para formar e aproveitar esses profissionais. A fiscalização apontou baixa qualidade da formação básica, pouca procura pelo ensino técnico e altas taxas de evasão em cursos de nível superior. O TCU também identificou que a formação oferecida pelas instituições de ensino nem sempre atende às necessidades do mercado de trabalho. Outra falha é a falta de coordenação entre as políticas de educação, trabalho e inovação. O tribunal recomendou que o governo crie um grupo para coordenar as áreas e elabore plano estratégico para a formação de profissionais. Saiba mais em tcu.gov.br.
0: TCU, fiscalização a serviço da sociedade. Jornal Câmara dos Deputados. Câmara institui política para incentivar a produção de alimentos orgânicos.
1: Parlamentares ratificam acordo internacional para impedir a pesca ilegal.
0: Plenário cria universidades federais no Amapá, no Rio e em Minas Gerais.
21: Boa noite. A Câmara aprovou a criação de 3 universidades federais. O repórter Marcelo Larcher traz mais informações sobre as novas unidades de ensino superior.
23: A Câmara dos Deputados aprovou projetos do governo que criam 3 novas universidades federais. Um dos projetos aprovados transforma os Centros Federais de Educação Tecnológica de Minas Gerais e do Rio de Janeiro, respectivamente, na Universidade Federal de Ciência e Inovação de Minas Gerais e na Universidade Federal de Ciência e Inovação do Rio de Janeiro. As 2 novas instituições vão atuar no nível superior e na formação profissional técnica de nível médio. As novas universidades vão aproveitar a estrutura já existente. Tanto o CEFET de Minas Gerais quanto do Rio de Janeiro têm unidades em 8 municípios. De acordo com o governo, transformar CEFETs em universidades favorece parcerias, obtenção de recursos e novos programas de pós-graduação. O relator, deputado Rogério Correia, do PT de Minas Gerais, resumiu os objetivos da proposta.
24: A proposição lista os objetivos das instituições e reafirma o compromisso em atuar ao nível superior, mas também na formação profissional técnica de nível médio.
23: O plenário também aprovou o projeto que cria a Universidade Federal da Fronteira Norte. A instituição será criada a partir do desmembramento da Universidade Federal do Amapá, a Unifap, e será sediada no município de Oiapoque. A justificativa do governo ao propor o desmembramento da Unifap e criação da Universidade Federal da Fronteira Norte é a necessidade de expandir as atividades acadêmicas que contribuam para o desenvolvimento da região. A proximidade da fronteira com a Guiana Francesa também foi apontada como importante para fortalecer a cooperação acadêmica e científica entre Brasil e França. Outra justificativa é a demanda por profissionais capacitados para pesquisa de petróleo na costa do Amapá. De acordo com o governo, a criação da nova universidade não terá impacto orçamentário este ano, já que vai aproveitar a estrutura já existente. Já para o ano que vem e 2028, os gastos são estimados em R$20 milhões por ano, recursos que serão previstos no orçamento. A criação das 3 universidades foi criticada pela oposição, como o deputado Luiz Carlos Raul, do Podemos do Paraná.
25: Evidentemente, meu partido não vai ser contra a criação de uma universidade. Mas cá entre nós, né? O projeto chegou dia 10 de agosto, dentro do período eleitoral. É evidente um projeto eleitoreiro.
23: Já deputados da base do governo defenderam a necessidade de criação de novas universidades federais, principalmente no interior. Foi o que disse o deputado Chico Alencar, do PSOL do Rio de Janeiro.
26: Então é muito importante tomarmos essas medidas nesse sentido, de constituir uma universidade que opere nos ditames constitucionais, ensino, pesquisa e extensão e gestão democrática.
23: Os projetos que criam a Universidade Federal da Fronteira Norte e as Universidades Federais de Ciência e Inovação de Minas Gerais e do Rio de Janeiro seguiram para análise do Senado. Da Rádio Câmara de Brasília, com informações de Antônio Vital, Marcelo Larcher.
21: Depois de passarem na Câmara, os projetos que criam as universidades federais também foram aprovados pelo Senado e enviados à sanção presidencial.
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0: Saúde.
2: Dr. Fernando Máximo, do PL de Rondônia, repudia restrições da Anvisa ao uso da polilamina, desenvolvida pela cientista Tatiana Sampaio após 30 anos de pesquisas. Produzida a partir de uma proteína extraída da placenta, a substância tem potencial para regenerar a medula espinhal.
21: De acordo com o Dr. Fernando Máximo, a Anvisa limitou a aplicação da molécula a 72 horas após o trauma e a certas lesões. O parlamentar cita casos de recuperação após meses do acidente e defende o acesso ao tratamento experimental.
0: Previdência.
2: A Comissão de Previdência Social e Família aprovou o projeto que cria o Auxílio Mãe Atípica e estabelece um benefício de R$ 600 mensais. Carla Dixon, do PL do Rio Grande do Norte, comemora a aprovação, mas defende que o valor seja elevado para um salário mínimo.
21: A deputada quer garantir ainda o acesso à assistência e a outros benefícios sociais, ampliando a proteção a famílias com casos de neurodivergência. Carla Dixon observa que as mães atípicas precisam de apoio efetivo, já que enfrentam abandono, perda de emprego,

0: Trabalho da 7ª Região, sediado em Fortaleza, no Ceará. A proposta prevê 5 vagas de juiz do trabalho substituto, 31 de analista judiciário e 15 de técnico judiciário. As despesas são estimadas em 12 milhões de reais. O segundo projeto aumenta o quadro do Tribunal Regional do Trabalho da 4ª Região, com sede em Porto Alegre, no Rio Grande do Sul. O texto prevê a criação de 16 vagas para juízes do trabalho substitutos, 7 cargos em comissão e 165 funções comissionadas. A medida também transforma 48 cargos de chefia de gabinete em cargos de assessor. O custo anual é de 18 milhões de reais. Nos dois casos, a justificativa é de que as varas do trabalho apresentam déficit de pessoal e enfrentam aumento constante de ações judiciais. As duas propostas renderam debate no plenário. O deputado Kim Kataguiri, do Missão de São Paulo, criticou o aumento de gastos.
1: A gente está falando aqui de criar mais cargos dentro da justiça trabalhista, que é o ramo da nossa justiça, dos mais ineficientes que nós temos hoje. E, mais uma vez, eu acho que este plenário tem de se comprometer a não criar mais nenhum cargo no judiciário brasileiro, considerando que nós temos o judiciário mais caro do mundo.
0: O governo defendeu a aprovação dos dois projetos, como explicou o deputado Bongás, do PT do Rio Grande do Sul.
2: Que se trata de estruturação das varas do trabalho. O que nós temos ouvido muitas vezes, e quando essa casa votou a reforma trabalhista, ela tratou de anular proteção para os trabalhadores. Então, nessa situação, nós defendemos para que a estrutura da Justiça do Trabalho ela seja forte para garantir direitos.
0: Os dois projetos serão encaminhados para análise do Senado. Da Rádio Câmara de Brasília, Antônio Vital.
3: Talíria Petroni, do PSOL do Rio de Janeiro, defende o fim da escala 6x1 como parte da luta histórica pela redução da jornada de trabalho. A deputada lembra que a Constituição reduziu a jornada semanal de 48 para 44 horas, apesar das previsões de que a mudança provocaria desemprego.
4: Talíria Petroni avalia que os ganhos de produtividade e os avanços tecnológicos devem permitir mais tempo livre aos trabalhadores sem redução salarial. Ela cita acidentes, mortes e afastamentos por transtornos mentais relacionados ao trabalho para reforçar a necessidade de combater a sobrecarga.
3: Reginaldo Lopes, do PT de Minas Gerais, acredita que a redução da jornada de trabalho para 40 horas semanais trará mais qualidade de vida e produtividade. O deputado ressalta que o descanso é fundamental para prevenir afastamentos e permitir o convívio familiar e a qualificação.
4: De acordo com o Reginaldo Lopes, a medida beneficia principalmente trabalhadores vulneráveis e sem força sindical. O parlamentar também afirma que não há estudos técnicos que comprovem que a redução da jornada trará prejuízos econômicos ao país.
5: Relações Exteriores.
3: O plenário da Câmara aprovou acordo internacional voltado para impedir a pesca ilegal. Confira os detalhes com a repórter Ana Raquel Macedo.
6: A Câmara dos Deputados aprovou o texto do acordo internacional assinado pelo Brasil, destinado a impedir a pesca ilegal. É o primeiro acordo internacional sobre o assunto, com foco específico no controle dos portos como ferramenta de combate à pesca ilegal, não declarada e não regulamentada. Esse tipo de atividade ilegal prejudica os ecossistemas marinhos e os meios de subsistência das comunidades que dependem da pesca. O acordo foi assinado em 2009, na Conferência da Organização das Nações Unidas para a Alimentação e a Agricultura, a FAO, na Itália. De acordo com o organismo internacional, a pesca ilegal é responsável pela captura de 11 a 26 milhões de toneladas de pescados por ano, com perdas econômicas anuais entre 10 e 23 bilhões de dólares. Os países que assinaram o acordo se comprometem a impedir que embarcações envolvidas em pesca ilegal utilizem portos ou desembarquem suas cargas, o que dificulta a entrada do pescado de origem ilícita nos mercados nacionais e internacionais e reduz os incentivos econômicos à continuidade dessas operações. Se houver prova suficiente da atividade ilegal, o país deve não só recusar a entrada ou o uso do porto, mas também comunicar aos demais países e organizações competentes sobre o ocorrido. De acordo com o relator do texto, o deputado Alencar Santana, do PT de São Paulo, a adesão ao acordo é estratégica para o Brasil. Do ponto de vista ambiental, fortalece os instrumentos de conservação dos recursos marinhos. E do ponto

0: ponto de vista econômico, protege a pesca artesanal e industrial nacional da concorrência desleal. O acordo foi aprovado de maneira simbólica pelo plenário, sem votos contrários. Para a deputada Érica Cocai, do PT do Distrito Federal, o Brasil se une à comunidade internacional para impedir esse tipo de atividade.
1: Esse é um acordo internacional para a preservação dos biomas, preservação da pesca e eliminação da pesca ilegal. E esse acordo possibilita esta unidade internacional, o Brasil se inserir numa unidade internacional para impedir que haja a pesca ilegal. E o dano da pesca ilegal é absolutamente concreto.
0: O texto do acordo internacional destinado a impedir a pesca ilegal seguiu para a análise do Senado. Da Rádio Câmara de Brasília, com informações de Antônio Vital, Ana Raquel Macedo.
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3: Justiça. Para Bia Kicis, do PL do Distrito Federal, as investigações da Polícia Federal apontam o envolvimento do gabinete do ministro Alexandre de Moraes em contratos de prestação de serviços para o Banco Master. No entendimento da deputada, a gravidade das denúncias ultrapassa limites legais e morais.
4: Bia Kicis argumenta ainda que as denúncias de censura e de perseguição contra opositores evidenciam a crise de credibilidade da cúpula do Judiciário. Na visão da parlamentar, há um enfraquecimento do devido processo legal no país.
3: Sargento Faur, do PL do Paraná, pede o afastamento do ministro Alexandre de Moraes e do procurador-geral da República, Paulo Gonet, para a investigação de possíveis conflitos de interesse no caso envolvendo o empresário Daniel Vorcaro e o Banco Master.
4: Para Sargento Faur, os serviços descritos pelo escritório da mulher do ministro Alexandre de Moraes a Daniel Vorcaro não justificam os mais de 129 milhões de reais cobrados. Sobre Gonet, o deputado diz que o procurador deveria ser impedido de analisar casos nos quais seu nome esteja envolvido.
3: Jandira Fegali, do PCdoB do Rio de Janeiro, cobra a instalação de uma CPI para investigar o Banco Master. A deputada afirma que parlamentares governistas assinaram o requerimento, mas apontam que um acordo político na Câmara impediu a abertura da investigação.
4: Jandira Fegali pede que as apurações sobre o Banco Master alcancem de forma isonômica autoridades e parlamentares citados no caso. Ela também questiona a atual relatoria do processo no STF diante de informações sobre encontros com dirigentes da instituição financeira.
3: Na avaliação de Ranieri Paulino, do Republicanos da Paraíba, o STF precisa resgatar a neutralidade e o devido distanciamento das partes. O congressista cobra postura imparcial e integridade dos magistrados superiores para preservar a credibilidade do judiciário.
4: Ranieri Paulino ressalta a importância de defender a imagem das instituições democráticas acima de divergências partidárias ou ideológicas. Para o deputado, o Congresso e os tribunais devem manter uma atuação firme na apuração de desvios e no resgate da confiança da população.
3: Aloysio Mendes, do Republicanos, acusa o ministro do Supremo Tribunal Federal, Flávio Dino, de interferir na política do Maranhão. O parlamentar alega que o magistrado atua indevidamente em processos judiciais contra seus adversários políticos.
4: Aloysio Mendes aponta o que considera abusos judiciais, como o afastamento de um conselheiro do Tribunal de Contas do Maranhão e o descumprimento do sigilo da fonte jornalística. O deputado defende o respeito ao devido processo legal para assegurar a estabilidade no estado.
5: Agricultura.
6: O
3: Os deputados aprovaram um projeto que estimula a produção de alimentos orgânicos. O repórter Antônio Vital acompanhou a votação.
5: O plenário da Câmara aprovou o projeto que cria uma política nacional de agroecologia e produção orgânica, com a previsão de preferência nas compras públicas para produtos orgânicos da agricultura familiar, linhas de crédito e mecanismos de garantia de preços. O projeto foi apresentado pelo deputado Valmir Assunção, do PT da Bahia, e recebeu parecer favorável do relator, deputado Padre João, do PT de Minas Gerais. O projeto define princípios e diretrizes para o plano, propõe as fontes de financiamento e cria um sistema de certificação de produtos de base agroecológica. Entre os objetivos da proposta estão a oferta e o consumo de alimentos sem resíduos químicos danosos à saúde e o desenvolvimento de sistemas agrícolas sustentáveis. A Política Nacional de Agroecologia e Produção Orgânica também prevê outros instrumentos para expandir a produção agroecológica. Entre eles estão o seguro rural para a agricultura familiar, subsídios para os produtos, monitoramento de agrotóxicos e fertilizantes sintéticos na água e nos alimentos e a oferta de cursos técnicos de nível médio e superior de agroecologia. O projeto prevê ainda que regulamento do governo vai estabelecer um sistema participativo de certificação da produção agroecológica, com selo destinado prioritariamente aos agricultores familiares, povos e comunidades tradicionais. O projeto foi criticado pela deputada Adriana Ventura, do Novo de São Paulo.
6: O projeto, ainda que bem intencionado, uma vez que reconhece a agroecologia para a produção sustentável, incentiva pesquisa e inovação, os instrumentos que ele usa para chegar nesse projeto é intervenção estatal excessiva, compras públicas que são dirigidas porque exige prioridade e não se baseando em preço e eficiência, dá incentivo fiscal sem análise de custo.
5: De acordo com a proposta, o plano para estimular a agricultura orgânica receberá recursos do orçamento e será implementado pelo governo federal com a cooperação de estados e municípios. O governo fica ainda autorizado a criar linhas de crédito para financiar a produção, beneficiamento e comercialização de alimentos orgânicos ou agroecológicos e do extrativismo sustentável, bem como para a implantação de projetos de geração de energia alternativa e renovável. O relator da proposta, deputado Padre João, falou da importância de ter uma política articulada para estimular a produção de alimentos saudáveis.
7: Eu venho acompanhando há mais de 20 anos a questão da produção do nosso país e com estudos de várias universidades, a gente tem acompanhado a importância que é ter essa política mais estruturante, que incentive de fato um alimento que garanta saúde e vida para o nosso povo. De entender que a segurança alimentar, alimentos saudáveis, é muito importante.
5: O projeto que cria uma política nacional de agroecologia e produção orgânica seguiu para análise do Senado. Da Rádio Câmara de Brasília, Antônio Vital.
8: Habitação.
4: Hildo Rocha, do MDB do Maranhão, afirma que a meta de contratação de 50 mil moradias rurais previstas para este ano não vai se concretizar. Ele propõe a criação de um novo cadastro de reserva com a possibilidade de outras entidades já aprovadas serem chamadas.
3: Segundo o deputado, nesta nova etapa do Minha Casa Minha Vida Rural, apenas 20 mil contratos foram contemplados. Hildo Rocha espera que o governo federal aceite a proposta da Federação das Entidades de Habitação Social do Norte e Nordeste do Brasil para beneficiar outras 20 mil famílias rurais ainda neste ano.
4: Termina agora o Jornal Câmara dos Deputados, produzido pela Rádio Câmara, com trabalhos técnicos de Everson Urani e apresentação de José Carlos Andrade e Luciana Vieira. Uma boa noite para você e um bom fim de semana.
3: Uma ótima noite e um excelente feriado também. A Voz do Brasil volta na terça-feira.
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0: 7h59 em Brasília.
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Maravilha, né? Maravilha. Começando por aqui mais um Love Hits para ouvir e amar. Hoje já é, né? Já é sexta-feira, dia 4 de setembro de 2026. A partir de agora aqui na minha companhia, Vicente Quersu, aquele cara que gosta muito de você. Até às 11, só flashback nacional e internacional, tá bom? Você pode ligar para mim, 66992447878. É o telefone do WhatsApp aqui da Vale. Vamos bater um papo legal, pedir sua música, tá bom? Ah, daqui a pouquinho tem tradução da noite e tem um toque de amor. E pra começar muito bem com o Fred Mercury.

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1: Que legal, né? Começando muito bem, Borbulhas de Amor, Raimundo Fagner, o Da Grito Pretenda, Fred Mercury, também tem o Scorpions, o Melô do Assovio, né? Wind of Change, é o vento da transformação.

Uma tremenda de uma viagem por aqui, né? Wind of Change, o vento da transformação. Ah, também tem o Simple Red, For Your Babe. Daqui a pouquinho tem a introdução da noite aqui na Vale.

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1: Agora já 8 horas mais 25 minutinhos aqui na Vale, sexta-feira, finalzão de semana, dia 4 de setembro de 2026. Feira é feriadão prolongado, né? Muita gente aí já tá enforcando o feriadão, uns já viajando, outros vão fazer festa, né? Ah, mas é muito bom feriadão. 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Dica legal aqui pra você começar bem o Love Hits de hoje, sexta-feira. A minha amiga Gelande Vidal tá lá na Vila Maria. Boa noite, Gelande, tudo bem? Ligou pra cá, pediu o Rei Roberto Carlos. Mandando para toda a galera que puxa a Vale, né, Gelande? Boa noite.

Também tem por aqui a Tina Turner, a Dona Luz. O Dinho tá lá no Palmares, lá no bar do Paulão, mandando pro Paulão, pra todo mundo que tá curtindo, né, Dinho? Boa noite.

essa música é linda, né? I Don't Wanna Lose You, Tina Turner. O Dinho ligou, pediu, tocou, né? Lá no Palmares também tá meu amigo Alcides Sanfoneiro. Alcides Sanfoneiro tá lá, tá ele e o seu irmão, o Aparecido. O Aparecido tá aniversariando hoje, né, Alcides? Parabéns pra ele, pra você aí e todo mundo aí no Palmares também. Meu amigo Alcides Sanfoneiro, Aparecido, tá? Um abração. Aparecido, parabéns, muitos anos de vida, né?

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Que legal, né? Agora já é 8 horas mais 44 minutinhos, final de semana. 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Olha, daqui a pouquinho eu vou traduzir essa música aqui da Whitney Houston. Vou traduzir essa música do filme O Guarda Costa, I Will Always Love You. Daqui a pouquinho na tradução de hoje, tá bom?

Essa música é linda, né? Tema do filme O Guarda-Costa, Whitney Houston. Daqui a pouquinho vou traduzir ela para você aqui na Vale, tá bom? O João Nilson tá lá no Novo Horizonte, pediu uma música do Nilson Ruidalcio, Sem Você. João Nilson, um abraço para você, felicidade, amiguinho, boa noite.